4:07. 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

0: Bom dia, bem-vindo às notícias apresentadas por Vítor Rufino. O presidente da República afirma que a fábrica Cimentos de Moçambique, de Nacala, constitui um exemplo na implementação de políticas de reformas no setor industrial moçambicano. Daniel Chapo intervia esta sexta-feira em Nacala, província de Nampula, na inauguração da fábrica Cimentos de Moçambique, que beneficiou de obras de reabilitação e ampliação.
1: Esta fábrica importava clinker, hoje já não importa. O clinker daqui sai de Kissimajulo, é processado aqui, é que faz o cimento. Dantes, ao produzir localmente o clinker, esta unidade industrial contribui para fortalecer a cadeia de valor da indústria cimenteira nacional. E nós, como governo, apostamos na produção local, pois através dela iremos reduzir a dependência da importação de matérias-primas, poupar divisas.
0: Ainda esta sexta-feira, no prosseguimento da visita a Nampula, o chefe do Estado trabalhou em Momá, onde reiterou a necessidade de uma convivência harmoniosa entre os moçambicanos. O chefe do Estado desencorajou atos de violência devido a pensamentos diferentes, lamentando a existência de pessoas que, sob vários pretextos, destroem infraestruturas do Estado. O Serviço Nacional de Investigação Criminal em Sofala deteve dois indivíduos acusados de ofensa à honra do Presidente da República e incitamento à desobediência coletiva. Segundo o porta-voz do CERNIC, Alfeu Sitoy, os indivíduos terão divulgado conteúdos considerados tendenciosos e susceptíveis de provocar alarme social, com apelos à desordem e proferindo injúrias contra o chefe do Estado. Os indiciados já se apresentaram ao juiz de instrução criminal, o qual decretou a prisão preventiva como medida de coação.
2: Das investigações realizadas, resultam igualmente indícios da prática do crime de ofensas à honra do Presidente da República por ter proferido expressões de elevado teor ofensivo contra a Sua Excelência Presidente da República.
0: Os detidos dizem-se arrependidos e pedem desculpas ao Presidente da República. A audiência preliminar do moçambicano Armindo Pacula, acusado de assassinar o DJ sul-africano Warwick Stock, foi adiada para a próxima segunda-feira. O juiz William Karam, do Tribunal Superior de Joanesburgo, justificou o adiamento, alegando a ausência do coarguido Vitor Madiola, apontado como mandante do crime.
3: Por razões administrativas, o segundo arguído não está hoje presente em tribunal. Consequentemente, a audiência preliminar não pode avançar. Há também outras questões ligadas ao conteúdo do processo. O caso fica adiado para segunda-feira, 27 de julho. Os arguídos permanecem em prisão preventiva. And you are to
0: remain in custody. Armindo Pacula e Vitor Madiola são acusados de planear e executar o homicídio do DJ Warwick Stock em dezembro do ano passado. Está suspensa temporariamente a navegação marítima no Lago Niassa devido a alertas de mau tempo para este sábado. O delegado provincial da Autoridade Reguladora do Transporte Marítimo no Niassa, Omar Magido, diz que a medida tem em vista a proteção das pessoas.
4: Pelas condições que apresentam mau tempo, não dá acesso à navegação. Todos que navegam nesse lago, a partir da manhã de manhã, não se pode colocar no mar, porque o mau tempo é muito intenso e pode causar danos humanos.
0: Suspensa temporariamente a navegação marítima no Niassa devido à previsão de mau tempo para este sábado. O governo do distrito de Matutuina e Maputo mobiliza recursos junto de parceiros para a construção de infraestruturas de dessalinização da água face aos elevados níveis de salinidade do subsolo e nos cursos de água que atravessam aquela região. Segundo a administradora do distrito de Matutuina, Dulce Canhembe, o projeto de dessalinização visa garantir o acesso sustentável à água potável para milhares de residentes, sobretudo nas zonas mais afetadas pela escassez de fontes de água doce. Na atualidade internacional, pelo menos 15 civis morreram e vários ficaram feridos num ataque dos paramilitares em Al-Obeid, capital do estado do Kordofão do Norte, no sul do Sudão. O governo do estado de Kordofão do Norte assegurou em comunicado que o ataque da milícia rebelde teve como alvo civis desarmados e foi acompanhado pelo saque de gado e pela intimidação dos residentes na localidade de Burbur. Fontes oficiais avançam que as Forças Armadas Sudanesas e outras forças de segurança agiram de imediato, repelindo os atacantes antes de estabelecerem o controle total da zona. Fechamos com a previsão do tempo. As cidades de Tete, Nampula e Pemba podem chegar este sábado aos 28 graus Celsius de temperatura máxima, seguidas por Beira e Quelimane com 27 graus. Inhambane e Vilanculo, 26, Maputo, 25, Xai-Xai, 24, Chimoio, 23 e, por fim, Lixinga, 21 graus Celsius de temperatura máxima. Apresentamos as notícias a esta hora, as próximas às 7 horas.

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1: Peace. Atenção às notícias já a seguir, apresentadas por Adéri Tulipang. Bom dia.
2: Muito bom dia, Rosa Freitas e ouvinte. O presidente da República afirma que a fábrica de cimentos de Moçambique, de Nacala, constitui um exemplo na implementação de políticas de reformas no setor industrial moçambicano. Daniel Chapo falava esta sexta-feira em Nacala, província de Nampula, na inauguração da fábrica de cimentos de Moçambique, que beneficiou de obras de reabilitação e ampliação.
3: Esta fábrica importava clinker, hoje já não importa. O clinker daqui sai de Kissimajulo, é processado aqui, é que faz o cimento. Dantes, ao produzir localmente o clinker, esta unidade industrial contribui para fortalecer a cadeia de valor da indústria cimenteira nacional. E nós, como governo, apostamos na produção local, pois através dela iremos reduzir a dependência da importação de matérias-primas, poupar divisas.
2: Ainda esta sexta-feira, no prosseguimento da visita à província de Nampula, o chefe de Estado trabalhou em Moma, onde reiterou a necessidade de uma convivência harmoniosa entre os moçambicanos. O chefe de Estado desencorajou atos de violência devido a pensamentos diferentes, lamentando a existência de pessoas que, sob vários pretextos, destroem infraestruturas do Estado. O Serviço Nacional de Investigação Criminal em Sofala deteve dois indivíduos já acusados de ofensa à honra do Presidente da República e incitamento à desobediência coletiva. Segundo o porta-voz do SERNIC, Alfeu Sithoy, os indivíduos terão divulgado conteúdos considerados tendenciosos e suscetíveis de provocar alarme social com apelos à desordem e proferindo injúrias contra o chefe do Estado. Os indiciados já se apresentaram ao juiz de instrução criminal, o qual decretou a prisão preventiva como medida de coação.
4: Das investigações realizadas, resultam igualmente indícios da prática do crime de ofensas à honra do Presidente da República por ter proferido expressões de elevado teor ofensivo contra a Sua Excelência Presidente da República.
2: Os detidos dizem-se arrependidos e pedem desculpas ao Presidente da República. A audiência preliminar do moçambicano Armindo Pakula, acusado de assassinar o DJ sul-africano Warwick Stock, foi adiada para a próxima segunda-feira. O juiz William Keram, do Tribunal Superior de Joanesburgo, justificou o adiamento alegando a ausência do coarguido Victor Majola, apontado como mandante do crime.
5: For administrative reasons.
6: Por razões administrativas, o segundo arguído não está hoje presente em tribunal. Consequentemente, a audiência preliminar não pode avançar. Há também outras questões ligadas ao conteúdo do processo. O caso fica adiado para segunda-feira, 27 de julho. Os arguídos permanecem em prisão preventiva.
5: And you are to remain in custody.
2: Armindo Pakula e Vitor Majola são acusados de planear e executar o homicídio do DJ Warwick Stock em dezembro do ano passado. Está suspensa temporariamente a navegação marítima no Lago Niassa devido a alertas de mau tempo. Para este sábado, o delegado provincial da Autoridade Reguladora do Transporte Marítimo no Niassa, Omar Magido, diz que a medida tem em vista a proteção das pessoas.
7: Pelas condições que apresentam mau tempo, não dá acesso à navegação. Todos que navegam nesse lago, a partir da manhã de manhã, não se pode colocar no mar, porque o mau tempo é muito intenso e pode causar danos humanos.
2: Suspensa temporariamente a navegação marítima no Lago Niassa devido à previsão do mau tempo para este sábado. O governo do distrito de Matutuíne, na província de Maputo, mobiliza recursos junto de parceiros para a construção de infraestruturas de dessalinização da água face aos elevados níveis da salinidade do subsolo e dos cursos de água que atravessam aquela região. Segundo a administradora do distrito de Matutuíne, Dulce Canhembe, o projeto de dessalinização visa garantir o acesso sustentável à água potável para milhares de residentes, sobretudo nas zonas mais afetadas pela escassez de fontes de água doce. Breve nota do estrangeiro, pelo menos 15 civis morreram e vários ficaram feridos num ataque dos paramilitares em Alobeide, capital do estado de Kordofan do Norte, no sul do Sudão. O governo do estado de Kordofan do Norte assegurou em comunicado que o ataque da milícia rebelde teve como alvos civis desarmados e foi acompanhado por saque de gado e pela intimidação de residentes na localidade de Burbur. Fontes oficiais avançam que as forças armadas sudanesas e outras forças de segurança agiram de imediato, repelindo os atacantes antes de estabelecerem o controle total da zona. A fechar o resumo das temperaturas máximas previstas para hoje nas principais cidades, Tete, Nampula e Pemba podem chegar hoje aos 28 graus centígrados de temperatura máxima, seguidas por Beira e Quelimane com 27 graus, Inhambane e Vila Ankulo 26, Maputo 25, Xai-Xai 24, Chimoio 23 e, por fim, Lixinga com 21 graus centígrados de temperatura máxima prevista. Apresentamos as notícias das 7, as próximas às 9 horas.

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2: Me conta, oi! Porto Velho já está conosco.

0: Okay.
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0: Ah, a pergunta é: quem somos nós? E o que é que hoje viemos fazer aqui? Amiguinhos de todo lugar que estão a ouvir agora, nós estamos aqui, aqueles que estão a acompanhar o programa, o festival, através da Rádio Moçambique. Nós somos a plataforma de participação do adolescente jovem da Pula. O meu nome é Karen Anatoly, estou ao lado da...
1: Minha Anoquidade, minha Celestina Pedro, que comprei o programa Rádio Moçambique, o Ampula. Mas se o Rio da plataforma é Ampula Pai, o Rio de Vava é Rabo, o Rio de Lulumbo. Mas se é Rabo é plataforma do Vava, é um eu comprei a capiteco da palestra, do Goza, a escola, limpa por uma quinagu, o Rio Merana, é direito da China Mane, o Rio é direito Pai, em paga de verde. Que lavle da Hara, o Cachari, o Nahara Sana, mas de minha Ano, que lavle Macua. A Chani, o Macua, que lavle Gayo. E lá vou ligar a tua língua. Mas se pago a minha língua, chega a tua língua. Viva! Que lhe chamo a Celestina Pedro, que é uma mulher em programa Rádio Moçambique. Niru Yolelo, a escola básica e o Lumpo, era de comer a Miteco Sahuia. 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
0: Por aí, Celestino. E para além de falarmos a língua local, que é a nossa língua que nos identifica como macuas e moçambicanos, nós também sabemos falar português, né? Aqui na escola aprendemos as lições com a língua portuguesa, não é? Ah, então todos também sabemos falar português para além de macua.
1: Mas sim, Managare, Nina Chopita, Vingena, Romatima, diretora, escola Vava, Uira, Oe, Anila Bulihenito, Ahimetia Gani Vari. 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Diretora! Diretora! Diretora! Diretora!
0: Diretora! Diretora!
1: Diretora! Diretora!
2: Diretora?
0: Senhora diretora vai mostrar os tons mundiais.
1: A diretora fala ira e a animo e ainda
0: capa. Como diz o Gilberto?
1: Bacupi! Bacupi! Bacupi!

0: senhora diretora Ecrenilde da Costa Joaquim. Senhora diretora, já está de volta, também estava de férias. Estamos juntos. Isso mesmo. Então, nós hoje aqui recebemos uma visita que veio aqui para brincar conosco neste programa de Festival de Cores. Perceberam? Hoje aqui estamos perante a um festival de... Festival de Cores. Vamos lá repetir. Então, eu gostaria mesmo de agradecer pela oportunidade que nós tivemos de acolher este evento. E estamos felizes por escolherem essa nossa escola. Sejam bem-vindos, fiquem à vontade. E os nossos alunos estão aqui para poderem conviver neste ambiente de festa.
1: Muito obrigada, senhora diretora. Agora todos já conhecem o verdadeiro nome da diretora, né? Quando aparecer lá na prova, não vão falhar. Ah, que bom. Agora vamos chamar o nosso presidente da PPAJ de Nampula, o Gilberto Jamal. Gilberto, venha daí.
2: Se me ouvem, batam palma uma vez. Se me ouvem, batam palma duas vezes. Muito bem. Antes de eu iniciar a falar, eu queria fazer um direito, que é direito a brincar. Podemos? Eu vou convidar meus amigos aqui. Posso convidar? Mas vocês querem me ver dançar? Quem quer ver-nos a dançar, levanta a mão e faça barulho! Vou convidar um titio especial. Peço aqui a presença do titio Felipe da Silva e do titio Coutinho e da mana Eliseba. Peço a presença. Querem ver ou não querem? Querem ou não querem? Esses titios chamam muito as crianças. Querem ver? Estão preparados? Será que vão me ganhar? Vão! Vão! Muito bem! Então, pessoal, uma música. Vamos mostrar a música de 1975, a música de 2008, a música de 1996. Podemos? Então, macupi, macupi, macupi, macupi, macupi, macupi! DJ!

0: vai ou não vai? Vai ou não vai? Muito bem. Só para finalizarmos, então diga Estrobobof Sampaho Ampu.
1: Muito bom.
0: Estrobobof Sampaho Ampu.
1: Apu.
0: Muito bem, muito obrigado. Uma forte salva de palmas. Muito obrigado, Deus. Vai ou não vai? Quem gostou, levanta a mão e faça barulho. Bem, nós somos a plataforma de participação de adolescentes e jovens da província de Nampula e do distrito da Ilha de Moçambique. E hoje estamos aqui não somente meninos, posso ir. Então, meninos, estamos aqui para falar não somente de cadernos, carteiras, estamos aqui para falar sobre vossos sonhos, ouviram? Porque vocês são futuros do país, vocês são médicos, vão curar as pessoas, vocês são engenheiros, vão construir ponte, vocês são futuros advogados, vão fazer justiça, ouviram? Então, a melhor riqueza que os nossos pais podem nos dar é a educação, é ou não é? É através da educação que nós vamos atingir as nossas oportunidades. É através da educação que nós vamos ter os nossos sonhos concretizados. A educação não tem um valor que compra, porque a educação não tem preço. A educação é riqueza. Ouviram? Então, os meninos devem permanecer na escola sempre que puder. Devem permanecer na escola mesmo em tempos difíceis, porque estudar é um direito. É ou não é? É ou não é? Quem tem direito a estudar, levanta a mão e faça barulho! Quem gosta de estudar, levanta a mão e faça barulho! Aquelas cinco letras chamada A-E. Eu disse chamada A-E. Então, a plataforma está a ver ali, né? Também está a ver ali, né? E ali também, né? Então a plataforma é um espaço, é uma organização que meninos, meninas lutam pelos direitos das outras crianças, fazem palestra, fazem festival de cores, este que estamos a fazer aqui. Transmitem temas educativos, como união prematura, como desistência escolar, como drogas, isso para que as crianças continuem a estudar. A plataforma, vocês conhecem Rádio Moçambique, conhecem? Faz parte da plataforma. Vocês conhecem TVM, conhecem? Conhecem Roda Viva? Conhecem Parlamento Infantil? Conhecem SMS Bis? Conhecem? Fazem parte da plataforma e fazendo parte da plataforma fazem diferença. Antes de sair eu queria dançar sozinho. Posso dançar sozinho? Mas vou escolher um mano aqui e uma mana para eu sair bem aqui. Pensa aqui a mana e a maninha também. Podemos chamar? Aqui tem o nome?
2: Yolanda.
0: Aqui? Anja. Então vou chamar a mana Anja e Yolanda para fecharmos aqui a dançar. É o Naue. Tem sua presença aqui então. Tem sua presença. Queremos ver quem vai ganhar. Mana Anja não quer dançar? Tá bem, vamos dançar. Aproxima um pouco, mana aqui. Então vamos dançar aí, vamos dançar. Com a senhora professora. Querem ver a senhora professora? Querem ver? Quem quer ver, levanta a mão e faça barulho! Faça barulho! DJ, som, DJ. Vamos aqui. Desse lado. Senhora professora. Macumbi. Vamos então aí. Vai ou não vai? Vai ou não vai?

0: Vai ou não vai? Acho que já dançamos. Muito obrigado, muito obrigado. Uma forte salva de palmas para todos vocês. Muito bem.
1: Tibarabacopé. 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Tabacureba. 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Cumpanhancunha. Oxero Adoni. Ira Leuira. Atuto da Cule.
2: Esse grito foi fraco, muito fraco.
1: Managara Minki Walenais. 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Carro Sirissa. Cumpanhancunha. 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Ira Leuira. Atuto da Cule. Atuto da Vejihe Batata. 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
2: Sim. Acabamos de ouvir então o nosso presidente da plataforma de participação dos adolescentes e jovens da província de Nampula, o Gilberto Jamal, que esteve aqui e fez dançar até a nossa querida professora, se ela querer. E agora, maninhos, eu quero saber, alguém aí alguma vez já ouviu falar sobre uma convenção dos direitos da criança? Quem já ouviu falar da convenção dos direitos da criança?
1: A penantura de direitos é... A tutela na litola, mas me ano, grupo Hagamota, motor, rima, que direito, mota. 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
3: Eu chamo o Ederson. O meu direito da criança é adorar mãe e pai, almoçar, ter abrigo e ter amigo.
2: Yay! Vocês sabiam que vocês devem comer e que comer é direito? Não sabiam? Como assim? Mas como assim? Comer também é direito. E para quem não sabe, todos esses direitos estão presentes dentro de um papel. Um papel, na verdade, é documento que se chama Convenção dos Direitos da Criança. Quem mais já sabia que existe uma Convenção dos Direitos da Criança? São muito poucos. Não gostei de saber isso. Mas para quem não sabia, é só continuar aqui e fazer pouco barulho para aprender e saber a partir de hoje o que é uma convenção e por que, é que ela existe.
1: É convenção e é direito da chama, né? É livro e lela, e ancani, mas e o lupale. E o lupale que era bom, que era direito da chama, né? O totene, é direito emotemo, tá tingele rihuva, o soma, é direito o canazina, o canamuzi. 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
2: é verdade a convenção está aqui para servir de uma ponte ou melhor documento que vai vos ajudar a poderem reclamar quando os vossos direitos foram desrespeitados, perceberam? Não, esse sim foi muito fraco, significa que não perceberam. Perguntei, perceberam o que é uma convenção? Perceberam de verdade?
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2: Duas meninas e dois rapazes vêm aqui à frente, que dizem que perceberam bem e sabem o que é uma convenção.
1: Aqui dá para tapar na pele lá vula. Nem algo que tiver lá vula, tá bom? Tu chama nem lá vula cá. Aqui dá para tapar aí.
2: Já temos dois rapazes. E agora só podemos ter duas meninas. Ficam vocês as duas. Manas, vamos afastar. Tudo bem, podem ficar. O que é uma convenção, segundo aquilo que a mana Celestina e eu estivemos aqui a explicar e tu entendeste?
4: A criança tem direito de respeitar.
2: A seguir, como te chamas?
5: Mahando Salim.
2: Mahando. O que é que tu entendeste do que a Mana Celestina esteve aqui a falar sobre os direitos da criança e sobre a convenção?
5: Percebeu que as crianças têm direito de respeitar.
2: Isso é direito ou dever?
5: É, direito.
2: É direito? Tens a certeza?
5: Tem.
2: Ok. Olá, como te chamas?
6: Ceifa é para morrer.
2: Quem?
6: Ceifa.
2: Ceifa. O que é que tu entendeste do que a Mara Celestina esteve aqui a dizer sobre os direitos da criança e sobre a convenção?
6: Lavar a cara.
1: Uira?
2: Bonito, ele é direitozinho. Quanto leva o lebaco?
6: O rapé. O velho empano é.
2: No chucure lá, no chucure lá, mana. E rime direito em outra.
7: 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No escolando.
2: O chucure lá, né?
8: Maninha, como te chamas e qual é o teu direito?
9: Leonísia Leonardo.
10: Leonísia Leonardo.
8: Sim, quais são os teus direitos?
10: Meu direito é estudar.
8: Sim. Ah, seguir, como te chamas e fala um direito teu?
11: Maiara Alexandre Narciso.
8: Não percebemos?
11: Maiara Alexandre Narciso.
8: Maria Alexandra, quais são os direitos que tu tens?
11: Levantar, escovar, tomar banho e ir na escola.
8: Ah, ir à escola.
12: Denise Fernando. Ter um sobrenome.
8: Afinal de contas, ter um sobrenome também é um direito. Vocês sabiam disso? Mentira. Vou ouvir pouca gente a responder.
2: Vada Karen, tô chucurela, a tua botura um combate, uariaia.
8: Muito obrigada, amigos. Muito obrigada. Bem, nós percebemos que a maior parte de nós aqui conhecem alguns direitos, mas são poucos. E a maioria só conhece os deveres. E posteriormente nós vamos voltar para falar mais sobre os direitos. Mas agora vamos chamar as nossas amigas dançarinas que vão animar e agitar este palco. Quem não quer ver as nossas amigas dançarinas dançarem aí? Então vamos afastar mais para trás para dar espaço.
2: Redes para o Twitter Cade. 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Ou aquele lançar o estudo de professor, ele é o adalá, o estudo de professor, e o tenele roa rímia, o mingua, o respeitar.
8: Agora, vamos acompanhar o grupo Os da Verônica, uma salva de palmas.

0: Chamo-me Katija Chama Dalide, presidente do Parlamento Infantil e membro da Plataforma de Participação de Adolescentes e Jovens. Estamos aqui. Masimuni pela, sou mataka mumpela. Então, nem boa nareke. Hã? Então, Rini rola vula importância da educação escolar. 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
1: Osoma.
2: Osoma.
3: Osoma.
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0: Então, enrere lá, eu rola escola, Osoma. A importância da educação escolar é de estudar, né? Mas o que é educação escolar? Hã?
2: Estudar! Estudar! Ler!
4: Aprender!
2: Aprender, ler!
0: A importância da educação escolar é de estudar, aprender a ler, né? Vocês estão muito certos. Na verdade, a educação escolar é a educação que todos nós estamos a ter agora. Que é a educação que não é dada na escola. Com quem nos dá aula na escola?
5: Era professora.
0: Quem nos dá aula na escola são os nossos professores. Então, essa é uma educação escolar. Porque nós estamos a ter aula na escola. Nos ensinam sobre o que é que nós estudamos todos os dias.
6: Português.
0: Mas o quê?
6: Matemática.
0: Mas o quê?
7: Ciência natural.
0: Outra disciplina?
6: Ciências sociais.
0: Ciências sociais, mas...
8: Educação visual.
0: Educação visual.
9: Português.
0: Português.
10: Naturais.
0: Ciências naturais. Então, na escola nós estudamos português, matemática, ciências naturais, ciências sociais, educação visual, educação física. Também, né? Então, é muito importante nós irmos para a escola para aprendermos a ler, escrever, contar, também a termos amigos, né? Porque nós fazemos amigos na escola. Quem é que não tem amigo na escola? Você tem amigo ou não tem?
11: Tenho.
0: Qual é a tua amiga? O nome da tua amiga?
11: Graciela.
0: Graciela. Se você não viesse na escola, ia conhecer Graciela? Ia conhecer? Onde?
11: Hã?
0: Onde?
11: Em casa.
0: Ah, então é tua amiga de casa. Quem tem uma amiga só da escola? Nome da tua amiga?
12: É Laurinda.
0: É?
12: Laurinda.
0: Ah, e teu nome?
12: Carolina.
0: Carolina. Carolina tem amiga dela, Laurinda. Tem o meu amigo, muito brilhante, mas muito brilhante. Onde é que está? Manu Languani. Onde é que está ele? Ah, tá aqui, né? Ele me disse que queria falar porque é importante ir na escola. Vem aqui, Manu. Então, Manu Languani, por que é importante ir para a escola?
13: Para aprender, ler e estudar.
0: Então, muito obrigada, Manu. Tá de parabéns. E eu vou deixar para as minhas manas também. Elas vão poder vos falar por que é importante ir para a escola, quais são as vantagens de ir para a escola, as desvantagens. Porque quando nós não vamos para a escola, existem alguns problemas que nós podemos ter para o nosso futuro. É ou não é? Então, as nossas manas, elas vão nos falar por que é importante ir para a escola, vão falar por que também não é importante não ir para a escola. Elas vão falar tudo isso. Eu vou deixar as minhas manas aqui a falarem. Peço que prestem muita atenção no que as manas vão falar. Certo? Ana Mane, Nenina Somé. Esqueceram? Esqueceram? Então, Ana Mane. Ana Mane. Obrigada.
14: A tu tenha uma comi? A tu tenha uma comi? A tu tenha uma comi? Chamo-me Mayra Nakuvanenge, sou a presidente da plataforma distrital da Ilha de Moçambique. Nós vamos aqui falar sobre a importância da educação escolar. Quem quer falar mais sobre a importância da educação escolar? A importância da educação escolar?
15: Estudar.
14: Outra pessoa?
2: Aprender a ler.
14: Mais uma pessoa?
2: Ler na escola.
14: Então, é isso aí, amiguinhos. Estudar é muito importante. A educação escolar é muito importante porque ela abre portas para o futuro. Quando nós Isso tudo aprender aonde? Então é muito importante estudar. Quem quer falar sobre os deveres da criança? Tá bom.
1: Uma pessoa tem deveres, a fazer deveres de casa, deveres da escola, muito mais.
3: Aquelas cinco letras não custam ler. Aquelas cinco letras não custam ler. Chamada A, E, I, O, U. Bom dia, amiguinhos. Como estão? Também estou bem. Meu nome é Aliarina Jacinto Pascoal. Sou membro da Plataforma de Participação dos Adolescentes e Jovens. E eu quero vos fazer uma pergunta. Entre a caneta e a enxada, o que é que mais pesa? É... A caneta e a enxada, o que é que mais pesa? Quando vocês crescerem, vocês querem trabalhar com caneta ou com enxada? Querem trabalhar com? Se vocês querem trabalhar com caneta, vocês não podem abandonar a? Estamos juntos. Vocês estão a ver nossa professora aqui? Estão a ver nossa professora aqui? Estão a ver que temos uma diretora mulher? Se esta professora não tivesse estudado, ela estaria aqui? Ela está aqui hoje porque ela fez o quê? Então, se vocês querem ser professores, se vocês querem ser enfermeiros, médicos, doutores, vocês precisam fazer o quê? Precisam fazer o quê? Precisam estudar, entenderam? Ninguém está a dizer que estudar é uma coisa fácil. Eu estou a dizer que estudar é fácil. Mas se todos nós aqui conseguimos estudar, vocês conseguem ou não conseguem? Vocês conseguem estudar. Estamos juntos. Para aprender a ler, onde é que eu tenho que ir? Para aprender a fazer cálculos matemáticos, eu tenho que ir para onde? Então, se eu continuar na escola, eu vou aprender a ler, vou aprender a escrever, vou aprender a contar, vou... desenvolver muitas competências, vou saber falar no meio de pessoas, né? Então, eu quero aqui dizer que, meninos, vocês devem continuar a estudar, entenderam? Uma menina que abandona a escola, essa menina corre risco de engravidar cedo, entenderam? Uma menina que abandona a escola, essa menina não tem um futuro garantido. Essa menina dificilmente vai ser professora ou não vai ser de vez.

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2: Você viu tuas notas 001. É nota isso aí? É nota. Kafa umeshi numbani na shikola.
0: Karalo thole koma.
2: E as procurar dinheiro aonde?
1: Nyo, mika kira le karalo thole khoma, konko mansala de manu roki nyo liha. 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Kano?
2: Ah. Você deve ir à escola, pra amanhã ser alguém, pra amanhã ser pescador grande. Deve ir na escola, não deve? Você deve ir na escola. Eu assim quero ser médica.
0: Me guarde que?
2: Ué. Você só ir na escola pra ser médica. Pra ser médica. Pra puto. Ser alguém.
1: Puto. Cujimereto. Me tego zote ne toca wania. Me tego arnaia diretor de escola e o numbu. Aru itzeria. Caio tontego. Que hiane que tate.
2: Né, né. Deve estudar. Deve estudar. Deve estudar para você ser pescador que tem grandes navios, grandes barcos, ter uma empresa.
1: Que rimeri é fimota? Ah? Minha ano, logaritmo, seno, cosseno. Pabule raiz, quatro, daqui na puta dami.
0: Vano, osso maquin rosso,
3: mexe. Cachope! Cachope!
0: Papa.
3: Vem para aqui, cachope! Volta para ali, cachope! Vocês sabem como é que isso se chama? É ginástica familiar. Cachope!
0: Papá?
3: Eu viajei para lá há 2 semanas, você está aqui. Essa hora tinha que ir para onde, cachope?
0: Escola.
3: Tinha que ir para onde?
0: Escola.
3: Agora está passando o quê? Essas horas, 11 horas aqui em casa. Cachope, você tem que me provocar 37.4. Arriba aí, né? Mas você, cachope, eu te falei o quê? Eu não disse que primeiro você tem que ir para a escola quando voltar e ir lá na pesca. Não te falei?
0: Papá, quando não tem dinheiro...
3: Ah!
0: Primeiro, quando não tem dinheiro, primeiro deve ir no pesca, depois voltar e ir à escola.
3: Essa aqui! Ei, meu caciço!
0: Papá, você também não estudou?
3: Eu não... Encamalani! Papá não estudou, mas sabe ler pouco. Vamos ler abecedário junto? Abecedário? A! B! C! Depois de ter vai o quê? Depois vai o quê? Agora, um é igual a 2 ou não é igual a 2? 2 mais 2 é igual a quanto? 4 mais 4 é igual a
0: quanto? Nyungu, anamu tepe na gota alala.
3: Agora, cachopo, 3 mais 3 é igual a quanto? Cachopo, 3 mais 3 é igual a quanto?
0: Papá, tô a ver. Batanaga. 3 mais 3 é igual a quanto, Catimera?
2: 6.
0: 6, papá.
3: Quando é que vai sair?

0: Puerto Cachopue. Cachopue, eu vou sair de lá e ia receber a encomenda que mandou teu tio. Aquele teu tio ali. Calma, Cachopue, calma. Aquele teu tio ali, para mandar esse telefone aqui, Jachi. Teu tio estudou. Está ouvindo, Cachopue? Agora, teu pai sabe que a revela não está ver bem. Quer mandar mensagem. Você vai mandar como se não sabe ler, Cachopue. Ah, Cachopue. Você vai ler, vai mandar mensagem como se você não sabe ler.
1: E não vai querer mais nada.
0: Ah. Então, Cachopue, você tem que me prometer. A partir de hoje para sempre, Cachopue, 11 horas, está ir na escola. Está aí, voltar da escola. Pode ir brincar, pode ir jogar bola, pode ir na pesca. Está ouvindo, Cachopue?
1: Papai, agora não vai me dar esse telefone só porque eu não vou à escola.
0: Para eu te dar esse telefone, vou te dar 3 semanas. Quando você aprender a ler, vou te dar telefone. É isso ou não é isso? Quando vou lhe dar e quando aprender a ler, não é isso?
1: Papá, não queres me dar depois de eu começar a ir à escola?
0: Começar primeiro, depois vou te dar telefone, Cachopue.
1: Papá, agora quando... Papá, me dar agora, eu ia ir à escola, agora que juro, vou tomar banho.
0: Tá, mas, vai lá tomar banho.
1: Nada no que vai. Essa pão te vai no cuchale.
0: Vocês também têm que ir para a escola, ouviram?
1: Papá.
0: Se você quer aprender a ler, tem que ir aonde? Se você quer ser motorista, tem que ir aonde? Se você quer ser enfermeiro, tem que ir aonde? Quando você vai na escola, quando está no hospital, quando está doente, enfermeiro passa a receita, não é isso? Se você não saber ler, vai ver qual é o medicamento que está na receita.
1: Mas não anota também, enfermeiro, não anota que ele era tão nhenhe. Será que olha para o soma? Ele era tão nhenhe. Não anota que ele era tão Papá, o Rubarani.
0: Então, mano, estamos combinados, né?
1: Papá.
0: Tem que ir aonde? Aonde? Na escola. Quando você vai na escola, amanhã pode ser o quê?
2: Em primeira.
0: Pode ser o quê?
2: Doutora.
0: Pode ser o quê?
2: Doutora.
0: Doutora, não é isso? Já combinamos, hein?
1: Papá, assim já perdi o telefone.
0: 3 semanas, quando aprender a ler, vai ter telefone,
1: Cachopue. E o ano da Anguita Piante? Celestino. E o ano da Anguita Piante? Hã? 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
3: Agora vamos ouvir. Rimas na voz do Mano Wilson, ele que é membro da Plataforma de Participação do Adolescente Jovem do Distrito de Ilha de Moçambique.
4: Salamu alaikum! Salamu alaikum! São Belo quer falar? A, E, I? Ah, se for assim, vou pra casa. A,
5: E, I,
4: O, U. Se eu vos perguntar, qual é o Bini, vou responder. Na escola, ouviram? Qual é o Pini? Apontem. Qual é o Pini? Qual é o Pini? Segura, não esqueçam. Hoje não venho como poeta, mas venho mais como uma criança que está na 7ª classe. Se queres ser estudante, com mentes brilhantes, mais um diamante. Qual é o Pini? Qual é o Pini? Se tu queres ter uma boa bolsa, uma boa bola, qual é o Pini? Qual é o Pini? Ok, agora vamos fazer assim. Vou perguntar qual é o Pini. Vou responder. Educação. Qual é o Pini? Qual é o Pini? É assim. Residentes de Moçambique, da ilha de Moçambique. Querem ser presidente? Qual é o Pini? Então, caríssimos. Tu és estudante com mente brilhante, mas com diamante. A solução é na escola. Nunca desista. Ouviram? Ouviram? Ouviram? Faça um barulho! Obrigado!
3: Ok, já vi aqui que todo mundo sabe contar, sabe ler, sabe escrever. É Eu tenho uma brincadeira e quero ver se vocês sabem contar até 7. Mas vou precisar que fiquem em pé. Mas não é para se baterem, por favor, por favor.
5: Pode o engomate, mas se não é na tua engomata, né? Vai na cara, lixo de reggae.
3: A brincadeira? A brincadeira é assim. Eu vou levantar a minha mão direita e vou contar até 7. Depois vou levantar a esquerda também, vou contar até 7. E depois vou voltar novamente a contar, a descer para 6, 5, 4, 3, 2, até 1. Só que enquanto descemos, fazemos isso mais rápido. Vou fazer um exemplo aqui. 1, 2, 3, 4, 5, 6, 7. 1, 2, 3, 4, 5, 6, 7. 1, 2, 3, 4, 5, 6. 1, 2, 3, 4, 5, 6. 1, 2, 3, 4, 5. 1, 2, 3, 4, 5. 1, 2, 3, 4. 1, 2, 3, 4. 1, 2, 3. 1, 2, 3. 1, 2. 1, 2. 1, 1. Perceberam? Perceberam? Podemos começar? Ok, todos atentos. 1, 2, 3 e... 1, 2, 3, 4, 5, 6, 7. 1, 2, 3, 4, 5, 6, 7. 1, 2, 3, 4, 5, 6. 1, 2, 3, 4, 5, 6. 1, 2, 3, 4, 5. 1, 2, 3, 4, 5. 1, 2, 3, 4. 1, 2, 3, 4. 1, 2, 3. 1, 2, 3. 1, 2. 1, 2. 1, 1. Zero! Faça um barulho! Agora, amigos, vamos convidar dois titios, um que é representante do UNICEF, que é o Fundo das Nações Unidas para a Infância, o tio Felipe, e o tio Wax, que é o diretor distrital do Serviço de Educação. Gritam comigo!
6: Muito bem. Estudar é importante porque garante o nosso futuro. Se nós estudamos, nós temos um futuro melhor para nós e também para a nossa família. É só isso que eu vos quero dizer. Quero que continuem na escola e deem sempre o vosso melhor para vocês e para a vossa família. Muito obrigado e divirtam-se.
0: Osoma Vera! Osoma! Osoma, que eu quero lançar a parte. Vou ali, eu vou também morrer, chuta. Nem Osoma, caiu. Ok. Vale pelo Osar, Osoma. Menos. Vamos fazer um jogo. E vamos ganhar. Aqui vamos fazer um jogo de matemática. Vamos ver, né? Múltiplo de 2. Conhece múltiplo de 2? Esse jogo não leva nem 1 minuto. São segundos. Tá bom? Ok. Vou começar aqui. Se eu dizer múltiplo de 2, conhece, né? Como é que se diz? Ok. Tá bom? Então vamos. 2 vezes 2. 4 vezes 2. Sentou. Aquele que perder vai sentar, tá bom? Não é? Ok, rápido. Tá bom? 2 vezes 2.
7: 4.
0: 4 vezes 2.
7: É.
0: Sentou? Chumbou?
7: Senta.
0: 2 vezes 2. 4 vezes 2. 2 vezes 2. Daí sentou? Chumbou? 16. Sentou? 2 vezes 2. 4 vezes 4. Sentou? Chumbou? 2 vezes 2. 4 vezes 2. 8 vezes 2. 16. Sentou? 2 vezes 2. 4 vezes 2. 4 vezes 2. 8 vezes 2. Sentou? 2 vezes 2. 4 vezes 2. 8 vezes 2. 16. Chumbou? Olha nós isso aqui. Oi!
8: Perceberam o jogo, né?
0: Perceberam o jogo? Ganharam aqui esses dois. Podem subir e receber bem. Magumbi para quem ali? Então, meninos. Primeiro, na pele por ela. Escola e vale espaço. Para o acontecer a atividade lá. Em seguida, nem pela escola, nem pela escola, desde o princípio, para comprar o programa lá. Terceiro, nem pela escola, em voz alta, a gente tem uma língua, a pagar o programa que está no Ribiti, no Kuala Umpo. Em plataforma, o Ribiti, em plataforma, o Ampula. Então, o apelo é que lá, mas também para a gente tem Nginwale, makupi! Kosukurela.
3: Nós é que agradecemos aqui a presença dos titios, dos manos, que estiveram aqui hoje conosco a fazer esta festa, que é o Festival de Cores aqui em Lumbo. E só nos resta mesmo agradecer e nos despedirmos. Este foi o Festival de Cores a partir da Escola Básica de Lombo, onde estivemos a aprender sobre a importância da educação escolar. Aprenderam que é importante ir à escola, não aprenderam? Aprenderam ou não? É através da escola, estudando e aprendendo, que vocês vão chegar aqui. Agora é só dizer adeus e voltamos a nos ver numa próxima oportunidade.
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3: O meu nome é Karen Anatoli e nós estivemos a dirigir este Festival de Cores e que foi coordenado pelo tio Gil do Mike, neste tio que está aqui na nossa trás. E contamos também com a participação dos outros membros da plataforma da província de Nampula, assim como do distrito de Ilha de Moçambique, e com a presença dos nossos parceiros, que são os tios do Fundo das Nações Unidas para a Infância, o UNICEF, que estava aqui, o tio Felipe, a Mani Lizeba. E só nos resta dizer tchau, tchau!
5: Do Chukurela!
8: Bem, reunir-se com mulheres da província de Nampula. Uma reunião decidida pela visita à Feira das Potencialidades das Mulheres desta parcela do país. Olívio Mateus, bom dia.
9: Muito bom dia. São notas que vão marcar a atualidade nesta manhã de sábado, sendo que no prosseguimento da visita de trabalho à província de Nampula, ontem o presidente da República inaugurou uma fábrica de cimentos de Moçambique, que beneficiou de ampliação e modernização. Ainda ontem, o chefe de Estado trabalhou em Moma, onde reiterou a necessidade de uma convivência harmoniosa entre os moçambicanos. E o Serviço Nacional de Investigação Criminal em Sofala deteve dois indivíduos acusados de ofensa à honra do Presidente da República e incitamento à desobediência coletiva. Segundo o porta-voz do CERNIC, Alfeu Sitoy, os indivíduos terão divulgado conteúdos considerados tendenciosos e suscetíveis de provocar alarme social com apelos à desordem e proferindo injúrias contra o chefe do Estado. Os indiciados já se apresentaram aos juízes de instrução criminal, o qual decretou a prisão preventiva como medida de coação.
10: Das investigações realizadas, resultam igualmente indícios da prática do crime de ofensas à honra do Presidente da República por ter proferido expressões de elevado teor ofensivo contra a Sua Excelência Presidente da República.
9: Os detidos dizem-se arrependidos e pedem desculpas ao Presidente da República. A audiência preliminar do moçambicano Armindo Pacula, acusado de assassinar o DJ sul-africano Warwick Stock, foi adiada para a próxima segunda-feira. O juiz William Karam, do Tribunal Superior de Johannesburg, justificou o adiamento alegando a ausência do coarguido Victor Majola, apontado como mandante do crime.
11: For administrative reasons.
12: Por razões administrativas, o segundo arguído não está hoje presente em tribunal. Consequentemente, a audiência preliminar não pode avançar. Há também outras questões ligadas ao conteúdo do processo. O caso fica adiado para segunda-feira, 27 de julho. Os arguídos permanecem em prisão preventiva.
11: And you are to remain in custody.
9: Armindo Pacula e Vitor Majola são acusados de planear e executar o homicídio do DJ Warwick Stock em dezembro do ano passado. Está suspensa temporariamente a navegação marítima no Lago Niassa devido a alertas de mau tempo para este sábado. O delegado provincial da Autoridade Reguladora de Transporte Marítimo no Niassa, Omar Magido, diz que a medida tem em vista a proteção das pessoas.
13: Pelas condições que apresentam mau tempo, não dá acesso à navegação. Todos que navegam nesse lago, a partir da manhã de manhã, não se pode colocar no mar, porque o mau tempo é muito intenso e pode causar danos humanos.
9: Está suspensa temporariamente a navegação marítima no Lago Niassa devido à previsão de mau tempo para este sábado. O governo do distrito de Matutuíne na província de Maputo mobiliza recursos junto de parceiros para a construção de infraestruturas de dessalinização da água face aos elevados níveis de salinidade do subsolo e dos cursos de água que atravessam aquela região. Segundo a administradora do distrito de Matutuíne, Dulce Canhembe, o projeto de dessalinização visa garantir o acesso sustentável à água potável para milhares de residentes, sobretudo nas zonas mais afetadas pela escassez de fontes de água doce. Breve nota do estrangeiro, pelo menos 15 civis morreram e vários ficaram feridos num ataque de paramilitares em Al-Obeid, capital do estado de Kordofan do Norte, no sul do Sudão. O governo do estado de Kordofan do Norte assegurou em comunicado que o ataque da milícia rebelde teve como alvo civis desarmados e foi acompanhado pelo saque de gado e pela intimidação dos residentes na localidade de Burbur. Fontes oficiais avançam que as forças armadas sudanesas e outras forças de segurança agiram de imediato, repelindo os atacantes antes de estabelecerem o controle total da zona. Para fechar, o resumo das temperaturas máximas previstas para hoje nas principais cidades: Tete, Nampula e Pemba podem chegar hoje aos 28 graus centígrados de temperatura máxima, seguidas por Beira e Quelimane com 27 graus. Inhambane e Vilanculo 26, Maputo 25, Xai-Xai 24, Praximoio prevê-se uma máxima de 23 e por fim Lixinga com 21 graus centígrados de temperatura máxima prevista. Apresentamos as notícias das 9 às próximas às 11 horas.

0: Muito bom dia, cá estamos para esta edição do programa Linha Direta, o espaço de debate aos sábados aqui na Rádio Moçambique. Hoje propomos-nos a debater sobre as estratégias de combate ao tráfico de pessoas no país, quando estamos há poucos dias para o mundo refletir sobre este crime. Com efeito, na próxima quinta-feira, 30 de julho, a nível global, assinala-se o dia sobre o combate ao tráfico de pessoas e este é o mote para hoje no Linha Direta, antecipadamente refletirmos sobre esta problemática. Para este debate, juntamos a Procuradoria-Geral da República, através da doutora Inês Esteves, que é magistrada do Ministério Público. Doutora, muito bom dia e bem-vinda ao Linha Direta.
1: Bom dia. Muito obrigada pela oportunidade que é concedida à Procuradoria-Geral da República, sobretudo nesta semana que já lançamos ontem, dia 23, antes de ontem, dia 23, a semana comemorativa do Dia Mundial contra o Tráfico de Pessoas, como bem disse, que se assinala no próximo dia 30 de julho. E para nós é muito importante estar aqui e poder falar desta temática. Muito obrigada.
0: Bem, o Serviço Nacional de Imigração, SNAM, faz-se presente neste debate por intermédio do primeiro adjunto comissário, Renato Furuma, é diretor nacional de Inspeção de Imigração. Diretor, bem-vindo.
2: Bom dia, muito obrigado pelo convite. Bom dia, caríssimos ouvintes.
0: Muito bem, em presença ainda o especialista em matéria de tráfico de pessoas, o docente da Academia de Ciências Policiais, a SPOL, Dr. Guirino Nhatave, também bem-vindo e bom dia.
3: Muito obrigado, bom dia. A Rádio Moçambique, bom dia a todos os ouvintes.
0: Em presença ainda o Dr. Elísio de Souza, deputado da Assembleia da República, que representa a primeira comissão, é a Comissão dos Direitos Humanos e de Legalidade. Dr. Elísio, bom dia e bem-vindo à Linha Direta deste sábado.
4: Muito obrigado pelo convite, muito bom dia a todos os ouvintes da Rádio Moçambique, bom dia aqui ao nosso painel. De facto, para nós é uma honra estar aqui a participar neste programa tão importante e que zela por um tema também que interessa bastantemente a primeira Comissão da Assembleia da República, que é a Comissão, portanto, que zela pelos assuntos constitucionais, direitos humanos e de legalidade.
0: Muito bem, muito obrigado a todos. Do outro lado, como sempre, contamos com o nosso fiel e simpático ouvinte, constituindo-se deste modo este painel multidisciplinar para juntos, até bem próximo das 11 horas, procurarmos ver que caminhos podem ser trilhados para fazer face ao tráfico de pessoas no mundo, muito em particular em Moçambique. Conforme disse, contamos com o nosso sistema de ouvinte que na segunda hora deste Linha Direta terá oportunidade de colocar questões e opiniões, sendo certo que para tal e como sempre estarão abertas linhas telefónicas cujos números iremos anunciar oportunamente. A sonorização deste Linha Direta está a cargo de Leonalda Matimeli. Eu sou Adair Tulipang na moderação. A todos os convidados, uma vez mais, muito bom dia e em nome da Rádio Moçambique vão desejar os nossos sinceros agradecimentos por prontamente terem acedido ao nosso convite para juntos discutirmos sobre este importante tema que tem a ver com a estratégia de combate ao tráfico de pessoas no país. E, meus senhores, vamos para já ao nosso debate e pergunto qual é neste momento o quadro geral sobre esta problemática de tráfico de pessoas em Moçambique, olhando para os dados atuais. Doutora Inês, permita-me que eu comece por si. Uma vez mais, bem-vinda.
1: Muito obrigada. Já estávamos mesmo à espera de dar esse pontapé de saída e, sobretudo, para esta questão de números que parece que preocupa a todos. Nós, até esta data, primeiro semestre do ano 2026, registamos 8 casos de tráfico de pessoas. Permita-me antes referir que este tipo de crime é bastante complexo. Temos vários casos de tráfico de pessoas que são sinalizados, mas para que os mesmos sejam referidos como tráfico de pessoas, essencialmente, é importante que estejam reunidos todos os requisitos, que é a ação meio-fim. Então, analisando todos esses requisitos, dentre os vários casos que estão sinalizados e dentre os vários casos que estão em instrução, podemos, com certeza, referir que temos 8 casos de tráfico de pessoas, sendo para a exploração laboral, exploração sexual e para a remoção de órgãos.
0: Muito bem. Onde é que em concreto foram registados?
1: Nós temos na província de Tete, Sofala e Inhambane, temos na província de Cabo Delgado e também temos aqui a nível da cidade de Maputo.
0: Muito bem. O que é que foi tido como fatores de vulnerabilidade? Ou quais é que têm sido os fatores de vulnerabilidade para a ocorrência destes casos de tráfico?
1: Pronto. Os traficantes são pessoas muito espertas e esclarecidas. Eles buscam sempre encontrar os pontos fracos das comunidades. E esta problemática não ocorre só dentro do nosso país, porque eu iria me referir a aspectos como pobreza, desconhecimento, falta de informação, sobretudo para aqueles casos que são aliciados através das redes sociais, as pessoas não têm informação e deixam-se aliciar por falsas promessas de emprego, estudo. Podíamos citar a pobreza, o desconhecimento, a falta de informação, e iríamos olhar para, ok, é Moçambique, então nós podemos encontrar esses fatores, mas nós também temos casos de tráfico de pessoas que têm como nosso país um país de destino, mas que vêm de outras geografias. Então, no cômputo geral, eu acho que é a falta de informação.
0: Muito bem. Dr. Guirino Nhatave, é especialista nesta matéria. Que explicações é que se podem dar, portanto, a esta problemática de tráfico? Se calhar nos elucidar também em termos conceptuais para balizarmos sobre o assunto de que estamos a tratar, por favor.
3: Muito obrigado. Bom dia. Dizer que, só do ponto de vista mesmo jurídico, dizer que Moçambique está preparado, só do ponto de vista jurídico, Moçambique tem, desde 2008, a Lei de Prevenção e Combate ao Tráfico de Pessoas, e verificou-se, de 2014, com a aprovação do Código Penal, a um esforço de criminalização desta temática ao nível do Código Penal, e depois houve alterações a posterior, em 2019 e 2020, com a aprovação de duas leis muito importantes, que é a Lei 24/2019, de 24 de dezembro, e a Lei 17/2020, de 23 de dezembro, que passou a tipificar o crime de pessoas. O tráfico de pessoas, assim, do ponto de vista conceitual, deve ser entendido como um crime, e Moçambique como tal define. Muito obrigado.
0: Muito bem. Senhor Diretor Nacional de Inspeção de Imigração, quais são os dados que o SINAM tem, portanto, do movimento nas nossas fronteiras, olhando para os casos, portanto, que têm a ver com o tráfico de pessoas?
2: Bom, na verdade, como dizia a doutora, o tráfico de pessoas é um desafio complexo, exige também uma ação coordenada. Nós, como Serviço de Imigração, ao longo desse período, nós trazemos aqui aquilo que apenas que foi o movimento migratório ao longo do primeiro semestre deste ano, foi 2.906 viajantes. Com relação à nossa legislação, nós, como SINAM, gerimos o movimento migratório através das fronteiras. E a nossa ação, que tem a ver com a questão do tráfico de pessoas, visa a prevenção e também é reprimir, não é, o tráfico de pessoas e outros crimes conexos. Na verdade, era um vazio que o SINAM não teve, mas através do decreto 89/2023, de 29 de dezembro, foi possível encaixar esta lacuna. O que acabei de dizer, tendo em conta aquilo que é a nossa atribuição como SINAM, que é ação preventiva, nós tivemos uma recusa de entrada ao longo do primeiro semestre de 304 cidadãos que tentaram entrar no nosso país, que não conseguiram reunir requisitos para o efeito. E também aqueles que já haviam entrado no nosso território nacional, me refiro à imigração clandestina, foi de 422 imigrantes. E, como o Sename, como dizia, não trazemos aqui os dados de cidadãos que resultaram do tráfico de pessoas, mas sim um ato preventivo. Temos que verificar também outra prisma de que o nosso país não é só um país de trânsito, também de chegada, mas também um país de partida. E ao longo deste período do primeiro semestre, houve uma deportação de nossos concidadãos que estiveram nos países de 7.014 nacionais.
0: Muito bem. Dr. Elígio de Sousa, é também bem-vindo. Em representação aqui da Assembleia da República, em particular a primeira comissão, o que é que se pode dizer, portanto, em relação à legislação sobre esta questão do tráfico de pessoas?
4: Obrigado. Às vezes fica um bocadinho complicado, depois das belíssimas intervenções, portanto, daqui da nossa representante do Ministério Público, doutora Inês. Estava aqui já a ver aqui a obra de 2023 do doutor Nhatav, que é uma belíssima obra que toca este tema do tráfico de pessoas e determinados internacionais. E também os dados que foram trazidos pelo doutor Renato. Bom, o que posso dizer é que, primeiro, de facto, sou compelido a concordar com estas premissas trazidas aqui, portanto, pelos meus colegas de painel. De facto, a definição deste crime está na lei. Tivemos, portanto, um primeiro ensaio no Código Penal de 2014, mas já existia, portanto, as leis de 2008, portanto, que faziam uma definição autónoma do crime de tráfico de pessoas, porque tínhamos o Código Penal de 1886 na altura, que ainda não sabia exatamente muito bem esta conduta. E depois tivemos em 2019, 2020, portanto, dois grandes instrumentos, que foi o Código Penal e, portanto, esta edição. Houve uma edição em 2020 por via da lei número 17/2020 de 23 de dezembro. Porquê? Porque, de facto, esta conduta está a ser não só apreciada em Moçambique, mas também apreciada internacionalmente. E temos vários instrumentos internacionais, um deles que é um dos mais falados, que eu penso que é a Convenção de Palermo. Portanto, o doutor Guerini, que não me deixa mentir, trabalhou muito nesta questão. E também outros instrumentos jurídico-legais que, portanto, criam esta situação. De facto, concordo com a doutora Inês quando fala da questão da vulnerabilidade das pessoas e que também que os criminosos são um bocadinho expeditos, são espertos. Não há dúvida. Mas também eu tenho ciência que nós não somos tão ignorantes ao ponto, às vezes, de não saber quando, por exemplo, um indivíduo diz que não sabia que vender o filho por 500 mil era um crime. Nós já vimos situações em que diz que não sabia, mas pronto. Quer dizer, de facto, há situações mesmo que são, portanto, atos deliberados e de maquinação dos criminosos. Por exemplo, quando há agências de emprego que muitas vezes usam esses serviços para poder traficar pessoas. Há pessoas que facilitam a imigração dos outros, não necessariamente para efeitos de trabalho, mas para efeitos de escravidão. Às vezes, tráfico sexual. Às vezes, pornografia. Então, e muitas vezes essas pessoas vão para locais de alta vulnerabilidade para poder caçar os seus, portanto, as suas vítimas. Moçambique tem história disso. Tivemos o caso, o famigerado caso de Ana, não é? Que culminou com uma prisão perpétua para acho que para a própria Diana, não é? Acho que a Diana era a própria autora do crime, que de facto foram moçambicanas raptadas e, portanto, traficadas para a África do Sul, onde elas eram usadas abusivamente para efeitos de tráfico sexual. Então, qual é o papel da Assembleia da República? Eis a questão. A primeira comissão, que é a comissão que zela pelos direitos humanos e também de legalidade, tem um papel preponderante naquilo que é a feitura de boas leis para que os procuradores, para que a imigração, para que a PRM, para que os tribunais possam julgar, possam tratar este crime, possam prevenir, portanto, o cometimento deste crime. Mas é preciso tomar em conta que estes crimes não são só crimes de punição ou estatuição. São crimes também que devem ser prevenidos a partir da base. Então, eu penso que este é um papel preponderante, principalmente das forças, portanto, que garantem a ordem pública e segurança, portanto, tomarem atitudes, o Ministério Público, porque o Ministério Público tem um papel de zelar pelos menores, pelos incapazes e pelos vulneráveis. E muitas vezes são estes as vítimas, portanto, deste tipo de tráfico. E não só para falar do papel estatutivo, naturalmente, mas penso que em linhas gerais e como pontapé de saída, penso que nosso papel, a Assembleia da República, é recolher todas as vossas contribuições, todas as contribuições da sociedade, debater, discutir, para quando chegar à altura de produzir o comando legal, termos ciência de todo o ambiente e termos os melhores caminhos para avançar e trazer leis que possam garantir, possam garantir que o povo esteja seguro em relação ao crime de tráfico de pessoas.
0: Muito bem. Dr. Guirino Nhatava, do ponto de vista de direitos humanos, que impacto, implicações ou consequências, portanto, o tráfico humano traz às nossas famílias, às nossas sociedades?
3: Muito, muito obrigado. Ainda, só do ponto de vista conceitual, eu gostava de acrescentar que comete o crime de tráfico de pessoas quem recrutar, transportar, transferir, acolher, fornecer ou receber uma pessoa utilizando meios como o uso da força ou ameaça, rapto, fraude, engano, abuso de autoridade, abuso de situação de vulnerabilidade, entrega ou aceitação de pagamento ou benefícios para obter consentimento de que tenha autoridade sobre a vida. E as finalidades, indo já um pouco para esta questão de direitos humanos, a finalidade do tráfico de pessoas tem sido a exploração sexual, a prostituição, tal como o Dr. Elício estava a apontar, o trabalho forçado, a escravidão, a extração de órgãos, a adoção ilegal ou outras formas de exploração. E estas finalidades são importantes para pensar essa questão de violação dos direitos humanos, porque o tráfico de pessoas viola os direitos fundamentais das vítimas, o direito à vida, o direito à liberdade, o direito à escolha da sua vida sexual.
0: Muito bem. Doutora Inilza, apontou 8 casos de tráfico registrados no primeiro semestre deste ano. Ouvidas as vítimas, terão, portanto, anotado para que fins é que eram, portanto, traficadas estas vítimas?
1: Sim, nós temos muitas vezes as mulheres, quando são vítimas do sexo feminino, são para a exploração sexual, e as do sexo masculino são preferencialmente para a exploração sexual. Eu gostaria também de comentar um pouco, segurando a deixa do Dr. Elísio, quando referia-se sobre o papel do Ministério Público, sobretudo na componente de prevenção. Nós, como Procuradoria-Geral da República, desempenhamos um papel preponderante nesta componente de prevenção. Nós coordenamos o Grupo de Referência Nacional de Proteção à Criança, Combate ao Tráfico de Pessoas e à Migração Ilegal, que a Rádio Moçambique é parte. Este grupo de referência, ele encontra-se não só a nível nacional, mas a nível provincial e distrital, e fazem parte todas as todos os órgãos do Estado, mas também todas as organizações da sociedade civil, associações que se identifiquem com esta componente de proteção da criança, combate ao tráfico de pessoas e à migração ilegal. Porque nós entendemos que não só devemos trabalhar na componente de repressão, que quando se ouve falar de Procuradoria, de Ministério Público, olhamos mais para a componente de repressão, mas nós, a partir do grupo de referência, não só trabalhamos nesta componente de repressão, claro, mas também temos um papel muito forte em relação à prevenção, proteção e assistência a estas vítimas de tráfico de pessoas. Dizer que nesta componente de assistência e reintegração, nós conseguimos fazer a leitura de onde é que partiam essas vítimas e quais eram as vulnerabilidades que elas tinham e o que é que elas pretendiam. A partir daí, conseguimos perceber não só a finalidade, mas também as motivações deste crime.
0: Muito bem. O Dr. Elísio de Souza já fez referência aqui às agências de emprego, por exemplo. Temos visto também várias publicações ou anúncios sobre bolsas de estudo e outras ofertas que vão sendo feitas. Que segmento é que é dado, portanto, a este tipo de anúncios que pode até configurar, pode configurar ato de aliciamento que se calhar seja mesmo para esse crime de tráfico de pessoas?
1: Nós, neste momento, estamos a fazer um trabalho muito interessante, sobretudo na componente de aliciamento através das redes sociais. Porque esses anúncios de emprego, encontramos muito nas plataformas de internet, redes sociais, e a partir do ano 2000, a partir do ano 2019 para cá, nós ficamos muito mais apegados aos nossos telemóveis que antes. Depois da pandemia da Covid-19, nós ficamos muito mais apegados aos telemóveis, e os traficantes, eles também estão muito atentos. Eles percebem onde é que eles podem facilmente conseguir as suas vítimas. E é exatamente nos nossos telemóveis. E se perceber também, não só no tráfico de pessoas, como outros delitos criminais, que têm, por exemplo, as burlas informáticas, são muito a partir dos telemóveis, não só na web, mas também no SSD. E o que nós fazemos é trabalhar muito nas comunidades, nas escolas, e tentar transmitir estas mensagens de não se deixar aliciar por essas ofertas mirabolantes de bolsas de estudo, de emprego, e ter a certeza, temos que ter confiança daquele anúncio que nós estamos a ver. E isto vai muito de encontro ao lema das comemorações deste ano, que é presos nas teias da fraude. Presos nas teias da fraude, porque as vítimas são aliciadas e depois aquelas vítimas ficam presas nas teias daquela fraude. Os artifícios fraudulentos que foram utilizados para poder aliciar aquelas vítimas, elas acabam ficando meio que, pronto, dependentes disso e acabam não tendo outras oportunidades. Então, eu continuo achando que a principal arma que nós temos é trabalhar com as comunidades e explicar que nós temos o nosso Ministério do Trabalho. Através do Ministério do Trabalho, temos agências que são certificadas, temos no nosso grupo de referência também o Ministério do Trabalho, que desempenha um papel muito importante, sobretudo nesta componente também de sensibilização e nesta componente de fiscalização dessas agências para podermos perceber se é uma agência oficial ou não é e podermos retirar estas comunicações que estão a circular nas redes sociais. Parece dizer que as redes sociais são boas, mas também tem uma componente muito negativa à medida que elas são positivas.
0: Que abertura que existe, ou seja, até que ponto é que um cidadão comum, estando diante de um anúncio destes, pode pegar neste anúncio, pode se dirigir, por exemplo, à Procuradoria ou então à área de trabalho para fazer o devido apuramento de que este anúncio é real ou não?
1: Sim, pode. Qualquer cidadão pode ir à Procuradoria, pode ir ao Ministério do Trabalho ou à Direção de Trabalho mais próxima, pode ir a qualquer esquadra. Sim, pode. Não tem nenhuma vedação em relação a isso. E é isso que nós incentivamos. Nós temos que desconfiar. Se nós não desconfiamos, nós não nos tornamos seres humanos completos. Temos que ter sempre uma dúvida. Para nós sermos um ser humano completo, nós temos que ter dúvida e temos que ter receios. Se nós verificamos qualquer situação e nós aceitamos, aquilo que nos aparece, nós confiamos. Eu vou dar um exemplo, não do tráfico de pessoas, mas aquelas burlas informáticas que nós recebemos todos os dias, acredito que os ouvintes recebem todos os dias, manda para este número, o curandeiro, o médico tradicional que todos os dias pode curar todas as doenças, joga... Muitas. E como nós estamos sempre desesperados, estamos sempre à procura de encontrar soluções, nós facilmente caímos naquelas burlas. Mas nós temos que sempre duvidar, temos que olhar e perceber, será? E procurarmos qualquer pessoa um pouco mais esclarecida que vai nos ajudar a decifrar se é seguro ou não é. Então, é isso que nós transmitimos nas nossas atividades de sensibilização. Ainda ontem, nós estivemos a trabalhar nas escolas de todos os distritos da cidade de Maputo, incluindo Catembe. Por que estamos a trabalhar nas escolas? É para nós podermos formar desde pequenino, porque as crianças devem crescer já com esta sensibilidade em relação a estas matérias, sobretudo porque os traficantes vão à procura de crianças, aliciam, depois começam, porque é uma fotografia, pegam aqueles pequenos sinais de vulnerabilidade para poder aliciar essas pessoas. E também estamos a fazer um trabalho muito importante nos terminais de transportes rodoviários, ferroviários, que é onde nós temos maior fluxo, nos mercados, é onde nós queremos buscar mais pessoas consciencializadas sobre estes temas que estamos aqui a debater.
0: Muito bem. Diretor Renato Furuma, que trabalho é que está sendo feito nos nossos postos fronteiriços para, portanto, travar estes atos de tráfico de pessoas?
2: Bom, muito obrigado. Na verdade, nós fortificamos o controlo do movimento migratório. Quando digo fortificarmos, há um paradoxo de migratório, não é? E nós, como migração, percebemos isso muito cedo, de que as políticas de migração, quando extremamente são rígidas, elas não diminuem a migração das pessoas. Pelo contrário, elas empurram essas pessoas vulneráveis nas mãos desses traficantes. O que nós fazemos é de facilitar, neste caso, os trabalhos. Se queres um visto para entrar em Moçambique, é só entrar numa plataforma, esteja na sua casa, no seu quarto, consegue alcançar e acessar e pedir o tipo de visto que quer entrar. Portanto, facilitar a entrar no nosso país. Isso também afugenta a esses facilitadores ou traficantes de pessoas. E, por outro lado, também a questão para aquisição de um passaporte. Não é uma coisa que precisa de terceiros para tal. Nós criamos brigadas para o efeito, seja para os distritos, localidades, até mesmo domiciliário. Então, essa é uma das atividades que nós temos vindo a fazer ao longo das fronteiras, para além da capacitação dos próprios nossos membros que agem ou lidam-se com o cidadão, tirando a abordagem, não é? Quer dizer, quando o membro está bem capacitado, a abordagem muda. Em vez de prender o cidadão, é que já lê os sinais
5: aqueles sinais precoces que ajudam mesmo a tomar decisão se deve entrar no estrutura nacional ou não deve entrar.
0: Diretor, foi dito aqui que os traficantes também têm a sua astúcia devidamente apurada. Em que medida é que, portanto, estas novas formas repelem, portanto, pessoas mal intencionadas, no caso os traficantes?
5: Bem, na verdade, o mercado digital tornou-se, tanto as redes sociais como eu dizia, tornou-se um meio de aliciamento muito amplo e também barato, não é? Portanto, um bocado de falsas vagas, como aqui se dizia, de trabalho, e também há relacionamentos falsos e por aí em diante. E onde é que os serviços de migração entram? Neste caso, nós entramos na questão de sensibilização, seja de forma coordenada com outras forças e também nas reuniões multilaterais e bilaterais, razão pela qual o serviço de migração faz parte, não é, da reunião Comissão Conjunta Permanente de Defesa e Segurança, onde tem a oportunidade de discutir esses aspectos, esses fenômenos com outras contrapartes. Que medidas podem ser adotadas ao longo da fronteira? As atenções, aquilo que nós conseguimos ver, não conseguimos ver do outro lado, mas do nosso lado conseguimos ver, e também da contraparte que não consegue ver do nosso lado. Então é uma oportunidade em que as duas forças migratórias têm tido nesses encontros multilaterais. Para além de ser os encontros entre só as migrações, me refiro mais aos países que fazem fronteira com o nosso país, o encontro, essa comunicação é permanente. Tanto que não podes abrir a nossa fronteira sem que também perceba-se há condições do outro lado de estar a funcionar ou não. Portanto, não vais abrir o nosso povo de Santa Gracia sem que o Libombo esteja aberto. Isso é um exemplo que estou a dar.
0: Muito bem. Doutor Elísio, como é que para já podemos olhar para a eficácia da nossa legislação e também a sua aplicação para o combate ao tráfico de pessoas?
4: Exato. Antes mesmo de ir para a eficácia, deixa-me só dizer o seguinte, que o tráfico de pessoas não começa com correntes e coação física e outros atos de tortura. O ato vem, portanto, de leve, com uma proposta aliciadora. Eu até

0: Proposta, portanto, é uma proposta demasiadamente aliciadora, em que nós depois dizemos quando a esmola é demais, o pobre tem de desconfiar. Bom, eu depois acabei fazendo a minha triagem e até confesso que cheguei até a mandar o passaporte, mas alguma coisa depois disse: olha, Elísio, veja mais fundo, isto pode não ser verdade. E quando fiz depois o meu trabalho de triagem, etc., acabei percebendo que aquilo era um golpe. Não sei qual era a intenção, mas a verdade é que estava para viajar, só que acabei não viajando, portanto, pela graça do Senhor, pelas minhas crenças, claro. Agora, vamos ter atenção, deixa-me chamar a atenção em alguns aspectos, porque estamos aqui, não são todos os dias que nós temos a oportunidade de falar para o povo, falar para as pessoas, em relação a este tema, e é um tema que preocupa Moçambique. Adoções. Tanto o Ministério Público como os tribunais devem ter muita atenção para o processo de adoção. Estão a haver muitas situações de adoções falsas, que é a adoção de crianças para uso e aproveitamento delas. Também dizer que é preciso, hoje em dia, está na moda muitos serviços de entrega ao domicílio, portanto, principalmente gente jovem, meninas, rapazes, fazem entregas, vendem perfumes, vendem coisas. Precisa ter muito cuidado para onde vão fazer essas entregas, porque podem ser vítimas, portanto, de tráfico. Transporte para efeitos religiosos. Já vimos alguns casos, o Ministério Público sabe disso, tem conhecimento, já houveram pessoas detidas, em que pessoas. O tráfico também pode ser interno ou internacional, não
1: Pois.
0: é? Então, dentro nós podemos ter situações. Também há tráfico familiar. Esta coisa de levar sobrinhos para cuidar dos nossos bebés, isto aqui é um bocado complicado. Isso confunde-se à escravidão. Porque estamos a trazer um familiar que, na verdade, nós não assumimos como nosso filho, não tratamos como filho, tratamos mais como um doméstico que recebe comida como salário. Isto também pode configurar tráfico de pessoas, atendendo a coisas. Casamentos prematuros também, muitas vezes. E, em relação a esta questão, também a questão das promessas para carreiras artísticas e desportivas. É preciso termos muita atenção. Eu sei que o senhor é um bom jogador de futebol, tem uma boa capacidade de dança, mas eu conheço, por exemplo, um caso de uma cidadã que foi levada para o exterior porque ela dançava bem e acabou virando uma prostituta, portanto, no país, um país europeu. Não vou citar, porque se a pessoa só souber que eu cito, se tem o país, logo vai se identificar. Então, isto para dizer que, de facto, é muito complicado, nós temos que ter muita atenção. Agora, eficácia, respondendo à sua questão, Adérito. Bom, dizer que a questão da eficácia tem a ver, muitas vezes, com aqueles que fazem cumprir a lei. Porque nós temos leis, e leis não faltam. Eu acho que a doutora Enilza não me deixe mentir. Temos muitas leis que podem, portanto, fazer travar completamente o tráfico. É verdade que algumas delas podem ser atualizadas, mesmo essa questão da definição do tráfico, etc., que, portanto, que o doutor Nhatava nos trouxe aqui, uma definição muito mais, portanto, alargada. Veja que o Código Penal já tinha uma definição, mas depois houve uma definição da coisa. Agora, é verdade
1: Já
0: que.
1: agora, a doutora Elísio levantou preocupações também com a questão das adoções.
0: Sim.
1: Sugere-se também alguma revisão.
0: Sim, talvez a aplicação, porque o processo de adoção já tem um regime jurídico que protege, que dá ao juiz e ao Ministério Público a capacidade de supervisionar esta adoção, supervisionar o processo e, portanto, os requisitos. Agora,
1: Pode-se dar também o seguimento de, para um tempo depois, queremos saber qual é a situação daquela criança adotada. Vamos supor que a criança é adotada de Moçambique para um outro país. Podemos, de tempos em tempos, vamos lá, procurar saber qual é a situação.
0: E outra questão da adoção que me chama a atenção é que nós temos um grande paradigma. Eu já conversei com vários juízes e procuradores em relação a essa matéria. E a pergunta que se coloca é: vamos impedir o estrangeiro de adotar para proteger as crianças?
1: Se é de lei, não temos como.
0: Não, mas a lei pode alterar-se, não é? Dependendo daquilo que é a sensibilidade das pessoas.

0: vezes já em que nós temos adoções bem-sucedidas de pessoas que saem de um regime, portanto, de pobreza absoluta e têm uma oportunidade para ter uma nova vida. E tenho até casos, não é? Já tenho até pessoas que já me contaram, juízes mesmo que já me contaram, que fizeram um acompanhamento, que até hoje as pessoas de onde estão ligam para o juiz e agradecer o deferimento daquele pedido, porque estão bem. De facto, há situações de sucesso, mas também há situações de preocupação. Só que muitas vezes nos vem à mesa os casos quando chegam. Porque muitas vezes a comunicação não chega. Há pessoas que ficam 5 anos sem contato com a família. Isso já é um sinal de alerta. Dois, por exemplo, uma das questões agora que me está a chamar a atenção. Pode ser que se crie um regime jurídico de acompanhamento. Dizer que,
1: Exatamente,
0: havendo adoção,
1: exatamente.
0: tem que haver alguém que vai ficar junto ao adotado por um tempo. Tem que ser uma obrigação. Mas isto não estou a falar em nome da comissão, ainda não se
1: Sim,
0: discutiu.
1: sim.
0: Estou a falar em nome próprio, né? Mas eu penso que era preciso repensar nesses métodos, mesmo para evitar a questão da adoção. Porque os crimes de tráfico de pessoas vêm depois acompanhados com outros crimes, do branqueamento de capitais. Porque estas pessoas ganham muito dinheiro, rios de dinheiro, depois têm que colocar os fundos em alguma questão. É por isso que depois liga-se também com essa questão que está-se a discutir agora pelo governo, que é a questão portanto, do confisco civil, que é uma questão bastante interessante. Eu até tenho elogiado muito a coragem do nosso governo em relação a essas questões legais, porque tem estado muito, muito empenhado em criar normas que criam segurança. E temos certeza que neste programa que estamos aqui a fazer, há pessoas que estão atentas, mas não estão a gostar de ouvir. Porque sabem que estão a praticar isto, sabem que estão numa situação em que podem estar, portanto, na linha de fogo, não é, do Ministério Público, e estão a tirar dicas para poder disfarçar. Porque é por isso que estou a fazer a questão de chamar a atenção para certas situações. Porque às vezes nós, como família, entregamos nosso filho, vai com a tia, mas ela lá está a ser escravizada. Ela lá está a ser vítima de tráfico. E recebe, nem, às vezes nem escolaridade tem. Passam 10, 20 anos, não tem escola. Só sabe fazer almoço, jantar, fazer calar as crianças e ficar de babá nas festas. Então, são questões que é preciso, né? E também eu chamo a atenção à criatividade do Ministério Público. O Ministério Público também tem que ser criativo. Criativo em que sentido? Não pode só esperar que a denúncia venha a si. Tem que arranjar formas de ir buscar, porque eu ouvi agora 8 casos. Não, isto é ponta do iceberg. Os 8 casos são os 8 casos que chegaram ao Ministério Público.
1: Há
0: Mas
1: tantos outros.
0: não são menos de 800 casos. Digo assim de ar, mas acredito que. Mas só que são situações veladas, disfarçadas. Parece familiaridade, parece. Às vezes parecem questões de igreja. Ah, não, são os irmãos, desde pequeno tem que ter aquela educação espiritual, não sei o que é, mas olha, estão a ser transportados de um lado para o outro. E nós temos, portanto, a situação de Cabo Delgado, que pessoas podem ser até traficadas para Cabo Delgado para poder, portanto, juntar-se aos insurgentes. Então é preciso termos muita atenção em relação a essa questão do tráfico, ter atenção em relação às fronteiras que são porosas, ter atenção em relação ao transporte, não é, à fiscalização e principalmente a esses transportes. Aquilo que eu disse, pois, a esses transportes, por exemplo, que já vi casos, por exemplo, de caminhões de combustível que tinham pessoas lá dentro, mas é preciso que os nossos serviços de defesa e segurança estejam atentos a isso.
1: São colocadas aqui várias preocupações nesta abordagem do Dr. Elísio. Como é que a academia nos ajuda, portanto, a entender e a também resolver estes casos?
2: Bom, a Academia de Ciências Policiais já se apercebeu dos perigos decorrentes da vulnerabilidade da internet. Por exemplo, recentemente, de 23 a 24, esteve a refletir por meio de um seminário de cibersegurança sobre as estratégias de prevenção e combate aos crimes cibernéticos. Esta é uma questão recente. A Academia de Ciências Policiais possui na sua organização quatro perfis de saída. nos cursos de licenciatura, por exemplo, em ciências policiais. O primeiro perfil é de investigação criminal e criminalística. O segundo é de segurança pública e o terceiro é de migrações e fronteiras. E através deste perfil de saída, embora a Academia de Ciências Policiais não possua uma disciplina específica de tráfico de pessoas, esta questão é abordada de forma transversal em diversas disciplinas que são abordadas na Academia de Ciências Policiais. Estou a falar, por exemplo, de disciplinas como investigação criminal, criminalística, criminologia, direito penal e processual, direitos humanos e diversas disciplinas que permitem abordar sobre esta questão. E uma das questões fundamentais que é colocada aqui é qual é, então, o papel da academia nesta temática.
1: Muito bem, doutora Otávia, voltaremos, portanto, a esta abordagem. Vamos interromper momentaneamente este nosso debate político para dar lugar, portanto, à intervenção do chefe do Estado, o presidente da República, Daniel Chapo. Efetuou esta manhã a entrega de cheques a empresários em Nacala Porto, província de Nampula, isto no âmbito da recuperação económica. Ainda hoje o chefe de Estado vai reunir-se com mulheres no prosseguimento da visita que efetua a esta província. Para mais detalhes, juntamos agora em antena o nosso colega, Olívio Mateus. Olívio, bom dia.
3: Uma vez mais, muito bom dia. Neste momento, o Presidente da República já se encontra neste recinto aqui na Praia do Ferrão Veloso, numa das instâncias turísticas, um palco montado para a entrega de cheques gigantes, muito do Fundo Catalítico para Inovação e Demonstração, que está sendo gerido neste momento pela Agência de Desenvolvimento do Vale do Zambeze. É mesmo para a recuperação empresarial da depois dos choques, eventos climáticos extremos que assolaram o país e que, neste momento, as empresas já selecionadas para terem estes fundos para a recuperação das suas economias estão aqui representadas, pelo menos em algumas regiões do nosso país, e vamos, ao longo deste espaço, acompanhar quantas são e, efetivamente, os valores a serem alocadas a estas empresas no âmbito da recuperação económica. Neste momento, faz a intervenção o governador da província de Nampula, Eduardo Abdullah, e vamos acompanhar.
4: Queremos afirmar como capital económica. É precisamente por isso que iniciativas como a que hoje testemunhamos assumem significado que vai muito além do apoio financeiro. Elas reforçam a confiança dos investidores, estimulam o crescimento das empresas, promovem a inovação, criam emprego, geram rendimento para as famílias e tornam a nossa economia mais competitiva e mais preparada para responder desafios do futuro. Sua Excelência, Senhor Presidente da República, a província de Nampula renova o seu firme compromisso de continuar a trabalhar para consolidar um ambiente cada vez mais favorável ao investimento, à inovação e ao desenvolvimento empresarial. Estamos determinados a fazer nossa parte para que cada investidor encontre nesta província um parceiro sério, uma administração cada vez mais eficiente e um território onde vale a pena produzir, crescer e criar emprego. Sua Excelência, Presidente da República, muito obrigado pela oportunidade.
3: Esta então é a intervenção do governador da província de Nampula a convidar então os investidores a apostarem na província através de vários projetos de desenvolvimento desta parcela do país. Neste momento, vamos já ter o momento das entregas simbólicas dos cheques gigantes às empresas aqui selecionadas, que obviamente estão presentes neste momento para receberem os cheques gigantes na mão do Presidente da República, Daniel Chapo, que já faz a entrega do primeiro cheque à empresa Soluções Rurais, baseada na cidade de
5: Empresa Rural Campo,
3: Inacala,
5: Urueira Limitada.
3: Vamos então acompanhar este momento em que, obviamente, o Presidente da República faz a entrega dos cheques gigantes às empresas do nível da província de Nampula, Urueira Limitada, que se beneficia de um cheque de 9 milhões de reais, que obviamente é para a recuperação económica depois dos eventos climáticos que assolaram as diversas empresas ao nível do país e que o Governo, através da Agência do Vale do Zambeze, entra com uma participação de 70% para a recuperação da economia dessas empresas que, obviamente, ao longo das intempéries, tiveram então que perder a parte de equipamento, tanto parte daquelas que estão no ramo agrícola. Como foi bem dito aqui no começo, que este fundo visa essencialmente ter que colocar já a recuperação por parte dos investidores que perderam parte do investimento. E neste momento o Presidente da República cheque Casa do Camponês para então este momento simbólico aqui que o país, o mundo, testemunha neste projeto
5: e por último,
3: colocado
5: Moraes,
3: a funcionar
5: policial.
3: Pela Moço Rural e gerenciado pela Vale do Zambeze, que obviamente, como já dissemos, que é um fundo que cobre até 70%. Os beneficiários entram com pelo menos 20% para a implementação dos projetos já aprovados das empresas que sofreram choques climáticos um pouco por todo o país. Neste momento terminou então a entrega simbólica aqui que estava sendo feita pelo Presidente da República e segue-se obviamente o momento das intervenções, mas antes a indicação que o Ministro Salim Vala, o Ministro da Planificação e Desenvolvimento, vai igualmente fazer aqui a entrega simbólica de alguns cheques gigantes que vão para algumas empresas já selecionadas ao nível do nosso país. São empresas que apresentaram projetos para a recuperação das suas economias e que o Governo apostou e aqui a entrar com a participação de 70% para a recuperação económica destas empresas que, de resto, empregam vários moçambicanos ao nível do país. Neste, tanto nesta edição, que já vai para a sexta, que destacar empreendimentos que estão ligados ao agronegócio, igualmente o turismo, construção civil e indústria. E a indicação é que as empresas submeteram os seus projetos e, obviamente, foram selecionadas e que nos próximos dias, obviamente, vão começar então a fazer aquilo que é a implementação dos projetos. Enquanto acontece o momento de entrega dos cheques chegando aqui na sala, vamos momentaneamente devolver a palavra aos nossos estudos para logo depois entrarmos então com o momento das intervenções.
1: Retomamos agora esta linha direta, sendo certo que continua aberto certo espaço para a intervenção do nosso colega Olívio Mateus, a partir de Nacala Porto, onde tem lugar esta manhã a entrega de cheques a empresários em Nacala Porto, isto no âmbito da recuperação económica, num dia em que o chefe do Estado vai ainda reunir-se com mulheres de Nampula, no prosseguimento da visita que efetua a esta província, sendo certo que esta visita termina hoje. Portanto, nós retomamos daqui dos estúdios centrais com o nosso linha direta, sendo certo que a partir de já abrimos também linhas telefónicas para permitirmos a participação dos nossos ouvintes. Para já estão disponíveis os números 87-16-54-901, 87-16-54-901. Temos também disponível o número 84-65-00-342, 84-65-00-342. Doutor Nhatave, dava-nos, portanto, as explicações sobre o que está sendo feito a nível da academia, portanto, para nos ajudar a fazer face a esta questão de tráfico de pessoas.
2: Muito obrigado. Dando seguimento, eu estava mesmo a terminar, dizendo que a Academia de Ciências Policiais contribui através da investigação científica, produção de evidências, formação especializada, capacitação de profissionais e envolvimento de docentes na produção de obras sobre o tráfico de pessoas.
1: Muito bem. Doutora Inilza, foram lançados vários desafios aqui na abordagem do doutor Elísio. O que pode ser feito, portanto, em termos de seguimento?
6: Muito bem, doutor Elísio, trazia...
1: Muito bem, desculpe-me, vou lhe interromper, doutora. Indicação de termos já o primeiro ouvinte em linha. O nome de onde fala, por favor?
7: Alô, bom dia.
1: Muito bom dia, o nome de onde fala?
7: Aqui fala com Mário Preto Diogo.
1: Sim, senhor Mário?
7: Alô?
1: Ouvinte Mário, estamos a ouvir-lhe. Pode deixar ficar a sua questão de forma breve, por favor, para permitir que outros ouvintes também o façam.
7: Sim. Alô?
1: Ouvinte Mário, nós estamos a ouvir-lhe. Está difícil este contacto. Doutora Inilza, por favor.
6: Sim, eu dizia que o doutor Elísio trouxe aspectos muito interessantes, sobretudo nesta componente de adoção. Pronto, são ideias que acredito que ele mesmo como legislador pode, a nível da Assembleia da República pode se avançar para podermos ver sempre como trancar estas portas, porque o que é que acontece? Nós temos que tentar colocar defesas, colocar balizas para que os traficantes não tenham como entrar, porque estes traficantes estão sempre um pé à frente, eles procuram sempre uma brecha para poder entrar. Então, esta componente da adoção, sim, é muito importante, mas nós também temos agora na nossa lei, no nosso Código Penal, no artigo 196A, que é o artigo com a definição mais aproximada ao protocolo de Palermo. Como sabem que Moçambique ratificou este protocolo e ratificando este protocolo tem a obrigação de adotar leis ou domesticar este protocolo e trazendo a definição mais aproximada daquele que é o protocolo de Palermo, que é o caso do nosso artigo 196A.
1: Muito bem, doutora, vamos recuperar já este artigo. Indicação de termos um ouvinte em linha. Ouvinte, muito bom dia.
8: Muito bom dia, bom dia.
1: Sim, já está a participar. O nome de onde fala, por favor?
8: Estou a falar daqui de Nkumini, Xongoia, né? O Felão Kumai.
1: Muito...
8: Eu não tenho muita coisa a comentar. Estou a saudar aí os nossos convidados aí no estúdio. E o que acontece... A minha pergunta é o seguinte. Acerca desses que... semeiam drogas, ferruma. E por que não aplica a lei? Já, por exemplo, aplicar uma... Como posso dizer em português? Ficar, talvez, alguns anos na cadeia. Porque até agora que estou a falar, muitos jovens estão estragados, as cabeças deles já não funcionam por causa dessas drogas. Dessas drogas se roma. E, por exemplo, os alunos que vão à escola, estou vendo muitas crianças que já não seguem, o país já está se destruir. E a minha ideia, eu pedia que o governo aplicasse um castigo grande para tentar acabar com esse mal, porque o país está ficando destruído. Os jovens, não sou amanhã. Era essa a minha questão. Muito bom dia, bom trabalho.
1: Muito obrigado, ouvinte Feloco Maio. Sendo certo que a sua questão está colocada a pessoas certas, mas hoje falamos de tráfico de pessoas. Prosseguimos, portanto, doutora Eninza, estava já a fazer referência ao protocolo de Palermo e também ao artigo 196 do Código Penal, que dizia que enquadra melhor, do ponto de vista conceptual, esta questão do tráfico de pessoas.
6: Pois, sim, e traz-nos também várias finalidades, porque antes nós tínhamos uma lista um pouco limitada, mas agora já temos, por exemplo, o caso também de cidade forçada. Nós vemos a nível da nossa cidade a proliferação de pessoas a pedirem, mas que nós olhamos e, não sabe, e achamos que é normal, nós temos que ajudar, porque as pessoas são necessitadas, mas também pode ser uma das finalidades do tráfico de pessoas, fora as uniões prematuras, os casamentos forçados, a remoção de órgãos, e temos também para a prática de atividades criminosas. Há pessoas que são traficadas, são aliciadas para uma determinada atividade e acabam sendo colocadas a praticar outros crimes.
1: Muito bem, muito obrigado, doutora Enilza. Permitam-nos voltarmos de novo à Nampula, ao encontro do nosso colega Olívio Mateus, que cobre, portanto, a atividade do chefe do Estado, num dia em que o presidente da República efetua a entrega de cheques a empresários em Nacala Porto, no âmbito da recuperação económica. Uma vez mais, bom dia, Olívio.
9: Cá, Moçambique, aqui presentes. Senhor Secretário de Estado na província de Nampula.
3: Já o discurso do Presidente da República.
9: O Presidente da Assembleia Provincial de Nampula, Senhor Administrador do Distrito de Nacala, Senhor Presidente do Conselho Municipal de Nacala, nosso anfitrião, Senhor Presidente da Comissão Executiva da Agência de Desenvolvimento Integrado do Norte, ADIN, Senhor Coordenador do Conecta Negócios, senhores membros do Conselho de Serviços Provinciais de Representação de Estado aqui presentes, senhores membros do Conselho Executivo Provincial de Nampula aqui presentes, senhor Presidente do Conselho Empresarial aqui na nossa província de Nampula, representante do CTA, nossa Confederação de Associações Económicas, senhores representantes das organizações empresariais, caros empresários da cidade de Nacala, da nossa província de Nampula, distintos representantes das empresas beneficiárias do Fundo Catalítico, acabamos de fazer a entrega, caros empresários aqui presentes, distintos convidados, caros amigos da comunicação social que nos acompanham nesta nossa visita, minhas senhoras e meus senhores. Iniciamos esta intervenção endereçando calorosas saudações a todos presentes nesta cerimónia da quinta edição da entrega de cheques a empresas beneficiárias do Fundo Catalítico para Inovação e Demonstração. Esta iniciativa do Ministério de Planificação e Desenvolvimento, através da Agência de Desenvolvimento do Vale do Zambeze, da Agência de Desenvolvimento Integrado do Norte, ADIN, e parceiros do Fundo Catalítico. Em março do ano passado, lançamos na cidade de Nampula, para os que se recordam, o Fundo de Recuperação Empresarial, em resposta aos impactos ciclones Chido e Jude, e outros fenómenos que afetaram negativamente o setor privado, abrangendo as províncias de Nampula, Cabo Delgado e Tete. Apraz-nos notar que no âmbito desta edição do Fundo de Recuperação Empresarial foram financiadas 93 empresas, das quais 44 empresas na província de Nampula, 28 empresas de Cabo Delgado e 21 empresas da província de Tete. Estamos a falar de um financiamento na ordem de quase 4 milhões de dólares norte-americanos, equivalentes a 245 milhões de meticais, com financiamento médio aprovado por empresa situado em cerca de 42 mil dólares, o equivale aproximadamente a 2 milhões, ou melhor, 2,6 milhões de meticais por empresa. Ou por outra, 2 milhões e 600 mil meticais. Satisfaz-nos o facto de que todas as 93 empresas aprovadas já receberam o primeiro desembolso do fundo e as que executaram com sucesso a primeira tranche poderão receber a segunda e o último desembolso ainda durante este mês de julho de 2026. Associamo-nos a esta cerimónia, por um lado, como forma de juntos celebrarmos os resultados deste programa que realizamos em Nampula, lançado em março do ano passado pelo Fundo de Recuperação Económica, e por outro, estamos aqui num sinal inequívoco da nossa determinação como Governo da República de Moçambique de transformar em realidade a nossa visão sobre a independência económica. Através do alargamento de oportunidades de acesso ao financiamento pelas pequenas e médias empresas, que são a base do crescimento econômico de Moçambique. São elas responsáveis por mais de 80% a 90% da economia moçambicana. Geram renda, empregam, pagam salário, pagam impostos, que nos permitem fazer a despesa pública, de construirmos mais escolas, mais hospitais, mais estrada, mais energia e mais água para o nosso povo. Minhas senhoras e meus senhores, no quadro de verificação da nossa economia, o Governo da República de Moçambique, através do Ministério da Agricultura, Ambiente e Pescas, lançou em agosto de 2025, na cidade de Chimoio, a sexta edição do Fundo Catalítico, enquadrada no Programa de Economia Rural Sustentável, MOS Rural. Neste sentido, é importante destacar que do total de aprovadas, portanto as empresas, 24, pertencem ao setor de agrodilas, com uma subvenção agregada de 3 milhões de dólares, e 6 empresas pertencem ao setor de sementes, com 851 mil dólares americanos. Com os cheques que hoje entregamos às empresas contempladas, o nosso governo já colocou à disposição do setor privado nacional, através do mecanismo de financiamento, cerca de 74 milhões de dólares americanos, com benefícios tangíveis para empresas e pequenos produtores moçambicanos. Com este financiamento do Fundo Catalítico, as empresas beneficiárias vão investir na melhoria de infraestruturas, na aquisição de meios circulantes e na aquisição de insumos, para além da manutenção e criação de novos postos de trabalho. É nosso objetivo como governo produzir mais, exportar mais, consumir mais, para gerar riqueza não só para financiados, mas combater a fome no seio do povo moçambicano e aumentar as exportações, naquele caso que há a produção daquilo que nós chamamos de culturas de rendimento. Por isso, queremos orientar as entidades de gestão deste programa de reabilitação empresarial e de recuperação económica para maior transparência e celeridade no desembolso dos valores alocados, para permitir que as empresas possam desenvolver as suas atividades sem constrangimentos. Como viram aqui, o valor mínimo das empresas que receberam os cheques gigantes é de cerca de 3 milhões de meticais e o valor máximo de mais de 9 milhões de meticais. Queremos que estes continuem a ser uma referência e este continue a ser um programa de apoio do governo ao setor privado nacional, com vista a fortalecer a capacidade das empresas moçambicanas e, sobretudo, a juventude moçambicana. Decorridos 10 anos desde que este mecanismo foi adotado, recomendamos ao Ministério da Planificação e Desenvolvimento, aqui representado ao mais alto nível pelo seu ministro, para, em coordenação com os demais setores relevantes, fazerem esta avaliação mais profunda sobre o impacto do Fundo Catalítico, de modo a capitalizar os pontos positivos e corrigir os aspectos de maior fragilidade. Caros participantes, gostaríamos de propor esta cerimónia que nós estamos aqui a dirigir a propósito desta nossa visita à província de Nampula e dirigir uma palavra de apreço ao Banco Mundial, nosso parceiro estratégico, pelo contínuo apoio ao mecanismo de financiamento ao setor privado através de subvenções compartilhadas do Fundo Catalítico para Inovação e Demonstração. Queremos aqui sublinhar que este ato materializa o compromisso que reafirmamos no Fórum sobre Fragilidade, Vulnerabilidade e Conflito, que tivemos a honra de co-presidir na sede do Banco Mundial em Washington, juntamente com o presidente Ajay Banga. Reiteramos que a nossa viagem a Washington e o privilégio e a honra de termos presidido esse Fórum sobre Fragilidade, Vulnerabilidade e Conflito como único convidado é porque o Banco Mundial é o parceiro do Governo da República de Moçambique e esses cerca de 74 milhões de dólares norte-americanos para estes jovens que receberam fundos aqui resultam destas nossas viagens, desta nossa amizade e desse nosso contínuo busca de financiamento. Os resultados estão aqui à vista. Reiteramos a inteira disponibilidade do Governo para aprofundar a nossa cooperação com o Banco Mundial e outros parceiros de fornecimento de mecanismos de financiamento ao nosso desenvolvimento, tendo em vista o cumprimento dos Objetivos de Desenvolvimento Sustentável. Não há nenhum país no mundo que desenvolve sozinho, de forma isolada, sem parceiros. Os países são como as pessoas, as amizades, a cooperação e todos esses aspectos são extremamente importantes para o desenvolvimento. Ademais, reafirmamos o compromisso do Governo de continuar a buscar oportunidades de financiamento para incrementar as linhas de apoio às iniciativas de desenvolvimento da nossa economia, tais como o Fundo de Desenvolvimento Econômico Local, FIDEL, onde 60% deste fundo é alocado à juventude, com enfoque para os distritos. O Empodera, dirigido exclusivamente às iniciativas de mulheres, entre outros fundos, como nós presenciamos aqui. E nós, como Governo da República de Moçambique, vamos continuar a encontrar mais recursos para o financiamento e dinamização do setor privado. É nossa tarefa como setor público facilitar negócio, legislar, regulamentar, transformar, reformar e fazer tudo para que haja um bom ambiente de negócio e os nossos jovens, as mulheres moçambicanas, o setor privado, os empresários moçambicanos possam crescer, desenvolver, porque eles é que são o motor do desenvolvimento. Por isso, aprovamos as novas leis da indústria extrativa, a lei de minas, a lei de petróleos, a lei de conteúdo local e tantas reformas que estamos a levar a cabo. O nosso objetivo é, sem mais dúvidas, imprimir dinâmica, criar um bom ambiente de negócio, facilitar para que os moçambicanos possam crescer, desenvolver, gerar renda, gerar riqueza e termos verdadeiros empresários moçambicanos robustos a competirem com outros empresários da região da SADC, do continente africano e, por que não, do mundo. Por isso, a terminar, formulamos votos de muitos sucessos aos nossos empresários, beneficiários da implementação de projetos financiados pelas diferentes janelas do Fundo Catalítico para Inovação e Demonstração. Muito obrigado pela atenção dispensada. Juntos, vamos trabalhar.
3: Fica então o discurso do Presidente da República, alusivo a esta cerimónia pública de entrega de cheques gigantes às empresas beneficiárias do Fundo Catalítico de Inovação e Demonstração. Uma cerimónia que, de resto, teremos mais informações nos próximos blocos informativos da Rádio Moçambique. Olívio Mateus e Joaquim Monteiro, bom dia.
10: Muito bom dia. Muito bom dia, Olívio Mateus. Muito obrigado, então, por esta, portanto, esta intervenção a partir daí de Nacala Porto, na visita do chefe do Estado moçambicano. 10 horas e 25 minutos. 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

0: Nacional de Imigração, SINAMI, que se faz presente aqui pelo Diretor Nacional de Inspeção de Imigração, Renato Furuma. Contamos ainda com a presença do docente da Academia de Ciências Policiais, a CIPOL é especialista em matéria de tráfico de pessoas, o Dr. Guirino Nhatave, e junta-se também a nós o Dr. Elísio de Souza, deputado da Assembleia da República, em representação da primeira comissão, a Comissão dos Direitos Humanos e de Legalidade. Retomamos numa altura em que já temos as nossas linhas abertas para os ouvintes participarem, deixando questões e ouvintes. Recordo que para o ouvinte participar basta ligar para os números 87-16-54-901. Temos também disponível o 84-65-00-342, 84-65-00-342. Doutora Inilza, falávamos do protocolo de Palermo, mas antes disso, temos já um ouvinte em linha. Estimado ouvinte, muito bom dia.
1: Bom dia, RL. Bom dia aos nossos convidados. Eu sou Carlos Tende, da cidade de Seixal.
0: Sim, já está a participar. Pode certificar a sua questão?
1: Sim, senhor. Gostaria de saber, junto aos nossos convidados do dia, o seguinte: em números percentuais, qual é a avaliação que fazem das crianças ou das pessoas que foram adotadas em Moçambique no período de 10 anos? Em números percentuais, repito, qual é a avaliação que faz? Quantas pessoas foram adotadas? E qual é o percurso atual dessas pessoas? Muito obrigado.
0: Muito obrigado. Ficou esta questão e foi devidamente registada e terá também devidas reações dos nossos ouvintes. Mais um ouvinte em linha. O nome de onde fala, por favor?
2: Alberto de Comboroto.
0: Senhor Alberto, bem-vindo. A sua questão, por favor, ou opinião?
2: Sim, primeiro agradecer a explicação dos nossos convidados. Na casa explicaram uma coisa muito bonita. Eu gostei. Agora, o que nos faz com que nós, as pessoas, sejamos desafiados? Às vezes é falta de perceber as coisas, querendo coisas muito fáceis, com pouco serviço. Agora, estamos a ver muitas pessoas desafiadas. Por que não tivemos medos? Por que somos fáceis a ser enganado, enquanto estamos a ver os maus a sofrer? Temos que deixar de coisas mais facilitadas. Toda coisa que aparece com facilidade cria, às vezes, azar. Temos que trabalhar aqui internamente, aqui em Moçambique, deixarmos de ser enganado e haver algumas penas mais pesadas. Para quê? Para que as pessoas que praticam isso tenham medo. Por estas penas, vamos continuar a sofrer. Era essa a minha opinião. Muito obrigado pelo espaço que me deram.
0: Muito obrigado, ouvinte Alberto, que nos liga de Congolote. Damos oportunidade a mais um ouvinte para colocar a sua questão ou opinião. É bem-vindo. O nome de onde fala, por favor?
3: Sim, bom dia, Rádio Moçambique. Bom dia ao jornalista, bom dia ao convidado, Ito Raul de Xibabava. Primeiro, agradecer o programa e os contos.
0: Ouvinte Ito Raul, nos ouve? Perdemos momentaneamente o contacto com o ouvinte Ito Raul, mas continuamos aberto. Mais um ouvinte em linha. Bom dia, o nome de onde fala? Não é deste, esperamos que o ouvinte Ito Raul e outros também continuem a ligar-nos aqui para este espaço, num dia em que debatemos sobre a problemática do tráfico de pessoas no mundo, muito em particular em Moçambique. A doutora Inilza fazia uma abordagem sobre o protocolo de Palermo e também ao nosso Código Penal, muito precisamente ao artigo 196.
4: Sim, continuando, eu fazia referência à lei que nós temos relativa ao tráfico de pessoas. Também fazia referência ao fato de Moçambique ter domesticado este protocolo com a revisão da, com, primeiro com a lei de tráfico de pessoas, mas depois com a revisão do Código Penal, assumindo uma definição muito mais próxima daquela que é do protocolo de Palermo e trazendo várias formas de exploração, como é o caso da mendicidade forçada, a praga de atividades criminosas, que nós não tínhamos antes, mas que agora nós temos cenários de pessoas que são traficadas para poderem ser submetidas a praticar outros tipos legais de crime. Mas também eu gostaria muito de fazer referência aos avanços que nós temos como país. Não só temos a lei de tráfico de pessoas, o Código Penal, mas também em 2023, através da Resolução 37/2023, de 2 de outubro, o país já aprovou o primeiro Plano Nacional de Combate ao Tráfico de Pessoas. É um instrumento muito importante.
0: Daqui a pouco, doutora, iremos aplicar esta estratégia.
4: Pois
0: ouvinte
4: é.
0: Em linha, o nome de onde fala, por favor? Perdemos este contacto. Doutora, o que é que preconiza esta estratégia?
4: Este é um documento muito importante, que foi aprovado pelo Conselho de Ministros e refere à intervenção de diferentes instituições do Estado, do setor privado, ONGs, no domínio de prevenção e combate ao tráfico de pessoas. Nós temos que saber, temos que ter um instrumento orientador que nos permite analisar onde estamos e onde é que nós queremos chegar. Temos que ver o que é que nós estamos a fazer como país. E só com um instrumento orientador destes é que o país pode alcançar bons resultados, e nós já temos. Mas também, no ano passado, no dia 30 de julho, Moçambique aderiu à campanha de Coração Azul, tornando-se o 46º país, ou 45º, se a memória não me trai, a nível do mundo. É só ver quantos países existem no mundo, mas nós estamos nos 45 ou 46 que aderimos a esta campanha de Coração Azul, que é uma campanha no qual o país assume o seu compromisso nesta componente de prevenção e combate ao tráfico de pessoas. Então, são compromissos muito importantes que nós temos, não só internamente, mas como a nível internacional.
0: Muito bem, vamos ver se temos um ouvinte em linha. Muito bom dia, o nome de onde fala, por favor? Não é desta, continuamos com as nossas linhas abertas. Muito bem. Esta é o Linha Direta da Rádio Moçambique, este espaço de debate. Continuamos com as nossas linhas abertas para que os ouvintes possam colocar questões e também suas opiniões, que poderão ter as devidas reações dos nossos convidados hoje, num dia em que falamos das estratégias de combate ao tráfico de pessoas no mundo, muito em particular no país. Indicação de termos um ouvinte em linha. O nome de onde fala, por favor?
5: De novo, o Raul de Chibavava.
0: Muito bem. Ouvinte Ito, pode colocar a sua questão ou opinião?
5: Sim, eu estava dizendo o seguinte, é que às vezes os criminosos, os rapidores são encontrados pela polícia e quando vão ao julgamento são condenados, mas depois são observados ou pagam os varões ou cação, são observados, as pessoas voltam, mas passando algum tempo as mesmas pessoas continuam de novo a fazer o mesmo, a cometer o mesmo crime. Por que o governo do nosso país, porque acho que já é um mínimo do nosso governo, por que não tem aquela regra ou rei, como faz em outros países, da pena da morte para os malfeitores? Amanhã não controlam como é que não, porque as pessoas fazem, porque vão, ficam presos, depois para a educação, para os varões, 2, 3 anos, são observados, e as mesmas pessoas continuam a ser rapidores. Por que só não acontece também essa lei do a pena da morte nos países, para tentarmos diminuir o tipo de crimes? E Ito Raul Chibavava só fala. Muito obrigado.
0: Muito obrigado, ouvinte Ito Raul. Ainda temos outros ouvintes. O nome de onde fala, por favor?
6: Bom dia. Isabela Andrade, da Matola C.
0: Ouvinte Isabela, a partir da Matola C, por favor, a sua questão.
6: É o seguinte, primeiro tenho que cumprimentar os nossos convidados aí e a Rádio Moçambique. O meu problema é o seguinte, os raptores, quando são pegos, são julgados, e quando são julgados, nós não sabemos qual é a finalidade de quantos anos eles ficam. com esse sistema que Moçambique tem de pagar a caução, eles pagam a caução e voltam de novo para o crime. Agora, nós temos leis aqui em Moçambique, mas essas leis estão nas gavetas. Os nossos juristas, os nossos advogados, o que é que pensam deste país? Quando é que vamos? Porque o país está mal, com os raptos e sequestros e tudo. Porque Moçambique nós queremos para nós, para o futuro dos nossos filhos. Porque isso não está bem. Proibiu-se a bebida, a chivotongo, os ditos e aquelas garrafinhas que estão sendo consumidas nas escolas. Até hoje, assistimos cenas vergonhosas nas escolas, os alunos a beberem, mas não há nenhuma lei que proíbe isso. Para onde é que vamos com isso? Porque diz que há uma lei que proíbe isto e aquilo. Mas nós nunca vimos nada. Os raptores raptam pessoas. As pessoas pagam o resgate, mas nunca nos mostraram quem foi o raptor que raptou o Flávio Cicrano. Por que que tem que ser assim? Eles sabem que são cobertos. Nunca deram a cara à sociedade. Quando há um criminoso que viola uma criança, as televisões tapam a cara daquela pessoa para não ser visto que é o violador. Agora, como é que, para onde é que vamos com isso? Porque ele se sabe que está coberto. Ele continua na cena do crime. Eu gostaria que Moçambique tivesse leis que pune de verdade. Um raptor tem que ficar não sei quantos anos na cadeia. E deixar essa política de pagar caução, porque é o que estraga o nosso país. Muito obrigada. Bom dia.
7: Muito bom dia, ouvinte Isabel. Mais um ouvinte. O nome de onde fala, por favor?
8: Fala o Nelson Vasco Bartos, no Lenquila, distrito de Boane.
7: Sim, ouvinte Nelson, a sua questão ou opinião?
8: Eu, primeira coisa, vou entrar para o apelo. O apelo que eu digo a toda a sociedade moçambicana, ou eu que faço parte também do meu país, pelo Moçambique, é assim, o que acontece é nós cá vendemos a nossa pata amada sem perceber. Exemplo que vive um estrangeiro que eu não conheço, não tenho aquela chamada da letra, o outro vizinho, e também dizer o chefe de quarteirão, com quem que está a viver ali, de onde vem, não temos isto. Vivemos com as pessoas com conduta duvidosa, se me paga alguma cervejinha, é uma boa pessoa, se dou falta de boleia, se me dá boleia, para mim é boa pessoa, não sei o que ele faz. É o primeiro aspecto que eu vejo. Segunda coisa, temos também na diáspora. Temos problemas ter aqui no nosso país, quando alguém está na diáspora, punhamos aquele que está bom lá, está a viver bem. É bom viver lá. Você sabe que essa pessoa está a viver bem ou não? Então, temos este problema. Não é porque em outros países podem ter oportunidade, mas cuidado. Começa dali. E você basta ter uma ambição que o Nelson Vasco, o Isabel Neves, está na diáspora. Então, lá onde ele está, está bom. E você não conhece o que ele está a fazer lá. Quando aparece, ele te agrava com qualquer coisa. Você vai de vez. É uma chamada de atenção. E também a sociedade. Devemos também apelar os nossos filhos. Porque eu, quando eu perder o meu filho, que já não volta, não é a justiça que perdeu. A justiça está ali para a aplicar a lei para condenar a pessoa, mas a família nunca volta. Então nós devemos ter essa chamada de atenção, meus irmãos, que quem perde neste exato momento, desaparece uma família, é um estrago para mim, que eu para a minha família, a justiça só aplica, mas a pessoa já se fosse embora. Então eu apelo que devemos ficar atentos, a justiça precisa ser ajudada, a justiça somos nós também que ficamos também atentos, a colaborar com a justiça. Acho que é o primeiro aspecto que eu vejo, que vamos ajudar dessa forma. Ficamos atentos. Muito obrigado.
7: Muito obrigado, ouvinte Nelson Vasco. Continuamos a atender os nossos ouvintes. De nome, ou melhor, não é desta vez, poderíamos, portanto, abrir mais espaço para dois ouvintes. Regresso aqui ao painel. Olhando para o envolvimento institucional, como é que tem sido a articulação interinstitucional no país e o reforço da cooperação regional e judicial para mitigar, portanto, estes crimes, bem como para a proteção das vítimas? Doutora Inês.
4: Obrigada. Na componente de cooperação, quer seja nacional ou internacional, nós, a nível da Procuradoria-Geral, temos este grupo que eu já referi, que é um grupo multissetorial, e temos lá integrados todos os órgãos do Estado e existe uma boa coordenação e cooperação. Temos também, a nível internacional, temos aquilo que nós chamamos de encontros de coordenação transfronteiriça com todos os países que fazem fronteira com o nosso país, exemplo de África do Sul a nível da província de Maputo, temos Malawi na província de Tete, Tanzânia, Cabo Delgado, Zimbábue em Manica. Nós temos grupos de coordenação transfronteiriça onde reunimos duas vezes por ano no mínimo. Com estes grupos, normalmente tem sido um ano no nosso país vizinho e outra vez aqui no nosso país, que é mesmo para podermos coordenar e perceber como é que nós estamos, porque nós podemos estar a caminhar numa linha aqui no país, enquanto que a nossa contraparte está numa outra direção, sobretudo porque existem modificações frequentes. Nós podemos ter alguns indicadores aqui que a África do Sul já tem outros, então nós temos que sentar juntos e desenhar estratégias e ver o que é que nós temos como novo e como é que estamos a caminhar. Então, a nível interno, estamos num bom caminho e também temos estas equipes de coordenação a nível dos nossos países vizinhos, sobretudo aqui da nossa região.
7: Muito bem, indicação de termos um ouvinte em linha. Bom dia, o nome de onde fala, por favor?
9: Aqui é Eugênio, Machado.
7: Sim, ouvinte Eugênio, por favor, pode deixar ficar a sua questão.
9: Eu estou questionando, eu queria saber qual é a estratégia sobre celular sofisticado que as nossas crianças têm usado. Enquanto que no passado, no filme, havia filme de maiores de 12 anos e 18 anos. De 12 não entrava nos olhos. Então, nós vimos que quando fez um filme de Kung Fu, havia confusão nas pessoas depois de retirada do filme. Agora, o que está acontecendo hoje em dia, nós os pais, temos problemas porque dizem que a má educação dos nossos filhos é porque os pais não controlam, não educam as crianças. Mas o que estou a ver é que tem a ver com os telefones. Não há maiores de 12 anos, nem maiores de 18 anos de telefones. Eu não sei qual é a estratégia para melhorar a educação dos nossos filhos, de modo que saibam usar os telefones segundo a idade deles. Provar para que a criminalidade aumentou para maiores de 13, 14, o que no passado não acontecia. Então, esses telefones influenciam bastante a nossa educação e a formação dos nossos jovens. Então, eu não sei a estratégia que está sendo desenhada para evitar que o elemento fundamental de destruição são esses telefones estão nas mãos das crianças. Nos telefones atuais, você vê tudo. E a criança opta por usar aquilo ali. Então, entra em confusão na nossa sociedade. Agora, eu não sei qual é a estratégia que pode ser feita junto dos comerciantes dos telefones. O que eles podem fazer?
7: Muito bem. Ficou a sua questão, ouvinte Eugênio Machaba. Vamos dar oportunidade a outro ouvinte. Muito bom dia.
10: Bom dia, Rádio Moçambique. Chamo-me Francisco Marumbelo Novela, também docente da CIPOL. Se puder, gostaria de deixar uma simples contribuição no tema em debate. Antes de mais nada, gostaria de saudar o painel e parabenizar a Rádio Moçambique pela iniciativa e por ter chamado pessoas especialistas na área. De fato, enquanto a área de formação policial, a CIPOL vem de grandes esforços para dotar os seus futuros oficiais de matérias ligadas ao tráfico de pessoas.

0: pode fazer o uso dos instrumentos de política externa para fazer um rastreio, né, de seus concidadãos que estão a viver nesses países. Poder-se desenhar um sistema de controle periódico sobre como cada um tem se instalado e por aí fora. Mas, pronto, a nível mesmo de ensino e pesquisa, temos alguns professores, para não dizer boa parte deles, que têm feito muitos ensaios que têm a ver com os tráficos de pessoas. Então era mais ou menos isso que eu gostaria de contribuir, na esperança de que muito já foi dito e muito bem pelo professor Guilherme Antave, e muito obrigado.
1: Muito obrigado, ouvinte Francisco. Volto aqui aos meus convidados para dar lugar às reações em torno das questões já colocadas. São questões e também opiniões dos nossos ouvintes. Vou mesmo começar pelo Dr. Guirino Nhatave. Como é que reage a algumas das questões colocadas aqui pelos nossos ouvintes, sendo certo que algumas delas não estão propriamente relacionadas ao nosso tema? Mas focando-se àquelas questões que têm a ver com o nosso tema, como é que reage a estas questões?
2: Muito obrigado mais uma vez. Eu penso que questões gerais foram colocadas. O que me chama a atenção a comentar é o papel, se calhar, do Plano Nacional de Prevenção e Combate ao Tráfico de Pessoas, que a doutora Inilza também trouxe aqui, que é um instrumento muito importante para a implementação daquilo que são as ações já definidas na nossa legislação nacional. Moçambique é um país que eu vou dizer que é um país cauteloso. Primeiro, no cumprimento daquilo que são as orientações do protocolo de Palermo. E segundo, no seguimento daquilo que tem sido as suas propostas. No artigo 27... da Lei 6/2008. Está previsto a elaboração de um plano nacional. Estava previsto em 2008. E em 2023, por intermédio do Plano Nacional de Prevenção e Combate ao Tráfico de Pessoas, esta orientação foi cumprida e coloca Moçambique com um instrumento de implementação efetiva daquilo que são as normas nacionais.
1: Muito bem. Senhor diretor Renato Furuma, a sua reação também em torno das questões colocadas pelos nossos ouvintes, questões e também temos opiniões que visam, portanto, enriquecer as nossas estratégias de combate ao tráfico de pessoas.
3: Muito obrigado. Na verdade, uma das atribuições do SENAME é a fiscalização de permanência de cidadão estrangeiro a nível nacional. O ouvinte Nelson questionava aqui a presença de certos cidadãos nos bairros onde vivem, com comportamentos duvidosos. Bom, aqui é obrigação de nós todos, não é? Denunciarmos esses atos. O que tem vindo a fazer o SENAME, na verdade, são campanhas de sensibilização que também orientam, não é? Que, havendo situações dessas, permanência ilegal ou outras situações de permanência, que as mesmas sejam comunicadas às autoridades. Onde não haja o serviço de imigração, está lá a polícia, mas os governos locais. Isso é de lei. Portanto, essa é a obrigação de nós todos, fazermos isso. Ainda nessa mesma perspectiva de fiscalização, é notório de que, para além de estarmos postos fronteiriços, mas outros temos estado nos postos fixos. Isso para quê? Para podermos interpretar alguns aspectos que têm a ver com a migração. Como é a questão de uso de documentos alheios. Depois, também, crianças estrangeiras não acompanhadas. O destino, qual que foi dito quando entrou no nosso país. Para além também das declarações que muitas vezes vão em conta daquilo que o cidadão identificou-se, portanto, vai para a província de Sofala, enquanto vai para Maputo,

0: para o hotel. X enquanto vai para.
1: Então, essa é uma das articulações estratégicas que os serviços de imigração têm vindo a fazer, mas sempre em coordenação com outras forças. Como vem, esses todos os aspectos visam a questão mesmo de prevenção, não é? E também é reprimir atos de tráfico de seres humanos, para além também da própria permanência ilegal no nosso território nacional. Portanto, nós também não vimos o cidadão estrangeiro como, a princípio, como um perigo, não é? Nós também somos um país de partida para outros países. E quando vamos para lá, nós esperamos ser recebido bem. O mais importante é que os cidadãos venham cá em Moçambique mediante as leis, mediante a lei, os requisitos exigidos para o efeito. Se for para o turismo, que venha para o turismo e fique os dias estipulados para o efeito. Se for para a residência, idem. E por aí em diante. Muito obrigado.
2: Diretor, que mecanismos de denúncia é que podemos encontrar nos nossos postos fronteiriços e que rastreio também é feito, para, portanto, apurar se algumas pessoas podem estar sob a situação de tráfico ou não?
1: Bom, na verdade, a atividade pós-fronteiriça é uma atividade coordenada. Quando nós falamos de crime transfronteiriço, nas fronteiras correm horas, não é? Mas a questão de pedidos para agir nesses aspectos leva dias, meses, por aí em diante. Daí a importância de coordenação internacional, não é? Cooperação internacional. Então, esses aspectos que visam a flexibilização para responder a essas situações, têm sido encontradas nessas reuniões bilaterais, multilaterais, com vista a colmatar aspectos desse aspecto. Muitas das vezes as mesmas não têm o acompanhamento permanente ou contínuo com o Serviço de Imigração, mas existem outras forças que acabam pedindo sigilo, extradição e por adiante para aqueles que cometem essas coisas. E também temos que ver que cada país tem a sua legislação. Esse também tem sido um dos gargalhos para aqueles que seguem essa situação de tráfico de seres humanos ou de pessoas, não é? E temos também que perceber que muitas vezes as pessoas estão numa situação vulnerável. E quando estão numa situação vulnerável, já sabemos que para onde empurra, quer sair daquela situação e torna-se um pouco controverso. Obrigado.
2: Muito, muito bem. Doutor Elísio, a reação em relação às questões colocadas pelos nossos ouvintes, para depois fecharmos com a doutora Inês, por favor.
3: Obrigado. Eu vou tentar resumir. Tivemos aqui, há um ouvinte que não restou o nome, mas que ele pergunta quantas pessoas foram adotadas e o respectivo acompanhamento. Penso que isto, de facto, é um dado da qual acredito que a nossa digna magistrada pode nos ajudar nessas questões. E também é preciso perceber que a questão do acompanhamento é uma questão que eventualmente também tem que estar ligado àquela à própria lei. Houve uma não, não, eu portanto corroboro com o pensamento do Alberto, mas posso não concordar de todo que somos facilmente enganados. Não, nós não somos facilmente enganados. Existem fatores estruturantes que podem facilitar este tipo de situações. E até eu contei um episódio que eu próprio, portanto, podia passar por uma situação destas. Mas também dizer que houve aqui a intervenção da senhora Isabel, que foi muito contundente nas questões que dizia que as leis têm que sair das gavetas, que eu concordo. É verdade, não que elas estejam nas gavetas, mas é preciso, ela quis dizer que tem que se implementar mais e falar menos. E mais do que isso, falou da caução. A caução, de facto, é um mecanismo jurídico que permite que as pessoas respondam em liberdade. Há um princípio da liberdade no constitucional que nos acomete a não manter todo mundo preso. E, de facto, os crimes de tráfico de pessoas costumavam ser crimes, portanto, incaucionáveis na altura, mas agora, com alguns protocolos que Moçambique adotou, de facto, devem ser caucionáveis. Falou da questão da chivotchongo, penso que não tem muito a ver, mas depois falou também da questão de que os raptores devem ser denunciados. Esta questão liga-se com aquilo que o Nelson Vasco dizia, que a justiça tem que ser ajudada. Não há dúvidas, é preciso que todos nós possamos, portanto, de uma forma ou de outra. denunciar esses crimes. Dizia que os violadores são tapados os rostos. Portanto, quem dizia isto era Isabel. E isto liga-se necessariamente com aquilo que dizia o Eugênio Matlaba, que também é o problema, portanto, que é a questão, portanto, ligada aos telemóveis. E muitas vezes nós vamos aos canais, portanto, de televisão, os rostos estão omitidos, mas vamos aos telemóveis, a gente vê as caras todas e mais alguma coisa. De facto, é preciso repensar nessa questão. Temos a experiência do Brasil, por exemplo. Acredito, portanto, que o nosso doutor Inhataf tem uma experiência que ele escreveu sobre a legislação do tráfico em Brasil. E só para fechar mesmo, dizer de facto que é preciso, de facto, ter atenção com a questão do que o Francisco Novello já falou sobre a sedução para emprego e que os protocolos possam nos ajudar a fazer rastreio daquilo que sejam atos de suspeita de tráfico de pessoas. Obrigado.
2: Doutora Inês, em 2 minutos, só para fecharmos, por favor.
4: Sim, em relação à questão que foi colocada sobre os percentuais de adoção, infelizmente eu trabalho na área criminal e não tenho dados sobre isto, mas acredito que os nossos colegas da área de família menores podem ser convidados a trazer esta informação. No geral, nós percebemos que todos os ouvintes que para aqui telefonaram estão preocupados com esta problemática do tráfico de pessoas. Alguns até estão consciencializados e trazem-nos aquilo, mensagens de prevenção, de sensibilização. O Dr. Elísio falava sobre a senhora Isabel em relação a cobrir os rostos, mas também temos o imperativo constitucional
2: da presunção de inocência,
4: que também não permite, de certa forma, que estas pessoas sejam mostradas os rostos até que sejam julgadas e condenadas e que esta sentença também transite em julgado para que estes rostos possam ser mostrados. Mas só mesmo para finalizar, gostaríamos mesmo de agradecer uma vez mais e dizer às pessoas que podem e devem denunciar em qualquer esquadra, em qualquer procuradoria, na linha Fala Criança, que é a linha 116, na escola, no líder comunitário, e que todos vamos prevenir o tráfico de pessoas.
2: Muito obrigado por estas palavras. São agradecimentos da Rádio Moçambique, num dia em que falamos, portanto, das estratégias para o combate ao tráfico de pessoas. E para este debate juntamos hoje a Procuradoria-Geral da República, através da doutora Inilza Esteves, que é magistrada do Ministério Público. O Serviço Nacional de Imigração, SENAM, fez-se presente neste debate por intermédio do Diretor Nacional de Inspeção de Imigração, Renato Furuma. Tivemos ainda em presença o especialista em matéria de tráfico de pessoas e docente da Academia de Ciências Policiais, a CIPOL, Dr. Guirino Nhatavi. E, por fim, contamos também com a presença do Dr. Elísio de Souza, deputado da Assembleia da República, em representação da primeira comissão, a Comissão dos Direitos Humanos e de Legalidade. A todos, uma vez mais, muito obrigado pela vossa presença e agradecemos também ao ouvinte pela companhia. E assim despedem-se Leonardo Matimela, que esteve na assistência técnica, e Adérito Lipang, na moderação do debate. Saudações e até uma próxima oportunidade.

0: A sua atenção às notícias a esta hora apresentadas por Adéri Tulipang. Mais uma vez, bom dia.
1: Olá, Olga da Glória e ouvinte, bom dia. O presidente da República, em visita à província de Nampula, assegura que o governo vai continuar a buscar financiamento junto de seus parceiros para impulsionar a recuperação económica do país. Daniel Chapo falava há momentos em Nacala Porto, onde procedeu à entrega de cheques gigantes a empresários de vários ramos de atividade no âmbito do Fundo de Recuperação Empresarial.
2: Reafirmamos o compromisso do governo de continuar a buscar oportunidades de financiamento para incrementar as linhas de apoio as iniciativas de desenvolvimento da nossa economia, tais como o Fundo de Desenvolvimento Econômico Local, FIDEL, onde 60% deste fundo é alocado à juventude, com enfoque para os distritos. O Empodera, dirigido exclusivamente às iniciativas de mulheres, entre outros fundos, como nós presenciamos aqui. E nós, como Governo da República de Moçambique, vamos continuar a encontrar mais recursos para o financiamento e dinamização do setor privado.
1: No prosseguimento da visita de trabalho à província de Nampula, o presidente da República vai ainda hoje manter encontros, melhor, manter um encontro com mulheres daquela região do país. A província de Manica vai realizar em setembro deste ano o primeiro Fórum Económico sobre o Desenvolvimento do Turismo, uma iniciativa que pretende mobilizar investimentos e promover o potencial turístico desta província. Jornalista Dine Cassamo.
3: O anúncio foi feito esta sexta-feira pela governadora da província, Francisca Tomás, durante a cerimónia de lançamento do evento. Na ocasião, a governadora afirmou que Manica reúne condições para se afirmar como um dos principais destinos turísticos de Moçambique. No entanto, reconheceu que o setor ainda enfrenta vários desafios. Segundo a governadora, o fórum pretende criar um espaço de diálogo entre os diferentes intervenientes, com vista à identificação de oportunidades de investimento e a definição de estratégias para o desenvolvimento sustentável do turismo na província. A partir de Chimoio, Dini Kassam.
1: E o Conselho Executivo da província de Maputo garante continuar a apostar no financiamento de projetos de empreendedorismo juvenil. Jornalista Rigoberto Chissano.
4: A garantia é do governador da província de Maputo, falando no Observatório Juvenil, evento que juntou jovens de todos os 8 distritos deste ponto do país. Manuel Tule fez saber que, neste momento, a província dispõe de perto de 3 milhões de meticais para financiar o INGERA, uma iniciativa do Conselho Executivo que visa potenciar projetos da juventude. O governante disse ainda que o governo vai incrementar o fundo de apoio a iniciativas juvenis, FAIS, a entrega de kits no âmbito do programa Agora Emprega. Rigoberto Chissano, da Autarquia da Matola.
1: Mais de 1.000 pessoas são esperadas hoje no distrito de Moatize, em Tete, para a Gala Provincial da Frelimo, uma iniciativa de angariação de fundos para a 11ª Conferência Nacional de Quadros do Partido, a realizar-se em Chimoio, província de Manica. O detalhe com o jornalista Ignácio Gamay.
5: O evento deverá reunir dirigentes, membros, simpatizantes, empresários e outras individualidades num ambiente que alia o convívio, a cultura e a mobilização de recursos para apoiar uma das mais importantes reuniões internas da organização. O secretário provincial para a área de administração e finanças explicou que todos os detalhes estão acautelados para proporcionar uma cerimónia à altura da ocasião. Segundo Jorge Alguineiro, o jantar de gala contará com as atuações de artistas de renome nacional que prometem proporcionar momentos de entretenimento aos mais de 1.000 convidados esperados. Ignácio Gamay, cidade de Tete.
1: A fechar, Portugal vai assumir em 2027 a presidência rotativa da Assembleia Parlamentar da Comunidade dos Países de Língua Portuguesa. A decisão consta das deliberações da 15ª Sessão Intercalar da Assembleia Parlamentar da CPLP, que terminou esta sexta-feira em Luanda. A 15ª Sessão da AP-CPLP reafirmou o compromisso de acelerar a implementação do Acordo de Mobilidade no espaço lusófono. Atualmente, Moçambique preside a presidência da Assembleia Parlamentar da CPLP. Apresentamos as notícias das 11 às próximas às 12 horas e 30 minutos e inseridas no Jornal da Tarde.
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7: Onze horas e quatro minutos.

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0: Saudações, queridíssimo ouvinte, seja bem-vindo ao programa Entre Nós, PPAJ, que já está no ar para te trazer o melhor da informação, animação e também aprendizagem.
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0: De facto, e hoje estás na companhia das tuas melhores amigas, né? A Neuza Renato e a Nina Moisés, que te farão companhia nesta manhã, né? No dia de hoje, que falaremos de um tema muito importante e interessante para nós, adolescentes e jovens. E sem esquecer das nossas melhores amigas também, a Elvia da Maria e a Karen Anatoly, que se encontram nas ruas da cidade de Nampula para poder trazer o melhor da matéria para o dia de hoje.

0: E sem esquecer do Mano Abdul Carlitos, que é o nosso sonorizador do dia de hoje, o tio Dildo Máquina, que faz a companhia deste programa na coordenação.
1: Pois é. Como muito bem disse a Neuza Renato, hoje falaremos de um tema bastante importante para todos nós, adolescentes e jovens.
0: Claro, vamos falar da saúde mental. A nossa saúde, do nosso psicológico. Será que nós cuidamos da nossa saúde mental, para além daquela saúde corporal, né? Sabemos de tratar o nosso corpo, né? E a nossa mente? Como é que nós cuidamos da nossa mente? Será que nós escovamos a nossa mente?
1: Será?
0: Será que damos banho à nossa mente?
1: Será?
0: Então, é isso que nós vamos conversar no dia de hoje. E a Elvia da Maria vai conversar com a psicóloga, né? Vai conversar com uma psicóloga no dia de hoje para trazer-nos o melhor deste tema, que é a saúde mental. E a Karen Anatolo, que por sinal esteve na Ilha de Moçambique, né? A plataforma esteve na Ilha de Moçambique e a Karen Anatolo aproveitou conversar lá com alguns colegas lá daquele distrito super nice que todos nós gostamos de ir. Onde quer que sejas, ou seja, onde quer que estejas, né? Seja bem-vindo ao programa Entre Nós PPAJ.

0: Manabu Carlitos já está dando um sinal de que hoje não pedi a ele uma música, né? Menina?
1: Pois é, parece que ele já está a ficar chateado.
0: Exato, então ela disse, ah, manas, não pediram música porque o nosso amigo lá de casa precisa mesmo de agitar o corpo antes de entrarmos mesmo na nossa conversa. Mano Abdul, estamos preparados para mexer o nosso esqueleto, né? Cuidar do esqueleto também é uma saúde, né?
1: É, por acaso.
0: De facto, então, estamos atentos para escutar o som do dia de hoje no programa Entre Nós PPAJ. O nosso amigo que está acompanhando no distrito de Mogovolas, seja bem-vindo. No distrito de Herate, em Namapa, né? Seja bem-vindo.
1: No distrito de Angoche, bem-vindo.
0: E aqui em Nampula também, que temos os nossos ouvintes, o nosso ouvinte que todas as manhãs ele liga a rádio a 90.0 FM para poder acompanhar.
1: Pois é, os nossos amigos que estão neste momento no Chiapa,
0: claro.
1: Bem-vindos. As nossas mamás que nesse momento estão a preparar o almoço,
0: bem-vindas. Acompanhem este programa porque o almoço será tão rápido na voz da Neuza Renato e da Nina Moisés.
1: Pois é.
0: Mano Abdu, já tem o nosso som.

0: Maria, muito obrigada, Mano Abdul, por este som tão relaxante.
1: Pois é, depois da música, voltamos.
0: Claro, claro, claro, claro, voltamos. Estamos de volta para poder conversar e parabenizar a estes heróis sem capa.
1: Pois é, estamos a falar dos psicólogos,
0: né? Psicólogos.
1: Em particular, os psicólogos moçambicanos,
0: né? De fato, de fato. Eles têm feito um trabalho surreal, um trabalho importantíssimo, né, Nina? Que muitos de nós não conseguiríamos, mas graças a estes heróis sem capa, eles têm nos ajudado a poder nos interessarmos com estas temáticas, né, que é a saúde mental, não é? Que é cuidar da nossa mente, porque quando nós cuidamos da nossa mente, automaticamente os dias e o dia, né, fica tão leve, porque nós já conseguimos fazer umas varreduras, escovamos a nossa mente, damos um belo banho.
1: Que banho!
0: Exato, tudo graças a estes mesmos heróis sem capas. Como eu disse antes, parabéns a todos que continuem sendo os melhores, né?
1: Mas, Neuza Renato, se calhar o amigo ouvinte deve estar a perguntar por que é que estás a parabenizar os psicólogos? Por sim, quê? Sim. Por quê? O que é que
0: por
1: aconteceu?
0: De facto, né? Porque o dia 24 deste corrente mês, né, o mês de julho, comemorou-se o dia do psicólogo moçambicano. Por isso que o Entre Nós PPAJ abriu este espaço para parabenizar e dar aquela valorização que eles merecem no programa Só Deles, de crianças para os nossos titios e humanos psicólogos.
1: Pois é, parabéns a todos os psicólogos.
0: Uau!

0: Como a Neuza Renato disse no início do programa, a plataforma de participação esteve há poucos dias na Ilha de Moçambique e a nossa mana queridíssima Karen Anatoly esteve lá.
1: Exato, exato.
0: E vamos escutar a entrevista que ela fez com os nossos manos da Ilha de Moçambique, ouvir como é que foi a conversa deles e tudo mais.
1: Até já!

0: Alfani. Sou da plataforma ACS. Na verdade, o que eu passei hoje foi um dia bom. Aprendi umas coisas que eu não sabia também. Foi bom saber o que as colegas passaram para insistir e saber o que é melhor. Nós não devemos ter nossos sonhos desperdiçados. Nós devemos insistir. Gostei, foi bom. Que venham mais reuniões para aprender algumas coisas e poder também melhorar.
1: Meu nome é Martinho Arnaldo Antônio, sou um dos participantes do programa TPS. Bom, sobre o encontro, né, foi bom, porque permitiu a troca de experiências. Nunca nós tínhamos sentado numa mesa para conversar com as pessoas que estão em frente da programação, mas hoje permitiu esse encontro. Então, eu acho que saímos moldados com pensamentos novos, diferentes daquele que nós já tínhamos. E pude perceber que para nós termos sucesso, né? Não que seja garantias, mas para atingirmos um sucesso, temos que ter em conta a questão de temos que persistir. Não podemos logo achar que vamos chegar lá. Temos que ter essa questão de persistir para atingirmos o topo.
2: Olá, o teu nome, por favor?
3: Não é João Maulana. Bem, hoje foi um dia muito e bastante interessante para mim. Esta confraternização toda, este encontro com as diversas plataformas que conjunto trabalham em prol do desenvolvimento humano, em especial aos adolescentes, aos jovens. Colhi bastante conhecimento, eu alguém que luta bastante pelos direitos humanos, não só da criança, mas trabalhar com essas plataformas de alguma forma dá-nos experiências suficientes para juntar esse todo o portfólio, alguém que se identifica muito com a valorização dos direitos da criança e tal. Então, ter este meeting, se assim posso dizer, foi muito interessante. Espero eu ter mais encontros de assim, onde podemos partilhar as nossas vivências e experiências que ajudam-nos, né? De forma separada, a trabalhar em prol daquilo que nós ouvimos. E falou-se lá da gestão de expectativas. Então, ouvir dos que já iniciaram a fazer isso há bastante tempo motiva-nos a nós e nos dá diretrizes de como continuar a seguir esta trajetória. Então, para mim, eu agradeço bastante por fazer parte deste encontro. Ganhei bastante conhecimento do que foi transmitido, portanto, através das experiências partilhadas pelas pessoas que já estão há mais tempo a trabalhar com o ativismo, que é algo de coração. Não é algo que nós esperamos um retorno financeiro, mas através das capacidades, habilidades que a nós é interiorizado durante esse percurso todo de ativismo, a gente consegue formar um portfólio rico. Então, é bastante interessante. Eu espero que haja mais encontros como esse. Ajudam bastante nós, como jovens que trabalhamos com ativismo, motiva-nos bastante. Então, é isso. Penso que é o suficiente.
2: Catija, como foi para ti este dia, esta troca de experiências? O que é que levas? O que é que deixaste? Como é que foi?
4: Foi muito bom, foi produtivo, aprendi bastante daquilo que eu já sei, daquilo que eu já partilhei também com os outros humanos. Então foi algo muito positivo, aprendi que devemos aprender a persistir, aprender a saber qual é o nosso objetivo em qualquer coisa em que nós estamos a realizar, em qualquer coisa que nós estamos a fazer, e não fazer as coisas pensando simplesmente em ganhos materiais, mas pensar em ganhos de aprendizagem, mudanças comportamentais, mudanças da sociedade. Então, foi uma experiência muito produtiva, muito boa, aprendi bastante, e acredito também daquilo que eu já partilhei com os manos, também vai também incentivar eles de alguma forma, do mesmo jeito que daquilo que eu já ouvi também serviu-me de aprendizagem e que levarei também para a minha vida de ativista.

0: Muito obrigada por esta bela música e também pelas intervenções dos nossos amigos da Ilha de Moçambique. Por sinal, Ney, a plataforma de participação esteve na Ilha de Moçambique numa troca de experiência de e também na realização do Festival das Cores, não é, Nina?
1: Pois é, Neuza Renato.
0: Uhum. E lá houve troca de experiências, conforme nós já ouvimos, e também houve aquela festa que a plataforma de participação do adolescente jovem só sabe fazer, que é a partilha de informação, brincando, nos divertindo da forma como nós gostamos de o fazer também.
1: Claro, até porque brincar é uma coisa muito séria, este que é o lema daqui, da malta toda.
0: Da malta toda, exato, brincar é uma coisa séria. E também, se não o fizeres,
1: ninguém fará por ti.
0: Neste caso, que é cuidar da saúde mental. Se tu não cuidar da tua saúde mental, ninguém vai cuidar por ti. É importante que a gente conheça o que, que nós gostamos, o que, que nós não gostamos, para podermos nos prevenir de certos embates que acontecem na vida, né?
1: Pois é. Uhum. E se calhar o amigo ouvinte deve estar a se perguntar, essas manas só estão a falar de saúde mental. O que é isso de saúde mental?
0: Demos um spoiler no início, mas acredito que tens algo por contar.
1: Pois é, claro. Uhum. A saúde mental refere-se ao estado de bem-estar emocional, psicológico e social. Ela afeta diretamente a forma como pensamos, sentimos, agimos e lidamos com os desafios, o estresse, os relacionamentos e as tomadas de decisão ao longo da nossa vida.
0: Exato. E quanto mais crescemos, a nossa mente muda e os desafios da vida também mudam, né?
1: Pois
0: é. Como nós éramos quando éramos bebês, era diferente que agora, né? Temos aquela questão de estudos e também temos a questão do voluntariado e de outras coisas que fizemos nas nossas vidas, que é importante que nós saibamos como separar tudo isso para não influenciar no nosso comportamento, né? E a saúde, ou seja, os psicólogos e também esta tese que fala sobre a saúde mental, a importância de cuidarmos dela, né? Leva-nos à luz de que não é clichê, né? Não é algo como muitos dizem, ah, são bobeiras.
1: Pois é, e sem esquecer.
0: Sim, quando alguém diz, ah, estou com depressão, as pessoas
1: não levam a sério.
0: De fato. Então, isto, ou seja, este dia do psicólogo também remete-nos a refletir sobre a nossa saúde.
1: Pois é. E sem esquecer também que estar mentalmente saudável não significa estar feliz o tempo todo, né? Ou viver sem problemas.
0: Tem aqueles que dizem, quem sorri mais é porque está feliz. Não.
1: Algumas pessoas estão sempre a sorrir para esconder os problemas.
0: Mas é importante que partilhemos os nossos problemas com os nossos amigos mais próximos. E também nos aconselham a ter uma religião, né?
1: Pois é.
0: Aconselham-nos a ter uma religião, porque tem aquelas pessoas, aqueles nossos amigos que não gostam de conversar. Mas quando conversam com alguma gente, quando conversam com alguns livros religiosos, eles conseguem se acalmar, né? E conseguem fazer as coisas na vida, ou seja, conseguem lidar com os embates da vida de uma forma muito saudável. Apesar de estarem sozinhos, mas eles conseguem virar-se, mudar da forma de ser, estar.
1: Pois é. Até porque se aproximar mais de Deus é uma coisa muito boa, né?
0: De fato. E ajuda bastante na nossa saúde do psicológico.
1: E é importante também estarmos atentos às mudanças de comportamento dos nossos amigos.
0: De fato. Então, amigo lá de casa, será que tu te importas com a saúde mental do teu vizinho ou do teu amigo? Será que o ajudas quando ele diz que está com depressão ou está a sentir-se triste? É importante que a partir de já estejamos a sentir-nos, fiquemos com um sentimento de empatia, né?
1: Pois
0: de valorizar esta vertente que é a saúde mental. Da mente. E agora vamos chamar a entrevista, né? Com a Elvia da Maria. Elvia, que não nos deixa passar nem um sábado, nem uma terça-feira com a repetição, sem uma entrevista ou com uma conversa com esses titios mesmo que tratam dessa saúde mental.
1: Sim, os próprios psicólogos.
0: Os próprios psicólogos. Então, a Elvia da Maria traz-nos esta riquíssima conversa. Até já.
2: Olá, amigo ouvinte. Aqui é a Elvia da Maria, a partir das instalações da Mônica Shop, onde se realizou uma mesa redonda e conversamos bastante sobre saúde mental, visto que no dia 24 de julho é o dia do psicólogo moçambicano. E ao meu lado está uma psicóloga, ela vai se apresentar e vai conversar um pouco conosco sobre esta data, o que que significa para ela e como é ser psicólogo em Moçambique. Olá, seja bem-vinda. Apresente-se.
3: Chamo-me Angela Diwa, sou psicóloga clínica. Bom, falar do dia 24 de agosto, comemora-se o dia do psicólogo moçambicano. É uma data muito importante para nós, primeiro, da classe de psicólogos. E dizer que ainda é um desafio Moçambique falar da psicologia, porque ainda existe aquele tabu de quem vai ao psicólogo só é um maluco, entre aspas. Mas, na verdade, todos nós precisamos de ir a uma consulta de psicologia. É importante, porque quando nós não estamos bem com a nossa saúde mental, isso acaba comprometendo todas as áreas da nossa vida, que era social, familiar, estudantil. Então, há necessidade ainda de nós, como psicólogos, andarmos nas escolas, nas instituições, a dar palestras e fazer ver as pessoas que psicologia, quem vai à consulta de psicólogo não é só um maluco. Todos nós precisamos de um psicólogo clínico.
2: Bom, e de que forma os psicólogos têm lutado para sanar todos esses mitos em relação à nossa saúde mental?
3: É aquilo que eu estava a dizer, ainda é um desafio, mas há necessidade de todos nós irmos nas escolas, nas rádios, nas televisões, difundir aqueles que são os nossos papéis como psicólogo clínico.
2: Poderia falar um pouco sobre a saúde mental? Quais são os cuidados que nós devemos ter como jovens, principalmente um estudante? Como é que pode lidar com a pressão da universidade ou da escola e o equilíbrio entre saúde mental e os nossos estudos?
3: Bom, é aquilo que eu estava a dizer, né? Que ainda é um desafio, tanto para as pessoas, tanto para os profissionais. As pessoas ainda têm aquela preguiça de lutar pela sua saúde mental, achando que a saúde mental só é para malucos, mas que não é verdade. Então, nós temos que correr. Epa, existem várias maneiras de lutar pela nossa saúde mental, que é fazendo exercícios físicos, fazer aquilo que nos agrada, e também uma das coisas. E se tivermos algum problema, conflito, né? Procurar ajuda, porque se nós não procurarmos ajuda e ficarmos adoecidos nas nossas casas, nas nossas famílias, isso vai acabar afetando a escola, a família, a sociedade. Então, a necessidade mesmo de ir à busca e priorizarmos aquilo que é a saúde mental. Sempre, em primeiro lugar, a saúde mental.
2: Bom, indo mesmo aos mitos sobre a saúde mental, há momentos em que eu posso sentir que estou muito pressionado. É motivo para ir a um psicólogo? Qualquer coisinha que possa criar um transtorno na minha mente é motivo? Ou posso procurar alguma coisa para me distrair? Quando é que é necessário procurarmos ajuda de um especialista?
3: Bom, primeiro dizer que todo problema começa de um probleminha. Então, se nós temos um probleminha que nos afeta a nossa saúde mental, há necessidade de ir à busca de um psicólogo, sim, que é para nos orientar. Nós sabemos que só o psicólogo tem as ferramentas necessárias para orientar em situações dessas. Então, para não agravar a nossa saúde mental, porque de um probleminha pode criar um problemão. Então, há necessidade que buscamos ajuda, não só um psicólogo também. Em casa, há problemas que nós podemos gerir também dentro da nossa família. Há probleminhas, como estava dizendo, né? Que podemos buscar ajuda daquelas pessoas mais próximas a nós. Então, conversando, nos desabafando, isso também pode nos ajudar a resolver certos probleminhas.
2: Ok, ok. Então, quais são as dicas que deixa para o amigo ouvinte que se calhar está a passar por probleminhas, mas que pensa que são probleminhas e pode deixar de lado e, consequentemente, no futuro podem gerar problemões?
3: Bom, a todos os ouvintes, gostaria de dizer que não podemos negligenciar a nossa saúde mental. Que qualquer probleminha temos que buscar ajuda. Por mais pequeno que seja, devemos sempre recorrer, porque se nós omitirmos os nossos problemas e ficarmos guardados aquilo, isso pode acabar afetando a nossa saúde mental e vamos descobrir mais tarde que já é um problemão. Então devemos sanar enquanto ainda é um probleminha, pedir uma ajuda se a pessoa não está capacitada a ajudar, né? Neste caso, se for alguém do meu familiar, vamos às unidades sanitárias. Temos lá os nossos psicólogos que podem também ajudar a sanar os problemas.
2: Bom, muito obrigada.

0: Estamos de volta depois de termos acompanhado a conversa da nossa queridíssima Elvia da Maria com a nossa psicóloga, que deixou ficar aqui algo muito importante, que saúde mental não é só para malucos.
1: Na rotina do dia a dia, né? Conforme nós ouvimos na definição da saúde mental, e é a partir da saúde mental que nós conseguimos realizar os trabalhos do cotidiano e também dos estresses diários.
0: Pois
1: né?
0: E a Amanda frisou também que fazer atividade física também faz bem à saúde mental.
1: Exato. Às vezes me perguntava por que aqueles jogadores de qualquer desporto, né? Eles são tão ágeis, muito ágeis mesmo.

0: com os
1: Irmãos.
0: amigos, ter aquele tempo de qualidade com a família, com os amigos, fora do ecrã do
1: Do
0: celular, né?
1: celular.
0: Fora das fofocas do mundo, que não nos ajudam em nada, né? Vamos lá ver que é vida do outro. Você não entra nessa vida do outro. O que te interessa agora é a tua própria vida. Como é que vai ser o teu desenvolvimento? Qual é o tempo de qualidade que tu terás daqui a 5 anos? Como é que tu vais pensar sobre os teus familiares daqui a 5 anos? Quais são as lembranças que tu terás com os teus amigos?
1: Exatamente.
0: E olhamos que as fases da vida passam-se tão rápido, né? Então é importante que o amigo ouvinte lá de casa aprenda ou comece a cuidar da sua mente, ter um tempo de qualidade com os avós, com os pais, com os amigos, viajar também. E olha que viajar também ajuda.
1: Aqui é
0: né?
1: o Dizes, Melza.
0: Viajar ajuda bastante. Aquele ar puro do distrito, da praia, fazem com que fiquemos tão em paz. Né? Eu, pelo menos, sinto-me em paz. Né? Quando estou perto de uma montanha, de uma árvore muito frondosa e da praia também. Né? E Nina, conte-nos sobre como é que tens resolvido os teus problemas quando te sentes estressada. Um cheirinho só, para o amigo lá de casa saber.
1: Eu normalmente, quando me sinto estressada, prefiro conversar.
0: Enquanto que eu prefiro ler.
1: Uau!
0: Tá a ver? Como são diferentes as formas como as pessoas lidam com seus estresses diários, né? E isto remete-nos a não desvalorizar cada sentimento, né? Cada forma de ser, né, dos nossos amigos. Porque tem aqueles que tentam monopolizar. Se tu estás deprimido, o que tens de fazer é conversar. Tem outros que nem querem conversar.
1: Preferem ficar calados.
0: E é importante, né, conforme já dizia a música. Tem pessoas que só precisam do abraço. Não querem palavras, só precisam de um abraço. Outras só precisam de ficar perto de pessoas e não falam nada. E outras preferem até conversar.
1: Né? Outras só choram.
0: Outras só choram. Então é importante que cada um consiga valorizar cada sentimento, né, dos nossos amigos. Assim vamos mudar a forma de ser e vamos mudar também casos de suicídio, né?
1: Pois é.
0: Que já aproxima-se o mês de setembro. Daqui a alguns meses será o mês de setembro, também o mês da conscientização da saúde mental, e também do combate ao suicídio.
1: Pois é.
0: Aqui temos algumas práticas, né, para manter a nossa saúde mental em dia, que é o autocuidado e rotina, né? Como já dizíamos, manter sonos regulares.
1: Pois é,
0: nós adolescentes não dormimos, Nina. Isso é verdade.
1: Isso.
0: Nós adolescentes
1: ficamos até tarde a olhar a tela
0: celular.
1: Do celular.
0: Você entra na rede social, encontra o teu amigo às 0 horas, está online.
1: E
0: como?
1: Você está à procura de quê às 0 horas?
0: Então, já ouvimos. Devemos nos distanciar das redes sociais e manter a nossa rotina de sono regular.
1: Pois é.
0: Dormir cedo, né? Conversar. Estabelecer limites também. O que te faz bem? Tem que dizer às pessoas que isto me faz bem,
1: isto não me faz bem.
0: Não aceitar aquilo que não te faz bem, porque vai se acumulando até um tempo que vai gerar estresse.
1: É.
0: Então, eu acho que já estamos quase no final do nosso programa, Mana Abdul. Mana Abdul sempre nos dá sinal. Por quê? Eu já estava gostando de conversar.
1: Mas por quê, Mana Abdul?
0: Estava gostando de conversar, mas ok, Nina. Estamos na reta final do nosso programa e vamos ficar com uma música. Eu sou a Neuza Renato, estive com a Nina Moisés na apresentação e produção do programa do dia de hoje. O nosso Mano Abdul Carlitos esteve na sonorização e o tio Gil do Máquina também esteve a acompanhar este programa na coordenação. Hoje falamos da saúde mental, tendo em foco o dia 24 de julho, que se comemorou há dias atrás, o dia do psicólogo moçambicano. Referimos nós que os psicólogos moçambicanos são os nossos heróis sem capa, que têm ajudado bastante no desenvolvimento dos adolescentes e também das pessoas com perturbações mentais.
1: Pois é, nós ficamos por aqui. Tchau e até a próxima.

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0: Francisco Chapo, oi! Oi! Mulher moçambicana, oi! Oi! Sarama! Obrigado. Shukuru.
1: Nzina papa, nzina papa, nzina papa. Xenito!
0: Nzina, Felipe chegou pra onde? O shukuru.
1: Felipe Shimoyo Paunde, oi!
2: Felipe Shimoyo Paunde, Zulu!
1: Todos nós conhecemos. Foi nosso governador aqui na província.
2: Presidente Chapo, oi! Presidente Chapo, oi!
1: Oi!
2: Atiana Oampula, o Zulu!
1: Zulu!
2: Koshukuru, Zinanaka Iveta Lane, Mika Ministra Mteko, Atiana, Koshukuru.
1: Atiana Oslo!
3: Muito bom dia. Moçambique, oiê!
1: Oi.
3: Presidente Daniel Chapo, oiê!
1: Oi.
3: Mulheres de Nampula, oiê! Oi. Meu nome é Salim Valá, sou ministro da Planificação e Desenvolvimento. Salama.
0: Atiana Oreira Wampula, oiê! Presidente Daniel Francisco Chapo, oiê! Meu nome é Basílio Murrate, sou ministro da Economia. Salam.
3: Moçambique, oiê! Nosso presidente Daniel Francisco Chapo, oi!
1: Oi!
3: Mulher moçambicana, oi!
1: Oi!
3: Mulheres bonitas de Nampula, oi! Eu sou Ricardo Sengo, sou ministro na presidência. Kuxukuru Vantine.
0: Presidente Chapo, oi!
1: Oi!
0: Moçambique, oi!
1: Oi!
0: Mulher de Nampula, oiê!
1: Oi.
0: O meu nome é Matheus Magala e eu sou o conselheiro do Presidente da República para os Assuntos Económicos e de Desenvolvimento. Oxucuru.
4: Wampula Osolo!
1: Osolo!
4: Osolo! Osolo! Atiano Oreira Wampula Osolo! Osolo, Osolo. Presidente Arro Daniel Francisco Chapo Osolo. Osolo, Osolo. Assalamu alaikum.
1: Salam.
4: Salama.
1: Salama.
4: Ehali. Nanika Nkumi. Sinanaka Francisco Mukanyeya. Conselheiro do Presidente da República. Koshukuru.
5: Bom dia a todos. Moçambique, oiê!
1: Oiê!
5: Nampula, oiê!
1: Oiê!
5: Atiana Oreira, Nampula, oiê!
1: Oiê!
5: Meu nome chama José Ajato Sentironga, conselheiro do Camarada Presidente para os Assuntos Políticos.

0: Mulher moçambicana, oiê!
1: Oi!
0: Segurança, oiê!
1: Oi!
0: Mulher de Nampula, oiê!
1: Oi!
0: Eu sou Aquilace Capangula Manda, vice-comandante-geral da Polícia da República de Moçambique. Estou a substituir o ministro. Que eu chucuro.
1: Camarada assessora, vamos fechar.

0: Presidente Chapo, Osulu.
1: Osulu, Osulu, Osulu.
0: Atiana Orera Wampula, Osulu.
1: Osulu, Osulu, Osulu.
0: Muito obrigada. Meu nome é Claudina Mazalo, assessora de Sua Excelência, o Presidente da República. Koshukuru Vantini. Vantini.
1: Wampula oye! Atiana oye! Atiana Wampula oye! Então, queria dizer que nós estamos muito felizes por estar aqui hoje. Nós estamos a trazer umas mensagens especificamente para as mulheres da província de Nampula. Mas antes de trazermos essas mensagens, eu queria fazer chegar os cumprimentos que me mandaram para as mulheres de Nampula. Enquanto o governador tem medo de perder emprego, eu tenho medo de perder casamento. Wampula oi! Então a mamã Geta, falei com ela essa manhã
2: que
1: vou encontrar com mulheres de Nampula. Ela disse: manda os meus cumprimentos para todas as mulheres da província de
2: Nampula.
1: Então já fiz chegar os meus cumprimentos. Assim o casamento já não está em risco. Mulher moçambicana, oi! Eu queria dizer que nós estamos a fazer esses encontros com mulheres ao nível de todo o país. E vocês podiam perguntar, mas por quê? É por uma razão muito simples. Não há Moçambique sem a mulher moçambicana. A mulher moçambicana é que garante a família. Mulher moçambicana é que sustenta o povo. Mulher moçambicana é que é a base de Moçambique. Porque a base da sociedade é a família. Mas quem garante a família no verdadeiro sentido da palavra é a mulher. E eu vou dar exemplos para nós podermos perceber a força da mulher. Eu tenho dito às pessoas que conheço muitas mulheres que são pai e mãe ao mesmo tempo. Errei o Asana?
2: Ouvimos bem.
1: Mas não conheço nenhum homem que é mãe e pai ao mesmo tempo. O outro exemplo que eu tenho dado às pessoas é que a mulher moçambicana é forte. A mulher moçambicana é uma grande gestora. A mulher moçambicana é uma mulher resiliente, que resiste a muitos desafios. É por causa disso que nós decidimos como governo que vamos, à semelhança do Fidel, que 60% tem que ir para jovens, nós criamos um fundo específico que se chama Pro Mulher, só para financiar negócio de mulheres. Mulher moçambicana, oi! Porque a mulher moçambicana é uma grande gestora. Eu costumo dar exemplo. No dia em que lançamos este fundo, que foi o Dia da Mulher, 7 de abril, eu à noite estava a assistir a TVM. E na televisão apresentaram um caso de uma mulher em Xai-Xai, em Gaza. Que ela perdeu o marido em 2013. E tinha ficado com apenas 200 meticais. E ela começou um negócio com... Começou por comprar pão e revender. A seguir, começou a fazer badias. Pôr no pão, vender para as crianças na escola. Depois começou a fazer marreu. Depois começou a fazer fiose. E outros bolinhos. Ela, com este negócio, que começou com 200 meticais, mostraram na televisão, ela criou 4 filhos. Uma já estudou, é médica, outra já estudou, é jurista ou advogado. E ainda tem 2 crianças. Uma filha e um filho que ainda estão a estudar. Uma mulher. O esposo perdeu a vida, deixou-lhe com 4 filhos. E ela sozinha cuidou os filhos até fazer a universidade. Mulheres como estas, em Moçambique há muitas. É por isso que eu tenho dito que há muitas mães que são mãe e pai ao mesmo tempo. Mas é difícil encontrar um homem que é mãe e pai ao mesmo tempo. Outra razão que eu tenho explicado às pessoas, costumo dar o meu próprio exemplo. Em casa, eu posso sair com 500 meticais para o mercado. Nem um plástico cheio não vou conseguir trazer. Mas a mamãe Geta, quando sai, consegue trazer 2 plásticos cheios. Sana.
2: Ouvimos bem.
1: Com mesmo 500 meticais. E eu pergunto, mas conseguiu encher 2 plásticos com 500 meticais? Ela diz que sim. Nós, as mulheres, não fazemos compras de qualquer maneira. Antes de fazer compras, pelo menos primeiro fazemos uma lista. Depois é que vamos fazer compras. A outra capacidade de gestão que eu admiro nas mulheres é a capacidade de decorar preços. Vocês têm uma capacidade incrível de decorar preços. Aqui é na cala. Uma pessoa pode sair com a esposa. Nós vivemos aqui na cala. Temos a cidade baixa e a cidade alta. Eu às vezes saía com a mamãe Geta na cala velha para fazer compras na cala porto. Entrávamos numa loja aqui na cidade baixa. Ela dizia: não compra isso aqui, porque na cidade alta está mais barato. Mulher moçambicana, oiê! A tia na Oslo! Vocês têm uma capacidade incrível de decorar preços. Cada vez que entram numa loja, sabem comparar preços. Coisa que nós, os homens, não conseguimos fazer. É uma capacidade própria de mulher. E os homens não têm. Uma outra coisa. Podia dar muitos exemplos. Podíamos chegar até amanhã de manhã. Mas vou dar um outro exemplo. Para as pessoas perceberem a capacidade de gestão de uma mulher. E por que nós temos que criar um fundo já criamos especificamente para mulheres? Eu conheço muitos grupos de poupança. Grupos de
2: stick
1: e poupança de mulheres em todo o país, mas não conheço um único grupo de poupança de homens. Nehewa sana. Sanene. Bem, mulher moçambicana, oiê! A tia na osulô! E isto é uma prova concreta da capacidade de confiança que as mulheres têm entre elas. As mulheres conseguem formar um grupo de poupança, conseguem formar um grupo de chitique em que nenhuma delas falha. Todas se confiam e o grupo de chitique ou de poupança funciona. Eu, quando vivia aqui em Nacala, a mamã Geta fazia parte de um grupo de poupança. Uma vez, eu experimentei também entrar no grupo. Ela dizia, nós não confiamos nos homens. Quando chega o dia, não cumpre com a sua obrigação. Por isso que não há grupo de poupança dos homens. Porque mesmo entre nós, não nos confiamos. Mulher moçambicana, oiê! A tia na osulô! Por isso, confiar dinheiro numa mulher é confiar numa grande gestora. Quando nós dissemos que mulher com semeticais consegue fazer maravilhas, estamos a nos referir àquela mulher rural que tem sua farinha, tem sua batata doce, tem sua mandioca, tem seu arroz, tem feijões. E ela, quando pega em semeticais, quando vai ao mercado, só precisa de 20 meticais para comprar nikuzi, outro 20 meticais para comprar o óleo em tampinha, e outro 10 meticais para comprar sal, e faz o almoço. Nehewa sana.
2: Ouvimos bem.
1: Sanene.
2: Bem mesmo.
1: Por isso, nós, quando criamos para mulher, é porque temos certeza que este dinheiro vai estar em boas mãos. Porque a mulher é uma grande gestora. A mulher é que sustenta a família. Por isso nós confiamos na mulher. E confiar na mulher é confiar no povo e confiar na sociedade moçambicana. Mulher é que cuida da família.
3: Mutia non capelele musi.
1: Cuida do filho.
3: Onrom capela kamanawe.
1: Cuida da filha.
3: Mukapela kamana mutiana.
1: Cuida do esposo.
3: Mukapela ke yawe.
1: Cuida de toda a família.
3: É capela ke musi otene.
1: É ou não é? É ou não é? Mulher moçambicana, oiê! Daí o nosso compromisso com a mulher. É a mulher que pratica a agricultura. Que produz a comida para o povo moçambicano. Se sairmos agora aqui onde nós estamos. E formos aqui no mercado. Vamos encontrar que a maioria que estão lá. São mulheres. São aquelas mamães. Que nós temos que apoiar. Com 5,000 meticais. 10,000 meticais. Elas vão fazer maravilhas. Os negócios delas vão crescer. E vão sustentar famílias. E todos nós como moçambicanos. Quem educa os filhos é a mulher. Aqueles homens que têm, por exemplo, filho fora a estudar na universidade ou qualquer outro sítio, se perguntar ao esposo como é que está tua filha, como é que está teu filho, nem sabe dizer. Mas uma mulher, só a falar com a filha ao telefone, ou o filho ao telefone, se não está bem, a mulher logo diz: tua filha não está bem hoje. Teu filho não está bem hoje. É ou não é? A mulher é a força da sociedade. Mesmo roupa. Em casa.
3: Owani.
1: Filhos.
3: Anamane.
1: E filhas.
3: Nanamane tiana.
1: Pequenas.
3: Akane.
1: Se você perguntar ao homem. Qual foi a última vez.
3: Uera nyua ova silini vira
1: ne yaya. Que comprou roupa para criança.
3: Mutumelanyo mwana
1: ikuwa. Homem não vai saber dizer.
3: Mulopa na konro suela wole lantru.
1: Só vem que criança está a vestir.
3: O suelo ngwe hamwano la warendene.
1: Onde que sai a roupa não sabe.
3: Kuma ya ikuwa kani suela.
1: Mulher moçambicana, oiê! É ou não é? É ou não é? Por isso, eu tenho dito aos homens, vamos confiar dinheiro nas mulheres. Os outros dizem assim, que eu converso com eles. Dizem, presidente, elas gastam dinheiro no salão. E eu costumo lhes dizer, se elas não ficarem bonitas, como vamos gostar delas? Elas elas têm que ficar bonitas.
3: Awahano paneliwa.
1: É ou não é? Mulher moçambicana, oiê! É preciso elas irem ao salão.
3: Vanirer na orore, hereriwa muruni.
1: Ficarem bonitas.
3: O paneliwa.
1: Por que é assim a mulher moçambicana?
3: Isso, mutiana mulaponi mwaho.
1: A mulher é o promotor da paz.
3: Mutiana toni ruha muretele.
1: Não há paz sem mulher moçambicana.
3: Kava muretele wo ikala mutiana moçambique.
1: Por isso nós temos que investir na mulher.
3: Uera hiyo ni hana wawe hawe havalu paletiana.
1: Por isso, minhas irmãs e meus irmãos.
3: Ivonto anna kananeka.
1: Aqui presentes,
3: Murivava.
1: Em especial as mulheres,
3: Otepashawena Shitiana.
1: Este fundo pró-mulher,
3: Mwaholola pró-mulher,
1: vai funcionar como Fidel.
3: Onkela wirani asinto ko Fidel.
1: Vai chegar nos distritos.
3: Ono pia ma distrituni.
1: E é preciso que as mulheres
3: vanrer la shana astiana.
1: Saibam que o único requisito
3: esuele wira etikiti.
1: Para ter acesso a este dinheiro.
3: Wira mkalane msuru kula.
1: Falaram aqui na mensagem.
3: Vahirero la vulua mutaka nimu.
1: Que há muitos negócios de mulheres.
3: Wira kala na koswa nchena tiana.
1: Mas não conseguem desenvolver.
3: Masikani wero kala miholi.
1: Por causa de dificuldades de financiamento.
3: Wamwaha nivyo ya mkali herio.
1: E este dinheiro
3: msuru kula.
1: Vem exatamente para resolver esse problema. Para que aquelas mulheres que fazem pequenos negócios que não conseguem ir ao banco possam pedir esse dinheiro e fazer crescer os seus negócios.
3: Nihio
1: Asana.
4: O único requisito
3: para
4: ter acesso a este dinheiro é ser mulher
3: moçambicana.
4: Mais nada. Pro mulher, oiê! Monsuruku, oiê! Monsuruku, Atiana, oiê! Por isso,
3: Tivô,
4: nós como mulheres,
3: Tiana,
4: temos que nos organizar
3: Nihana Urana
4: para termos acesso a este dinheiro
3: que
4: foi concebido especificamente para mulheres.
3: Yolo tokeheriwa Tiana.
4: E também queria pedir
3: palo,
4: para nós pudermos combater alguns males
3: ni malamalihes, kamusa.
4: Que afetam a mulher
3: Seye sinakubala, Tiana.
4: E principalmente a rapariga.
3: Otepashawe na shimwali.
4: Estou a falar de uniões prematuras, gravidezes precoces e outros males que todos nós temos que combater. Também temos que trabalhar com os nossos líderes comunitários, líderes religiosos, professores, homens, para assumir este papel ativo de proteger a mulher e principalmente a rapariga. Porque a mulher tem muita força. Combatermos também a violência doméstica. Principalmente, queremos apelar àquelas mulheres que ficam caladas. E depois, a violência doméstica que estamos a falar não é só violência física, mas também violência psicológica. Porque às vezes, boca dói mais do que levar por nada. É ou não é? É ou não é? Às vezes nós vemos nossa irmã emagrecer. Nunca levou porrada. Mas é boca. Boca dói mais às vezes do que levar porrada.
3: É ou não é? É.
4: Mas também conhecemos homens que quando saem no serviço fica no bar a beber, esperar hora para anoitecer para nossa irmã dormir. Para quando ele chegar, dormir,
3: arupé,
4: dia seguinte, 4 horas está a acordar também. Antes dela acordar. Porque basta acordar. Boca, boca, boca, boca.
3: Eia no, pá.
4: Wampula, oiê! Mulher moçambicana, oiê! O que eu gosto nas reuniões, quando toco esta parte, eu gosto das mulheres porque são sinceras. Elas costumam reconhecer que presidente, entre nós mesmos, existem algumas que, ixi, não vale a pena. Mulher moçambicana, oiê! A tia na Oslo! Por isso, a violência doméstica que estamos a falar não é só do homem para a mulher, mas também temos situações de mulher para homem. Naquele gabinete de atendimento à mulher e criança na polícia, às vezes aparecem homens também a dizer: estou a pedir polícia para ir me cuidar, me acudir lá em casa. Porque estou a levar muita porrada. Então é melhor ir me acudir. São casos que acontecem na sociedade. Por isso é importante todos nós combatermos a violência doméstica. E denunciarmos também. Isso é muito importante. Também como mulheres, é importante trabalharmos aqui na província. A mamãe Nazira está fazendo um bom trabalho para produzirmos horta em casa. Às vezes temos que gastar dinheiro para ir comprar tomate, comprar cebola, comprar repolho, comprar couve, comprar cenoura, coisas que nós podemos produzir em casa. No nosso quintal. Só precisa de terra e água. E regarmos de manhã e à tarde. E isto vai nos permitir poupar dinheiro. Para fazermos outras coisas importantes. Por isso temos dito ao nosso povo que vamos aumentar a produção e a produtividade. Uma das formas é termos hortas em casa. Isso é muito importante. E também a nossa província de Nampula, temos que trabalhar muito para combatermos a desnutrição crônica, a saúde das nossas crianças e da mulher, principalmente. Diversificarmos o alimento, produzirmos mais alimento, comermos fruta, a nossa manga, a nossa papaya, a nossa laranja, a nossa tangerina. E também plantarmos isso nas nossas casas. Termos fruteiras em casa. Isso faz bem à saúde. Para além do peixe, da carne e outras culturas alimentares. Por isso, minhas irmãs, queria mais uma vez dizer que a alimentação saudável é muito importante para a saúde da mulher e, sobretudo, da nossa criança. A mulher saudável e criança saudável garante a saúde da sociedade toda. Por isso, a produção agrícola familiar é muito importante para a saúde da criança e da mulher. E as boas práticas alimentares também. Temos que trabalhar para combater a desnutrição crônica na nossa província de Nampula. Porque uma criança bem alimentada pela mãe cresce mais saudável e também é um homem e uma mulher da manhã. O futuro de Moçambique está na criança e na juventude. Por isso, quero mais uma vez incentivar minhas irmãs para continuar a fazer grupos de poupança, que são muito importantes para o desenvolvimento e a economia da mulher moçambicana. Porque quando uma mulher poupa, investe, faz crescer o seu negócio, toda a família cresce e toda a sociedade também cresce. Por isso nós sabemos que quem faz agricultura é mulher moçambicana, quem faz comércio é mulher moçambicana, quem está a dinamizar a economia moçambicana, aquela economia real é a mulher moçambicana, porque é a maioria do povo moçambicano. Parabéns, mulheres moçambicanas. Por isso, minhas irmãs e meus irmãos que estão aqui, quero vos agradecer por ter agradecido também o trabalho que a Mamã Geta está a fazer de assistir as pessoas vulneráveis.
1: as idosas,
3: anachulo,
1: crianças,
3: anamuane,
1: mulheres viúvas,
3: atiananamkweli,
1: e toda, ou todo tipo daquelas pessoas que nós precisamos de ajudar. E temos que todos nós servir o próximo. Ajudarmos quem precisa. Ajudarmos as pessoas que precisam, sobretudo. Principalmente a criança e idosos. Precisam do nosso apoio. E as preocupações apresentadas pelo povo devem ser as preocupações de todos nós. Por isso, para terminar, quero dizer aquilo que nós temos dito nos comícios. Tudo que estamos a fazer como governo, minhas irmãs, só vamos conseguir se haver paz e segurança. E estes que são recrutados pelos terroristas para fazer um terrorismo em Cabo Delgado são nossos filhos, nossos sobrinhos, nossos netos. Então não pode desaparecer um elemento da família e nós temos que ficarmos indiferentes. Tem que haver vigilância. E todos nós temos que ser polícia. Sabermos quem está na sociedade a fazer mal. E denunciarmos para haver paz. Porque a paz não é só calar das armas. E aqueles inimigos do povo, do desenvolvimento e da paz, não gostam de ver o povo em paz. E a mulher joga um papel muito importante neste processo. Vou dar só 3 exemplos rápidos. Quando terminaram as eleições, vocês se lembram que antes de se contar o voto, há pessoas que apareceram a dizer que venceram as eleições. E por causa disso, destruíram o nosso país. Foram destruir hospitais, foram destruir escolas e outras infraestruturas. Mas a escola não anda, não fala, não foi recenseado, não tem cartão de eleitor e nem foi votar. Sanene. Onde é que entra a escola nas eleições? Hospital. Não anda. Não fala. Não foi recenseado. Não tem cartão de eleitor. E nem foi votar. Onde é que entra o hospital nas eleições? Wampula oye! Esses são inimigos da paz. Inimigos do desenvolvimento. Não gostam de ver o povo em paz. Quando esta mentira não pegou, inventaram outra. Que inventam sempre. Principalmente quando chega a época de vacinarmos as nossas crianças. Inventam a mentira de que alguém traz cólera. Cólera, minhas irmãs.
3: Cólera, alfinunuaca.
1: Chama-se doenças de mãos sujas. Só precisamos de fazer higiene individual e coletiva. Uma pessoa quando vai a machamba, volta, antes de comer, tem que lavar as mãos. Vai à latrina, antes de comer qualquer coisa, tem que lavar as mãos. Se todos nós fazermos isso, não haverá cólera. Mas esses boateiros trazem esse boato porque não querem ver o povo a viver em paz. Trazem essa mentira. Mentira. E há pessoas que destroem o hospital, ameaçam nossos líderes comunitários e E no dia seguinte, ele próprio fica doente. A esposa está grávida. Quer ir dar parto. Descobre que já não tem hospital. Porque ele próprio destruiu.
3: Não,
1: temos que combater estes inimigos da paz e do desenvolvimento com vigilância. E nós, como mulheres, o garante da sociedade, os que fazem isso, são nossos filhos, nossos sobrinhos, nossos netos. Temos que combater este mal. E como viram, quando esta mentira também não colou, inventaram uma outra. Uma mentira grave. Só porque não querem ver o povo em paz. Esta outra mentira. Começaram a dizer que há pessoas que quando encostam outro ou cumprimenta, o sexo masculino se atrofia ou desaparece. Isto é mentira. É boato. Daqueles inimigos da paz e do desenvolvimento do povo moçambicano. Minhas irmãs, nós controlamos todos os hospitais, todos os centros de saúde, Ruvuma ou Maputo. Não há uma pessoa sequer que já apareceu a dizer que o sexo dele se atrofiou ou desapareceu. Uma pessoa não existe que se apresentou no hospital. Mas também nunca recebemos nenhuma mulher a dizer que meu marido saiu completo, voltou incompleto. Sanene. Wampula oi! Então é mentira. É boato. É manipulação. São manobras dos inimigos da paz e do desenvolvimento do povo moçambicano. E nós, como moçambicanos, unidos, e principalmente com a força da mulher, temos que combater esses males para estarmos em paz, em segurança e nos concentrar em produção. Trabalhar a terra. Termos mais arroz. Mais feijão ao loco. Mais feijão buer. Mais milho. Mais castanha. E muitos outros produtos. Para sustentarmos a nossa família. Vendermos, fazer dinheiro. E também exportarmos para fora do país e termos mais dinheiro em Moçambique. Essas são as grandes mensagens que nós trazíamos aqui. Por isso, minhas irmãs, vamos nos organizar em associações, em cooperativas, aquelas que estão a fazer pequenos negócios, para quando este dinheiro chegar no distrito, nos distritos onde nós estamos a viver, como chega Fidel, pudermos ter acesso a este dinheiro e fazermos crescer nossos negócios. Esta é a grande mensagem que trazíamos. E como mulher, temos que combater os males, gravidezes precoces, uniões prematuras, violência doméstica, trabalharmos para a diversificação alimentar, para não termos desnutrição crônica em Nampula e continuarmos a trabalhar para combater esses males que falamos aqui. Esses boateiros e mentirosos que não querem ver o nosso povo em paz. Porque só com a paz é que vamos desenvolver Moçambique. Nihiwa! Sana, sana! Wampula oye! Nakala oye! A tia não sulou. A tia não rera o apula oie. A tia não rera o sulou. A chinene. A chinene. A chinene. O chocorobanchene.
3: Muito obrigado.
1: Salam.

0: então este é o momento do discurso do Presidente da República, Daniel Chapo, neste encontro que manteve aqui na cidade de Nacalaporto com as mulheres da província de Nampula. De resto, teremos então mais informações do que se aflorou neste encontro aqui com as mulheres da província de Nampula, onde o Presidente focou a componente de paz e desenvolvimento, cuja mulher colocou como pilar principal para a materialização de várias ações do governo e também da sociedade ao nível do país. Despedem-se Olívio Mateus, Joaquim Monteiro e Abdulai da Palma. Boa tarde.
1: Muito boa tarde, Olívio Mateus, e obrigada por nos ter trazido todos os momentos mais importantes que marcaram este encontro do Presidente da República com as mulheres da província de Nampula, com uma mensagem focada no empoderamento, proteção social e autossuficiência. E Daniel Chapo enalteceu ainda a mulher moçambicana, afirmando que ela é a base do país e o pilar central das famílias. Vamos seguindo aqui na Antena Nacional.
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0: São 12 horas e 45 minutos. 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

Boa tarde, caro ouvinte, bem-vindo ao Jornal da Tarde. Presidente da República assegura em Nampula que o governo vai continuar a buscar financiamento junto de parceiros para impulsionar a economia do país. Daniel Chapo falava esta manhã em Nacala Porto na entrega de cheques a empresários de vários ramos de atividade no âmbito do Fundo de Recuperação Empresarial. No desporto, Liga Desportiva de Sofala pode desistir do Moçambola 2026 devido à insustentabilidade financeira. No estrangeiro, pelo menos 900 incêndios florestais deflagraram na Tunísia em um período de 72 horas, numa altura em que o país enfrenta uma intensa onda de calor. São apenas as notas em destaque no Jornal da Tarde deste sábado. Leonardo Matimel está nos cuidados técnicos. Eu sou Adéry Tulipang na edição e apresentação. Votos de ótima escuta. Dissemos que o presidente da República assegura em Nampula que o governo vai continuar a buscar financiamento junto de parceiros para impulsionar a economia do país. Daniel Chapo falava na manhã deste sábado em Nacala, Porto, na entrega de cheques a empresários de vários

0: dado e 21 de tete e cada uma recebeu um valor médio de 2 milhões e 600 mil meticais. O presidente da República, Daniel Chapo, anunciou estes dados este sábado na cidade de Nacala Porto, na cerimônia de entrega dos cheques gigantes às empresas selecionadas neste programa.
1: Satisfaz-nos o facto de que todas as 93 empresas aprovadas já receberam o primeiro desembolso do fundo e as que executaram com sucesso a primeira tranche poderão receber a segunda e o último desembolso ainda durante este mês de julho de 2026. Associamo-nos a esta cerimónia, por um lado, como forma de juntos celebrarmos os resultados deste programa que realizamos em Nampula, lançado em março do ano passado pelo Fundo de Recuperação Económica, e por outro, estamos aqui num sinal inequívoco da nossa determinação como Governo da República de Moçambique transformar em realidade a nossa visão sobre a independência económica. Através do alargamento de oportunidades de acesso ao financiamento pelas pequenas e médias empresas, que são a base do crescimento económico de Moçambique. São elas responsáveis por mais de 80% a 90% da economia moçambicana, que geram renda, empregam, pagam salário, pagam impostos, que nos permitem fazer a despesa pública e construirmos mais escolas, mais hospitais, mais estrada, mais energia e mais água para o nosso povo.
0: O presidente da República disse que o governo continuará a procurar recursos para dinamizar o setor empresarial do país e explica que impacto se espera deste financiamento do Fundo de Recuperação Económica.
1: Com este financiamento do Fundo Catalítico, as empresas beneficiárias vão investir na melhoria de infraestruturas, na aquisição de meios circulantes e na aquisição de insumos, para além da manutenção e criação de novos postos de trabalho. É nosso objetivo como governo produzir mais, exportar mais, consumir mais para gerar riqueza não só para os financiados, mas combater a fome no seio do povo moçambicano e aumentar as exportações, naquele caso que há a produção daquilo que nós chamamos de culturas de rendimento.
0: Presidente da República, Daniel Chapo, na entrega de cheques às empresas selecionadas no âmbito do Fundo de Recuperação Económica lançado no ano passado para fazer face às adversidades que afetaram o país. O presidente da República cumpre hoje o terceiro e último dia de trabalho à província de Nampula, onde agendou igualmente um encontro com as mulheres da província. Vitorino Gumbucane, em Nampula.
2: De resto, há bem pouco tempo, o chefe de Estado manteve um encontro com mulheres da província de Nampula, onde reiterou o compromisso do governo em financiar iniciativas desta camada social. Vamos ao desenvolvimento desta e de outras notas com o jornalista Nelson Tatanha, em direto a partir de Nampula. Nelson, boa tarde. Voltaremos ao contacto do nosso colega Nelson Tatanha para lhe dar conta, portanto, da abordagem do chefe do Estado no âmbito do encontro mantido com mulheres da província de Nampula, no qual reiterou o compromisso do governo em financiar iniciativas desta camada social. E o Conselho Executivo da província de Maputo continua a apostar no financiamento de projetos de empreendedorismo juvenil, a garantia do governador da província de Maputo, falando no Observatório Juvenil, evento que juntou jovens de todos os 8 distritos deste ponto do país. Rigoberto Chissano.
3: Manuel Tule fez saber que, neste momento, a província dispõe de perto de 3 milhões de meticais para financiar o INGERA, uma iniciativa do Conselho Executivo que visa potenciar projetos da juventude. O governante disse ainda que o governo vai incrementar o Fundo de Apoio a Iniciativas Juvenis, FAIS, a entrega de kits no âmbito do programa Agora Emprega. A estas iniciativas, aliás, o Fundo de Desenvolvimento Econômico Local, FIDEL, que no ano passado financiou 370 projetos de jovens.
4: Neste período, caros jovens, no ano de 2025 e primeiro semestre de 2026, o Conselho Executivo Provincial alocou, distribuiu 126 kits de geração de renda. Alocou esses kits aos jovens. Foram promovidos 1.817 estágios pré-profissionais e realizados três fóruns: feiras, workshops provinciais de emprego e empreendedores juvenis, aproximando os jovens do mercado de trabalho e fortalecendo o espírito empreendedor. Também formamos

0: 527 jovens nos centros de formação profissional, SPELAR, dando-lhes competências técnicas para uma melhor inserção profissional.
1: Governador da província de Maputo, Manuel Tuli, e o financiamento a projetos de empreendedorismo juvenil. Rigoberto Chissano, da Autarquia da Matola.
2: Dissemos há pouco que o Presidente da República assegurou em Nampula que o governo vai continuar a buscar financiamento junto de seus parceiros para impulsionar a economia do país. Daniel Chapo falava na manhã deste sábado em Nacala Porto, na entrega de cheques a empresários de vários ramos de atividade no âmbito do Fundo de Recuperação Empresarial. E há bem pouco tempo, o chefe de Estado manteve um encontro com mulheres da província de Nampula, onde reiterou o compromisso do governo em financiar iniciativas desta camada social. Vamos ao desenvolvimento desta e de outras notas com o jornalista Olívio, melhor, Nelson Tatanha, em direto a partir de Nampula. Nelson, boa tarde.
3: Muito boa tarde. O Presidente da República convidou as mulheres da província de Nampula a se organizar em cooperativas e associações para beneficiar do programa ProMulher, um fundo lançado pelo governo para financiar projetos de geração de renda exclusivamente à mulher para permitir mais fontes de sustentabilidade familiar. Daniel Chapo disse que ao lançar o ProMulher é reconhecer o valor da mulher na geração de renda e na busca incansável de fontes de renda familiar, tendo como as iniciativas de poupanças e créditos rotativos implementadas por mulheres. Falando há instantes num encontro com mulheres da província na cidade de Nacala Porto, o presidente Chapo reiterou o convite para aderir em massa ao fundo de ProMulher.
4: Para nós podermos combater alguns males que afetam a mulher e principalmente a rapariga. Estou a falar de uniões prematuras, gravidezes precoces e outros males que todos nós temos que combater. Também temos que trabalhar com os nossos líderes comunitários, líderes religiosos, professores, homens, para assumir este papel ativo de proteger a mulher e principalmente a rapariga. Porque a mulher tem muita força. Combatermos também a violência doméstica, principalmente apelar àquelas mulheres que ficam caladas. E depois, a violência doméstica que estamos a falar não é só violência física, mas também violência psicológica.
3: Às mulheres de Nampula, o estadista moçambicano apelou para apostarem em hortas caseiras como forma de minimizar os altos custos de vida e também para a diversificação, queria assim dizer, da dieta alimentar e combater a desnutrição crónica.
4: Produzirmos horta em casa. Sim. Às vezes temos que gastar dinheiro para ir comprar tomate, comprar cebola, comprar repolho, comprar cenoura, coisas que nós podemos produzir em casa, no nosso quintal. Só precisa de terra e água, e regarmos de manhã e à tarde. E isto vai nos permitir poupar dinheiro para fazermos outras coisas importantes. Por isso temos dito ao nosso povo que vamos aumentar a produção e produtividade.
3: Presidente da República Daniel Chapo falando há instantes na cidade de Nacala Porto no encontro com mulheres da província de Nampula. Nelson Tatanha, cidade de Nampula.
2: Presidente da República manteve um encontro com mulheres da província de Nampula, onde reiterou o compromisso do governo em financiar iniciativas desta camada social. E a secretária de Estado, Inteti, enaltece o papel desenvolvido pelas mulheres da província na promoção de iniciativas sustentáveis que contribuem para a redução dos índices de pobreza nas zonas urbanas e rurais. O contexto com a nossa colega Ana Avenila.
5: As declarações foram feitas esta sexta-feira na cidade de Dante durante a reunião provincial da mulher, o encontro que reuniu representantes dos diversos distritos da província para refletir sobre os desafios e as oportunidades da participação feminina no processo de desenvolvimento. Na ocasião, Cristina Mafumo disse que as mulheres têm assumido um papel determinante em setores estratégicos da economia, com destaque para a agricultura e o comércio, contribuindo para o sustento das famílias e o crescimento das economias locais. Segundo a governante, o fortalecimento das capacidades das mulheres através do acesso à formação, financiamento, tecnologias de produção e mercados constitui um dos caminhos para acelerar o desenvolvimento inclusivo e reduzir as desigualdades económicas e sociais.
6: Ainda ontem, a visitar Chifundi, eu ia ver que a mulher de Chifundi está dentro dos processos na área de mineração. Não encontrei mulheres com enxada, mas se encontrava mulheres com picareta e com a pá. Significa que a mulher está em todas as frentes de desenvolvimento. E em diversos outros setores, as mulheres continuam a demonstrar competência, dedicação e espírito de iniciativa. Falando de espírito de iniciativa, havia por aí algumas plataformas que diziam: mulher precisa de fazer qualquer coisa e pode fazer essa qualquer coisa. Enquanto uma está a criar os frangos, você não tem capacidade de criar os frangos. Então diz a essa que está a criar frangos.
5: Durante a reunião foram debatidos temas relacionados com o empoderamento feminino, o empreendedorismo, a participação da mulher nos processos de tomada de decisão, o acesso aos recursos produtivos e o reforço da sua contribuição para o desenvolvimento sustentável da província. Desta data, Ana Avenila.
2: A província de Manica realiza em setembro próximo o primeiro Fórum Económico sobre o Desenvolvimento do Turismo, uma iniciativa que pretende mobilizar investimentos e promover o potencial turístico da região. O anúncio foi feito esta sexta-feira pela governadora da província, Francisca Tomás, durante a cerimónia de lançamento deste evento. Dine Kassamo.
7: Na ocasião, a governadora afirmou que Manica reúne condições para se afirmar como um dos principais destinos turísticos de Moçambique. No entanto, reconheceu que o setor ainda enfrenta vários desafios. Segundo a governadora, o fórum pretende criar um espaço de diálogo entre os diferentes intervenientes com vista à identificação de oportunidades de investimento e a definição de estratégias para o desenvolvimento sustentável do turismo na província.
8: Pretendemos, como resultados, fortalecer redes institucionais entre o governo, setor privado, ONGs e as comunidades para o melhor posicionamento do destino de Manica. Divulgar carteiras de projetos de investimento, olhando para o vasto potencial da província. Promover parcerias entre os diversos atores e melhorar a visibilidade da imagem da província, dentro e fora de Moçambique.
7: O presidente do Conselho Empresarial Provincial de Manica, Alcides Cintura, considera que o fórum vai contribuir para atrair investidores, estimular o surgimento de novos empreendimentos turísticos e criar oportunidades de emprego.
9: É um momento em que Manica pode conseguir captar divisas, pode conseguir colocar à disposição de todos os projetos na área da cultura e turismo da nossa província. Temos ainda uma grande possibilidade de crescimento e desenvolvimento nesse setor. Ainda precisamos de estar melhor estruturados e melhor integrados. Manica tem a possibilidade de ter diversos cenários para o turismo. A ideia de lançar o Fórum do Turismo da nossa província é também uma forma de cultivar e educar a nossa população, que é possível ganhar dinheiro de diversas formas.
7: O primeiro Fórum Económico sobre o Desenvolvimento do Turismo da província de Manica está agendado para o dia 26 de setembro. A partir de Chimoio, Dini Kassam.
2: Dos estúdios centrais em Maputo, a Rádio Moçambique transmite o Jornal da Tarde. O Fundo Nacional de Energia continua a mobilizar fundos para a materialização do projeto de eletrificação através de painéis solares no país. Enquanto isso, em alguns pontos do país, o projeto é já uma realidade. Pinto Katawa.
10: O Fundo Nacional de Energia desembolsa mais de 260 milhões de meticais para a conclusão de obras de construção de 10 centrais de sistemas solares em diferentes pontos do país. Este lote de infraestruturas de produção e fornecimento de energia elétrica através de sistemas solares faz parte de 22, cujas as obras tinham sido paralisadas por insuficiência de fundos. O presidente do Fundo Nacional de Energia, Meti Gondola, apontou como desafio continuar a mobilizar mais fundos para a conclusão de todos os sistemas solares até finais do próximo ano. Meti Gondola partilhou a informação esta sexta-feira em Nipepe, na província do Niassa, onde se encontra para aferir o grau de execução das obras retomadas na região norte do país. Até este sábado, o presidente do Fundo Nacional de Energia acompanhou de perto o nível de execução das obras das centrais solares de Malema, na província de Nampula, Muluku e Nakuma, distritos de Nipepe e Metarica, respectivamente, no Niassa. Contudo, Meti Gondola mostrou-se satisfeito pelo avanço da empreitada e garantiu à população local que, até dezembro próximo, os sistemas solares intervencionados vão entrar em funcionamento.
11: Há necessidade urgente de, num período máximo até setembro, conseguir-se fazer um pré-posicionamento do equipamento aqui, tanto de trabalho elétrico quanto de trabalho de construção civil.
10: Residentes do posto administrativo de Muluco, no distrito de Nipepe, no Niassa, estão alegres e expectantes sobre o impacto de energia para o desenvolvimento das comunidades.
12: Sou Horácio Jorge Lucas e, na verdade, nós estamos a gostar para entrar aquela energia. Se caso acabar a energia, também no Muluco vai crescer.
10: A construção destas infraestruturas enquadra-se na política do governo de acesso universal à energia até o ano de 2030. De Quamba, Pinto Catauá.
2: Enquanto isso, está em perspectiva a asfaltagem da Estrada Nacional número 521, que liga os distritos de Machazi e Mussurize, na província de Manica, e Xibabava, em Sofala, no centro do país. O troço em causa tem uma extensão de cerca de 200 quilômetros. Domingos Cadeado.
13: A administradora de Machazi em Manica, Lídia Nico Adala, anuncia que dentro de 2 anos, a Estrada Nacional 521, que liga os distritos de Mussurize, Machazi e Xibabava, será asfaltada. Sem avançar o montante envolvido para a asfaltagem da via, de cerca de 200 km que liga os distritos de Mussurize, passando por Machazi para Xibabava, Lídia Nico Adala disse que a via vai trazer impactos económicos para as 3 regiões. A chefe do executivo de Machazi referiu que, com a conclusão das obras daqui a 2 anos, Machazi vai crescer de forma económica, com a movimentação de vários produtos, com destaque para castanha de caju e gergelim. A governante disse que o distrito, que comemora os 40 anos de elevação, a esta categoria está a registrar grandes avanços ao olhar pela expansão da rede sanitária, escolar, abastecimento de água, entre outras ações.
14: Com a divulgação do projeto de asfalto, acreditamos nós que daqui a 2 anos teremos a nossa estrada asfaltada, que vai galvanizar muito o desenvolvimento de Machazi. Ganhos que o asfalto vai trazer. Estamos a falar de pessoas que podem usar isso como corredor para Massangena. Também vão escoando os produtos daqui a Mussurize, Mussurize para cá e assim sucessivamente. Mesmo aqueles que vão querer visitar Machazi vão chegar sem nenhum problema, sem nenhum sofrimento, porque hoje em dia pensar Machazi, alguém pode pensar 2, 3 vezes. Mas com uma estrada já asfaltada, o comércio vai fluir muito, porque vão conseguir fazer movimentos daqui para fora e fora também para dentro.
13: Deposição de coroa de flores, atividades culturais e desportivas marcam as festividades dos 40 anos de elevação de Machazi à categoria de distrito. A partir da vila de Chitobe, Machazi, Domingos Cadeado.
2: E vamos agora a uma nota sobre o desporto. A Liga Desportiva de Sofala pode desistir do Moçambola 2026 devido à insustentabilidade financeira. A nota é trazida por Filipe Jorge.
15: A Liga Desportiva de Sofala necessita de cerca de 3 milhões de meticais para suprir as despesas do Moçambola 2026, caso não consiga o dinheiro para assegurar o pagamento de salários e garantir a logística das viagens ao longo da competição. A coletividade poderá abandonar a principal competição nacional de futebol. A preocupação foi manifestada esta sexta-feira em conferência de imprensa pelo vice-presidente de direção da Liga Desportiva de Sofala, Joaquim Gomacha. Segundo o dirigente, o atual modelo do campeonato tem tornado as deslocações mais dispendiosas, enquanto as receitas de bilheteira continuam insuficientes para cobrir os custos operacionais do conjunto. João Guigo Macha apela ao apoio de empresas, parceiros e entidades para evitar que o clube seja forçado a desistir do Moçambola, uma situação que representaria um golpe para o futebol da província de Sofala e para os seus adeptos.
16: São 3 milhões de meticais, que é o grande déficit que nós temos. Se conseguíssemos este valor, estaríamos satisfeitos, porque iríamos terminar esse campeonato em grande. Neste momento, conseguimos apenas arrecadar talvez 10, 15% do que se esperava. Estamos a ter muitas dificuldades.
15: Enquanto decorrem esforços para mobilizar recursos financeiros, a continuidade da Liga Desportiva de Sofala no Moçambola permanece envolta em incerteza. Filipe Jorge, Beira.
2: Ainda é notícia hoje sobre o Moçambola 2026, o Bahia de Pemba, o Lanterna Vermelha da prova, com 3 pontos, recebe o líder Ferroviário da Beira com 19 pontos. Já na segunda divisão da cidade de Maputo, o líder Majete, com 29 pontos, joga com o Vulcano, que tem 10 pontos. No ar, o Jornal da Tarde da Rádio Moçambique, no regresso à atualidade política, em Moatize, na província de Tete, tem lugar hoje a Gala Provincial da Frelimo para a angariação de fundos para a 11ª Conferência Nacional de Quadros do Partido. O evento terá lugar em Chimoio, província de Manica. O detalhe por Ignacio Gamay.
17: Mais de 1000 pessoas são esperadas este sábado no distrito de Moatize, em Tete, para a Gala Provincial da Frelimo, uma iniciativa de angariação de fundos rumo à 11ª Conferência Nacional de Quadros do Partido. O evento deverá reunir dirigentes, membros, simpatizantes, empresários e outras individualidades num ambiente que alia o convívio, a cultura e a mobilização de recursos para apoiar uma das mais importantes reuniões internas da organização. O secretário provincial para a área da administração e finanças explicou que todos os detalhes estão acautelados para proporcionar uma cerimónia à altura da ocasião. Segundo Jorge Alguineiro, o jantar de gala contará com as atuações de artistas de renome nacional que prometem proporcionar momentos de entretenimento aos mais de 1000 convidados esperados.
18: O evento está muito concorrido. Até este momento já não temos bilhetes para vender. Temos que encontrar aqui uma forma de rearranjos para podermos abrir mais espaços, porque há muita gente que quer vir.
19: O que é que torna este evento mais atrativo?
18: Os camaradas têm a Frelimo no coração, mas também há a necessidade dos camaradas sabem que têm que contribuir para o crescimento do partido. Então as duas coisas estão combinadas, fizeram um acasalamento perfeito. E nós estamos a sentir os resultados deste acasalamento, que são esses filhos. Os tais filhos é o dinheiro que vamos conseguir angariar. Mas mais do que isso, nós vamos conviver entre nós, vamos renovar os nossos laços de amizade, de camaradagem, no sentido de caminharmos juntos para Chimoio na Reunião Nacional de Quadros de uma forma mais bonita e mais agradável e representarmos da melhor forma aquilo que é a província de Tete.
17: Com esta gala, a Frelimo em Tete pretende não apenas mobilizar recursos para a Conferência Nacional de Quadros, mas também reforçar os laços de união entre os seus membros e simpatizantes num mesmo palco. Ignacio Gamay, cidade de Tete.
2: Em Nhambane, encerrou na noite desta sexta-feira a 9ª sessão ordinária do Partido Frelimo. Deste encontro, houve recomendações. Efraim Macitela.
20: Primeira secretária do Comitê Provincial do Partido Frelimo em Inhambane exige maior celeridade aos dirigentes do governo na resposta às preocupações que afetam a população. Falando na última noite, no encerramento da 9ª sessão ordinária do partido, Adélia Makukolo reconheceu os avanços e o trabalho visível do Executivo Provincial, mas defendeu que é preciso fazer mais, com destaque para a criação de oportunidades para a camada jovem.
21: Reforcem o vosso foco na juventude e no emprego dos jovens e na dinamização das economias locais. Não se limitem apenas no FIDEL. Busquem soluções para resolver problemas dos jovens e este deve ser real e tratado com toda a sensibilidade possível.
20: Na mesma ocasião, Adélia Makukolo sublinhou a importância do fortalecimento das bases do partido, exortando cada militante a intensificar a atuação no seio da respectiva célula.
21: Mostra-se urgente melhorar a nossa ação e presença nas células do partido. A nossa ação e presença nas células do partido, muitos de nós dirigentes do partido, e quadros com cargos e direção e chefia no Estado, andamos ausentes das nossas células. Quero lembrar que a base da nossa existência como partido é a militância na célula.
20: A primeira secretária da Frelimo em Inhambane apelou ainda à celeridade no processo do recenseamento geral dos membros do partido, de modo a garantir o cumprimento dos prazos estabelecidos.
21: E cada um de nós deve fazer a sua parte. É urgente concluir este processo, pois já estamos a ficar fora do prazo.
20: primeira secretária do Comitê Provincial do Partido Frelimo em Inhambá, Adélia Macucul, no encerramento na última noite dos trabalhos da nona sessão desta formação política. De Inhambá, Efraim Macitela.
2: No distrito de Chibuto, em Gaza, procura-se impulsionar a produção de cajueiros, garantindo deste modo a renda e sustentabilidade dos produtores. Para o efeito, as autoridades do distrito lideram uma campanha de tratamento a esta cultura de rendimento. Jornalista Rogério Maded.
0: No distrito de Chibuto, em Gaza, arranca em breve a campanha de tratamento químico de mais de 168 mil cajueiros contra o oídio e outras doenças que afetam a produção desta cultura de rendimento. Neste momento, decorre a mobilização de equipamentos, drogas e preparação dos técnicos que vão trabalhar em diversas comunidades na pulverização dos cajueiros. A administradora distrital de Chibuto, Cacilda Banze, diz que com esta intervenção, o governo pretende impulsionar a produção dos cajueiros, garantindo deste modo a renda e sustentabilidade dos produtores. A propósito, Cacilda Banze exorta a população para aderir à campanha de tratamento químico dos cajueiros e aumentar as áreas de cultivo desta cultura de rendimento econômico.
1: Nós apelamos que, além de abraçar a pulverização, devem aumentar as áreas de cultivo deste tipo de árvores, que é o cajueiro, porque tendo maior número de cajueiros, maior número será os quilos que vão receber de fruta, que é o caju, e eles, através do caju, vão processar pelo menos o sumo, e não só a aguardente, que também é um meio de rendimento. E a castanha também vão vender e vão poder ter dinheiro para poderem comprar os alimentos. Então, estamos a mobilizar que cada família, no mínimo, tenha 100 cajueiros. Cada família. Se cada família ter pelo menos 100 cajueiros, nós sabemos que, pelo menos, terão alguma coisa para poderem acrescentar na renda de casa e naquilo que eles estão a produzir.
0: A administradora do distrito de Chibuto, Cacilda Banze, e a necessidade de aumento da produção da castanha de caju para garantir a renda e sustentabilidade das comunidades locais. A comercialização da castanha de caju tem contribuído para mitigar o impacto da seca que tem assolado de forma cíclica aquela região da província de Gaza. Rogério Maded, em Xaxai.
2: Para fechar, breve nota do estrangeiro, pelo menos 900 incêndios florestais deflagraram na Tunísia num período de 72 horas, numa altura em que o país enfrenta uma onda intensa de calor. A maioria dos incêndios registrados entre 20 e 22 de julho já foi extinto, embora dois grandes focos ainda estão ativos. O surgimento de incêndios coincidiu com altas temperaturas. Na terça-feira, as temperaturas variaram entre 40 e 49 graus centígrados. E por aqui termina o Jornal da Tarde, sonorizado por Leonardo Matimelli. Eu sou Adair Tulipang, na edição e apresentação. Boa tarde.

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1: Estivemos a transmitir em cadeia nacional o Jornal da Tarde. São 13 horas e 16 minutos. Acompanhe já a seguir ouvinte à primeira edição do Jornal de Nampula. Ótima escuta.
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3: Boa tarde, estimado ouvinte, e bem-vindo ao Jornal de Nampula, tarde de sábado, 25 de julho de 2026. Tópicos: o governo desembolsou cerca de 244 milhões de meticais para a recuperação económica das empresas e do setor privado impactadas com eventos climáticos extremos e manifestações violentas que se abateram sobre o país nos últimos dois anos. O anúncio foi feito este sábado na cidade de Nacala, Porto, pelo presidente da República, Daniel Chapo, local onde, de seguida, o chefe do Estado dirigiu o encontro com as mulheres daquela circunscrição administrativa. O setor das obras públicas em Nampula diz que a avaria das fontes de água continua a ser um grande desafio nos esforços da expansão e melhoria dos níveis de abastecimento de água à população e, sobretudo, das zonas rurais da província. A Série B do Campeonato Nacional de Futebol da 2ª Divisão, fase provincial de Nampula, deve apurar os seus representantes para a última fase da competição até a próxima quinta-feira, 30 de julho. A edição e apresentação deste jornal estão a cargo de Nelson Tatanha e Mamudo Omar na sonorização. Ótima escuta. O presidente da República anunciou que o governo desembolsou cerca de 244 milhões de meticais para a recuperação económica das empresas e do setor privado impactadas com eventos climáticos extremos e manifestações violentas que se abateram sobre o país nos últimos dois anos. Trata-se de 93 empresas que concorreram ao financiamento do Fundo de Recuperação Económica lançado pelo governo em março do ano passado na cidade de Nampula e executado pela Agência de Desenvolvimento do Vale do Zambeze através do Fundo Catalítico de Demonstração e Inovação. Das 93 empresas, 44 são da província de Nampula, 28 de Cabo Delgado e 21 de Tete, e cada uma recebeu um valor médio de 2 milhões e 600 mil meticais. O presidente da República, Daniel Chapo, anunciou estes dados este sábado na cidade de Nacala, Porto, na cerimónia de entrega dos cheques gigantes às empresas selecionadas neste programa.
4: Satisfaz-nos o facto de que todas as 93 empresas aprovadas já receberam o primeiro desembolso do fundo e as que executaram com sucesso a primeira tranche poderão receber a segunda e último desembolso ainda durante este mês de julho de 2026. Associamo-nos a esta cerimónia, por um lado, como forma de juntos celebrarmos os resultados deste programa que realizamos em Nampula, lançado em março do ano passado, pelo Fundo de Recuperação Económica, e por outro, estamos aqui num sinal inequívoco da nossa determinação como Governo da República de Moçambique transformar em realidade a nossa visão sobre a independência económica. Através do alargamento de oportunidades de acesso ao financiamento pelas pequenas e médias empresas, que são a base do crescimento económico de Moçambique, são elas responsáveis por mais de 80% a 90% da economia moçambicana, que geram renda, empregam, pagam salário, pagam impostos, que nos permite fazer a despesa pública, de construirmos mais escolas, mais hospitais, mais estrada, mais energia e mais água para o nosso povo.
3: O presidente da República disse que o governo continuará a procurar recursos para dinamizar o setor empresarial do país e explica que impacto se espera deste financiamento do Fundo de Recuperação Económica.
4: Com este financiamento do Fundo Catalítico, as empresas beneficiárias vão investir na melhoria de infraestruturas, na aquisição de meios circulantes e na aquisição de insumos, para além da manutenção e criação de novos postos de trabalho. É nosso objetivo como governo produzir mais, exportar mais, consumir mais, para gerar riqueza não só para os financiados, mas combater a fome no seio do povo moçambicano e aumentar as exportações, naquele caso que há a produção daquilo que nós chamamos de culturas de rendimento.
3: Presidente da República, Daniel Chapo, na entrega de cheques às empresas selecionadas no âmbito do Fundo de Recuperação Económica lançado no ano passado para fazer face às adversidades que afetam o país. A empresa Cimentos de Moçambique investiu cerca de 98 milhões de meticais nos últimos 18 meses para o melhoramento da rede viária e construção de infraestruturas sociais na cidade e distrito de Nacala Porto, no âmbito da sua responsabilidade social. Vitorino Kumbukane.
5: A informação foi anunciada esta sexta-feira pelo diretor-geral da Cimentos de Moçambique, Fernando Barreto, na cerimônia da inauguração da fábrica de cimento de Moçambique na Cala, pelo presidente da República, Daniel Chapo, após a sua ampliação e modernização. Além das estradas, Fernando Barreto apontou investimento na construção de escola, unidade sanitária e abastecimento de água nas comunidades na Cala Porto e, sobretudo, da localidade de Kissimajulu.
6: Nos últimos 18 meses, investimos mais de 98 milhões de meticais na reabilitação de estradas em Nacala. Construímos o Centro de Saúde de Kissimajulu e uma nova escola nessa comunidade. Reconstruímos a rede de abastecimento de água para as populações de Kissimajulu. Apoiamos as comunidades de pescadores de Fernão Veloso e Kissimajulu, através da entrega de equipamentos de proteção e salvamento para o exercício das suas atividades. Estas ações demonstram que o desenvolvimento industrial deve produzir benefícios concretos, especialmente para as comunidades que acolhem os investimentos.
5: O diretor-geral da Cimento de Moçambique informou que, além de investimentos da ampliação e modernização da fábrica naquela porto, decorrem igualmente outras ações para o melhoramento e aumento da capacidade produtiva nas unidades de produção de Dondo, na província de Sofala, e Matola, Maputo, avaliados em cerca de 70 milhões de dólares, pouco mais de 4,4 mil milhões de meticais. Este investimento, segundo Fernando Barreto, visa renovar o equipamento e maquinaria das três fábricas de cimento de Moçambique que datam há mais de 60 anos.
6: A fábrica de Nacala foi construída em 1963, com uma capacidade anual de produção de 130 mil toneladas de cimento. Contando já com 63 anos de história, ao longo dos anos, a fábrica passou a enfrentar algumas limitações, nomeadamente o envelhecimento dos equipamentos, a dependência da importação de clinker, elevados custos de produção e baixa competitividade. Em 2023, após a Washin Building Materials se tornar o acionista majoritário da Cimentos de Moçambique, foi rapidamente promovida a implantação deste importante projeto.
5: Fernando Barreto, diretor-geral da Cimentos de Moçambique, e os projetos de investimento em curso nas três fábricas da empresa, nomeadamente de Nacala Porto, na província de Nampula, Dondo em Sofala e Matola em Maputo, com vista o aumento da capacidade produtiva.
3: Vitorino Kumbukane volta dentro de instantes neste jornal para pontuar outras notas da atualidade provincial, para já relacionado à cerimônia de inauguração da fábrica de cimento de Moçambique em Nacala pelo presidente da República, Daniel Chapo, após a sua ampliação e modernização. Jornalista Olívio Mateus, o que disse o chefe do Estado moçambicano?
7: O presidente da República disse que a fábrica Cimentos de Moçambique de Nacala constitui um exemplo na implementação de políticas de reforma no setor industrial no país. É uma afirmação feita aqui em Nacala, na cerimônia de inauguração da fábrica de cimentos de Moçambique, depois da ampliação e modernização. Daniel Chapo disse que o governo tem projeções de processar os recursos naturais e ou matéria-prima produzida em Moçambique, de modo a criar mais parques industriais.
8: Esta fábrica importava clinker, hoje já não importa. O clinker daqui sai de Kissimajulu, é processado aqui, é que faz, portanto, o cimento. Dantes, o clinker era importado, hoje o clinker é made in Moçambique. Ao produzir localmente o clinker, esta unidade industrial contribui para fortalecer a cadeia de valor da indústria cimenteira nacional. E nós, como governo, apostamos na produção local, pois através dela iremos reduzir a dependência da importação de matérias-primas, que é o que nós andamos a falar, poupar divisas.
7: Moçambique busca parcerias para colocar robustez no setor industrial, de modo a responder o desiderato de recuperação da economia do país com a industrialização, disse Chapo. Daniel Chapo falou da importância das modernizações que a fábrica sofreu, destacando a eficiência da capotagem para a exportação de cimento produzido em Moçambique para outros países.
8: Ao nível do governo, temos vindo a trabalhar para fortalecer os corredores logísticos do país e melhorar a eficiência de transporte de mercadorias. Estas infraestruturas permitirão melhorar significativamente a eficiência no escoamento de produção e criar condições para operações de cabotagem e exportação de cimento para mercados da região e para as ilhas do Oceano Índico. Pelo que este processo já começou com a exportação de cimentos para as Ilhas Comores, incluindo para Madagascar e outros destinos regionais que permitem o país encaixar divisas.
7: E sobre a mão de obra local, Chapo disse que as parcerias que o país tem com outros países visam passar o conhecimento e competências aos jovens moçambicanos empregados nas várias empresas que paulatinamente ficam a operar as empresas. Olívio Mateus, a partir da cidade de Nacala.
3: Muito boa tarde e obrigado, Olívio Mateus. Continuação de bom trabalho. E há momentos o Presidente da República convidou as mulheres da província de Nampula a se organizarem cooperativas e associações para beneficiar do programa Pro Mulher, um fundo lançado pelo governo para financiar projetos de geração de renda exclusivamente à mulher para permitir mais fontes de sustentabilidade familiar. Daniel Chapo disse que ao lançar o Pro Mulher é reconhecer o valor desta camada social na geração de renda e na busca incansável de fontes de renda familiar, tendo apontado às iniciativas de poupanças e créditos rotativos implementadas por mulheres. Falando há instantes no encontro com mulheres da província, na cidade de Nacala Porto, o presidente Chapo reiterou o convite para aderir em massa ao Fundo Pro Mulher.
9: A mulher moçambicana é que garante a família. Mulher moçambicana é que sustenta o povo. Mulher moçambicana é que é a base de Moçambique. A base da sociedade é a família. Mas quem garante a família no verdadeiro sentido da palavra é a mulher.
3: O presidente da República, Daniel Chapo, enalteceu também o papel da mulher moçambicana na proteção e salvaguarda da família, apelando também para o combate de todas as formas de violência na família.
9: Para nós podermos combater alguns males que afetam a mulher e principalmente a rapariga. Estou a falar de uniões prematuras, gravidezes precoces e outros males que todos nós temos que combater. Também temos que trabalhar com os nossos líderes comunitários, líderes religiosos, professores, homens, para assumir este papel ativo de proteger a mulher e principalmente a rapariga. Porque a mulher tem muita força. Combatermos também a violência doméstica, principalmente apelar àquelas mulheres que ficam caladas. E depois, a violência doméstica que estamos a falar não é só violência física, mas também violência psicológica.
3: As mulheres de Nampula, o estadista moçambicano apelou para apostarem em hortas caseiras como forma de minimizar os altos custos de vida e também para a diversificação da dieta alimentar e combate à desnutrição crónica.
9: Produzirmos horta em casa. Às vezes temos que gastar dinheiro para ir comprar tomate, comprar cebola, comprar repolho, comprar cenoura. Coisas que nós podemos produzir em casa, no nosso quintal. Só precisa de terra e água. E regarmos de manhã e à tarde. E isto vai nos permitir poupar dinheiro para fazermos outras coisas importantes. Por isso temos dito ao nosso povo que vamos aumentar a produção e a produtividade.
3: Presidente da República, Daniel Chapo, falando há instantes na cidade de Nacala Porto, no encontro com mulheres da província de Nampula. Estimado ouvinte, estamos neste momento com 13 horas e 29 minutos, primeira edição do Jornal de Nampula no seu receptor. Agora sim, o regresso do jornalista Vitorino Kumbukani para pontuar uma das notas de destaque nesta edição. O setor das obras públicas em Nampula diz que a avaria das fontes de água continua a ser um grande desafio nos esforços da expansão e melhoria dos níveis de abastecimento deste líquido à população e, sobretudo, das zonas rurais da província.
5: O facto foi reconhecido por Albertina Carlos, chefe do Departamento de Água e Saneamento da Direção Provincial das Obras Públicas em Nampula. A província de Nampula conta com 337 sistemas de abastecimento de água, dos quais 74 inoperacionais. Existe igualmente na província 8.500 furos, dos quais 549 não funcionam e 953 fontenários não geram água dos 2.117 existentes. Esta situação, segundo Albertina Carlos, remete a desafios enormes ao setor das obras públicas de desviar parte dos fundos destinados à construção e abertura de novos sistemas e furos de água para ações de reabilitação das fontes avariadas. Daí que a chefe do Departamento de Água e Saneamento assegurou que para este ano há um programa de reabilitar 455 fontes de água entre sistemas de abastecimento, furos e fontenários.
10: Temos também por reabilitar 23 sistemas de abastecimento de água. Temos por reabilitar 307 fontes dispersas de água. Temos também como reabilitar 125 fontenários. Nós temos um parceiro que trabalha diretamente com a direção provincial, que a sede está lá, é o projeto Água Segura, está em 11 distritos, destes é o distrito de Moicate, distrito de Mekonta, Erati, temos o distrito de Rapal, Murupula, Mekuburi, Angoche, Moma, Mugovolas, e temos também o distrito de Lalaua, sem me esquecer também do distrito de Malema.
5: Albertina Carro, chefe do Departamento de Água e Saneamento da Direção Provincial das Obras Públicas de Nampula, e os planos deste ano de reabilitação de fontes de água avariadas.
3: Obrigado, Vitorino Kumbukani. Na atualidade desportiva, a Série B do Campeonato Nacional de Futebol da 2ª Divisão, fase provincial de Nampula, deve apurar os seus representantes para a última fase da competição até próxima quinta-feira, 30 de julho. A ideia visa permitir que na próxima semana seja feito o sorteio da prova, que passará reduzida a 5 equipas, sendo 2 da Série A, já conhecidas, Desportivo de Nacala e Sporting de Monapo, e 3 da Série B, que vão concorrer a 2 vagas de acesso à pool de apuramento ao Moçambola pela região norte de Moçambique. Com efeito, a Associação Provincial de Futebol de Nampula marcou partidas sucessivamente em atraso a partir deste sábado até próximo dia 29 do mês em curso. Este sábado, a Académica de Ribaue tem pela frente a Associação Desportiva de Angoche e as Águias Especiais de Nampula vão jogar no campo do Sporting de Nampula contra a Águia Azul de Nampula. No domingo, o Sporting de Nampula recebe a Associação São Simão de Nampula. Na quarta-feira, Sporting de Nampula, Associação Desportiva de Nampula, Associação São Simão de Nampula, Académica de Ribaue. A tabela classificativa da Série B, onde esperam se apurar 3 formações para a fase final do Nampulense, está assim ordenada. Primeiro, Academia Militar, 23 pontos. Segundo, Sporting de Nampula, 22. Terceiro, Associação Desportiva de Angoche, 19 pontos. Quarto, Académica de Ribaue, 16. Quinto, Águia Azul, 15. Sexto classificado, Associação Desportiva São Simão de Nampula, 13 pontos, os mesmos do 7º colocado Kubula Futebol Clube de Mugvolas, e por fim, as Águias Especiais de Nampula ocupam a 8ª posição com apenas 3 pontos. São 13 horas e 33 minutos. Primeira edição do Jornal de Nampula chega ao fim. Receba, amigo ouvinte, as despedidas de Nelson Tatanha, que esteve na edição e apresentação, e Mamudo Omar na mesa de montagem e sonorização. Boa tarde.
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São 13 horas e 34 minutos. Daqui a pouco, então, o ouvinte irá ficar com o programa Sábado Mais na Rádio Moçambique.

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1: Batti na palma da mão, bate na palma da mão, bate na palma da mão, bate. Gideon, tchish, tchish, tchish, tá um pouco no fundo, tchish, tchish, tchish, tá um pouco no fundo. Que tal, Gideon? As condições. Cria-nos melhores condições porque já está no ar o programa Sábado Mais e nada melhor que agradecer ao nosso ouvinte que neste exato momento encontra-se sintonizado ao melhor da transmissão local diretamente de Nampula. Fala-vos Roosevelt Botão, acompanhado de Carlos Carlitos e Gideon Jerónimo para o programa Sábado Mais. Mais um sábado, mais um momento de agradecer do fundo dos nossos morrima a todos que nos acompanham do Rufo Maputo, do Zumba Índico, de Natikira na Pacala. É o momento da juventude brilhar, brilhar exatamente. Mais uma tarde de sábado, mais um momento de dizer que sim, marcamos presença no Livro do Ponto e para todos que nos acompanham em qualquer parte que seja, recordar que este é o programa Sábado Mais, coordenado pelo Gildo Máquina, o nosso queridíssimo chefe da secção Adolescente e Jovem da Rádio Moçambique. O nosso amigo ouvinte é o especial convidado, mas também teremos alguém super, super, super, super, super dedicado na área da música. E sim, é com um semblante de alegria que nós transbordamos o melhor da informação para si. Mari Danina estará connosco para transmitir o melhor da informação de entretenimento. É muita novidade que se traz por cá. É, não nos vamos limitar com a beleza do Vini Júnior, não nos vamos limitar com o empate do Ferroviário diante do Songo. Vamos falar de tudo e mais alguma coisa. E sobre também o confronto entre o Chicomo e o Ferroviário de Nampula no futsal. Ai, ai, ai. Ai, ai, ai. Eu disse empate. Não sou vidente nem nada. Vamos saber, vamos saber, vamos saber. Tudo aqui no melhor do programa de entretenimento que todos os sábados vai para o ar. 13 horas e 30 minutos. Até bem próximo das 14h30. Marcamos presença aqui com o melhor da música. E Gideon Jerónimo. E Gideon. E Gideon. E Gideon. É aquele jovem que coloca as músicas que deixa o people a mexer. E nem estou a falar do segundo ex-capitão da seleção nacional. Mexer-se, toy. Gideon, suba, suba, suba, suba, suba.

0: Sim. Estamos aqui. Presentes para fazer a diferença.
1: Diferença esta que já se faz sentir no chapa, no mercado, onde quer que o amigo ouvinte esteja, porque este é o programa Sábado Mais.
0: Ligue, participe com o melhor daquilo que temos. O número é o mesmo.
1: Roosevelt. Gideon, o que tens a dizer quanto a isso? Não há chamadas, infelizmente.
0: Não teremos interações com o ouvinte.
1: É verdade.
0: Será que vais só ouvir as notícias da Mari e ficar calado, consumir, engolir e agradecer?
1: Mas as energias positivas vindas do outro lado também fazem parte daquilo que nós somos diariamente. Por isso recebemos abertamente, de braços abertos e calorosamente, o nosso amigo Vinto. E indicações de que o nosso convidado já está a caminho. Olha, suba.

Money. Mas que só uma música, mas sim um clamor que Filomena Maricoa lança um apelo, um grito de guerra feminino, no qual faz-nos refletir em torno de deixar as mulheres participarem na vida conjugal mais ativamente. Elas também podem fazer parte de um lar, construir uma vida ativa em conjunto, apoiar os seus parceiros com o seu trabalho, apoiar a família nas despesas e muito mais. Então vamos abrir esse espaço, vamos dar mais espaço às mulheres para mostrarem o seu protagonismo, algo que nos dias de hoje já se vem sentindo, mas precisamos trabalhar muito mais para dar mais espaço à mulher. De quem é esse vídeo?

0: eu sei, mas hoje não saio daqui. Só saio amanhã de manhã, de manhã, de manhã, de manhã. E sim, sim, sim, mas não, não, não. E sim, sim, sim. 14 horas em todo o território nacional. Vamos às notícias. Boa tarde.
1: O regresso do jornalista Dari Tulipando para mais um serviço noticioso. Mais uma vez, boa tarde.
2: Boa tarde, Olga da Glória e ouvinte. O presidente da República assegura que o governo vai continuar a buscar financiamento junto de parceiros para impulsionar a economia do país. Daniel Chapo falava hoje na Cala Porto, província de Nampula, onde procedeu à entrega de cheques a empresários de vários ramos de atividade no âmbito do Fundo de Recuperação Empresarial.
3: Reafirmamos o compromisso do governo de continuar a buscar oportunidade de financiamento para incrementar as linhas de apoio às iniciativas de desenvolvimento da nossa economia, tais como o Fundo de Desenvolvimento Económico Local, FIDEL, onde 60% deste fundo é alocado à juventude, com enfoque para os distritos. O Empodera, dirigido exclusivamente às iniciativas de mulheres, entre outros fundos, como nós presenciamos aqui. E nós, como Governo da República de Moçambique, vamos continuar a encontrar mais recursos para o financiamento e dinamização do setor privado.
2: No prosseguimento da visita de trabalho a Nampula, o presidente da República manteve um encontro com mulheres daquela região do país, onde reiterou o compromisso do governo em financiar iniciativas desta camada social. A província de Maniga vai realizar em setembro deste ano o primeiro Fórum Económico sobre o Desenvolvimento do Turismo, uma iniciativa que pretende mobilizar investimentos e promover o potencial turístico da região. Jornalista Dine Kassam.
4: O anúncio foi feito esta sexta-feira pela governadora da província, Francisca Tomás, durante a cerimónia de lançamento do evento. Na ocasião, a governadora afirmou que Manica reúne condições para se afirmar como um dos principais destinos turísticos de Moçambique. No entanto, reconheceu que o setor ainda enfrenta vários desafios. Segundo a governadora, o fórum pretende criar um espaço de diálogo entre os diferentes intervenientes com vista à identificação de oportunidades de investimento e a definição de estratégias para o desenvolvimento sustentável do turismo na província. A partir de Chimoio, Dini Kassam.
2: O Conselho Executivo da província de Maputo continua a apostar no financiamento de projetos de empreendedorismo juvenil. O detalhe por Rigoberto Chissano.
5: A garantia é do governador da província de Maputo, falando no Observatório Juvenil, evento que juntou jovens de todos os 8 distritos deste ponto do país. Manuel Tule fez saber que, neste momento, a província dispõe de perto de 3 milhões de meticais para financiar o INGERA, uma iniciativa do Conselho Executivo que visa potenciar projetos da juventude. O governante disse ainda que o governo vai incrementar o fundo de apoio a iniciativas juvenis, FAIS, a entrega de kits no âmbito do programa Agora Emprega. Rigoberto Chissano, da Autarquia da Matola.
2: No distrito de Chibuto, em Gaza, arranca em breve a campanha de tratamento químico de mais de 168 mil cajueiros contra o oídio e outras doenças que afetam a produção desta cultura de rendimento. Rogério Madete.
6: Neste momento, decorre a mobilização de equipamentos, drogas e preparação dos técnicos que vão trabalhar em diversas comunidades na pulverização dos cajueiros. A administradora distrital de Chibuto, Cacilda Banze, diz que com esta intervenção, o governo pretende impulsionar a produção dos cajueiros, garantindo deste modo a renda e sustentabilidade dos produtores. A propósito, Cacilda Banze exorta a população para aderir à campanha de tratamento químico dos cajueiros e aumentar as áreas de cultivo desta cultura de rendimento econômico. Rogério Madede, em Xaxai.
2: Mais de 1000 pessoas são esperadas hoje no distrito de Moatize, em Tete, para a Gala Provincial da Frelimo, uma iniciativa de angariação de fundos para a 11ª Conferência Nacional de Quadros do Partido. O detalhe por Ignacio Gamay.
7: O evento deverá reunir dirigentes, membros, simpatizantes, empresários e outras individualidades num ambiente que alia o convívio, a cultura e a mobilização de recursos para apoiar uma das mais importantes reuniões internas da organização. O secretário provincial para a área de administração e finanças explicou que todos os detalhes estão acautelados para proporcionar uma cerimónia à altura da ocasião. Segundo Jorge Alguineiro, O jantar de gala contará com as atuações de artistas de renome nacional que prometem proporcionar momentos de entretenimento aos mais de 1000 convidados esperados. Ignácio Gamay, Cidade de Tete.
2: Portugal vai assumir em 2027 a presidência rotativa da Assembleia Parlamentar da Comunidade dos Países de Língua Portuguesa. A decisão consta das deliberações da 15ª Sessão Intercalar da APCPLP, que terminou esta sexta-feira em Luanda. A 15ª Sessão da Assembleia Parlamentar da CPLP reafirmou o compromisso de acelerar a implementação do Acordo de Mobilidade no espaço lusófono. Atualmente, Moçambique preside a Assembleia Parlamentar da CPLP. O presidente da Nigéria anunciou o recrutamento de 28 mil militares para reforçar a segurança interna numa altura em que o país enfrenta uma série de conflitos. Bola Tinubu explicou que as novas medidas também incluem a aquisição de equipamentos e a melhoria do bem-estar das tropas. O governo já lançou igualmente uma campanha para o recrutamento de 50 mil polícias. A violência na Nigéria colocou o país sob crescente escrutínio internacional, atraindo críticas do presidente norte-americano Donald Trump, que afirmou que os cristãos nigerianos estavam a ser perseguidos. Para fechar, breve nota do desporto, no Moçambola 2026, o Bahia de Pemba, lanterna vermelha da prova, com 3 pontos, recebe esta tarde o líder Ferroviário da Beira, com 19 pontos. Está na segunda divisão da cidade de Maputo, o líder Majete, com 29 pontos, joga com o Vulcano, que tem 10 pontos. Apresentamos as notícias das 14 às próximas às 18 horas.
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0: Saudações a todos que acompanham o programa Sábado Mais. Muito obrigado a quem se encontra sintonizado de Rovuma Maputo, do Zumba Índico, de Natikira Napakala. Continuamos os mesmos.
1: Continuamos. E esta é a segunda hora. Para quem acaba de ligar, o nosso programa está em alta e é o rubro. Só na frequência 90.0 FM, na Rádio Moçambique. Também, quem quiser pode acompanhar online por www.rm.co.mc. E nós temos ritmo, músicas e boas diversões e vibrações.
0: Nossos hein? Ouvintes assíduos, Mário Sena,
1: é verdade.
0: Juma, Mestre
1: Feliciano,
0: Campeão das Damas, o Pastor Cláudio.
1: Todos, é verdade.
0: todos.
1: A esposa do Pastor Cláudio também.
0: É verdade. Então queremos de forma abraço. Profunda abraçar todas as pessoas que acompanha o programa Sábado Demais.
1: É verdade, é verdade.
0: Então vamos agora entrar em sintonia com Mari, que encontra-se nas notícias.
1: Mari, escuta só.

Queridíssimo ouvinte, estamos agora no momento das notícias que mais bombaram nesta semana. Eu sou a Maria Danina, escuta só! Mambinhas bicampeões, o empate sem golos diante do Portugal na segunda mão foi suficiente para Moçambique revalidar o título de Cascais Luso Cup 2026, confirmando o excelente na seleção sub-17. Os campeões em título seguem firmes na defesa do troféu. Depois da goleada frente a Macau, Moçambique voltou a mostrar firmeza e derrotou os anfitriões Portugal por 4-1 na segunda jornada do torneio. A França perdeu diante da Inglaterra por 4-6 num duelo eletrizante pela disputa do terceiro lugar do Mundial 2026. A nona jornada do Campeonato Provincial do Futsal reserva clássicos, derbys e jogos que podem mexer com a tabela classificativa. O frio tomou conta de Nampula, mas nos últimos dias, dentro do pavilhão dos desportos, a temperatura promete subir. A Espanha derrotou a Argentina, que era a atual campeã, e conquistou o segundo título mundial dela. Estudo revela que o dado para deixar de sair à noite é 69 anos. Homem fica 20 anos sem falar com a esposa depois de uma discussão. O jovem astro do futebol mundial Lamine Yamal teria recusado uma proposta para ser agenciado pela empresa do rapper Jay-Z. O jogador do Barcelona optou por não se associar à companhia do artista, mesmo com grande influência e força da marca do mundo dos esportes e do entretenimento. O artista moçambicano Clayton David viveu o momento dos mais marcantes da sua carreira ao emocionar-se durante a participação no programa Play Podcast após ser surpreendido por seu quatro Pedro. Segundo o relato apresentado no programa, Clayton David viajou em Moçambique para Angola investindo cerca de 1 milhão do próprio bolso para realizar o sonho de mostrar o seu talento. O cantor revelou ainda que se despediu da mãe antes da viagem, acreditando que esta podia ser uma oportunidade capaz de mudar a sua vida. Natural do bairro, com muitas dificuldades, Clayton David não conteve as lágrimas quando C4 aceitou falar com ele e posteriormente manifestou a disponibilidade de gravar uma música em conjunto. O momento emocionou o público presente e os telespectadores, simbolizando a esperança de muitos jovens artistas que lutam por uma oportunidade no mundo da música. E a atitude do C4 Pedro foi implementada, elogiada nas redes sociais, sendo vista como um gesto de incentivo e apoio a novos talentos africanos. O atacante brasileiro Vinícius Júnior surpreendeu os fãs nas últimas horas ao aparecer com uma mudança no visual facial. A decisão veio após uma sequência de insultos sobre aparências sofridas dentro e fora do campo. Cansado dos ataques nas redes sociais e nos estádios, o jogador do Real Madrid optou pela transformação como forma de renovação pessoal e de resposta às críticas. De acordo com a análise, foi Virgínia Fonseca, a sua namorada, quem sugeriu a Vinícius Júnior, o médico especializado em harmonização facial. O profissional já adiantou como o atleta ficará nos próximos meses, com traços mais definidos, um rosto mais harmonizado. E, queridíssimo ouvinte, estas são notícias da semana. Eu sou a Maria Danina, fiquem ligados ao programa. Beijos a todos que estão a acompanhar, ao Pastor Cláudio, inclusive. Tchau e até a próxima.

0: Ok, como é que Roosevelt pode cobrar direitos autorais?
1: Estamos de volta. Muito obrigado ao pastor Cláudio
0: e
1: a sua esposa
0: e
1: a Mari Danina
0: e
1: pelas notícias.
0: É verdade.
1: Pelo entretenimento noticioso.
0: Amém.
1: Que tem vindo a transbordar para que a nossa emissão seja abençoada.
0: Abençoada, é verdade.
1: O divino
0: é verdade.
1: Está sempre conosco.
0: É verdade.
1: Razão pela qual permitiu com que Carlos Bento traga a Lucy, traga filho de pobre, traga mais qual, cara?
0: Kaique não
1: lhe esteja à vontade, esteja à vontade de pronunciar.
0: É verdade.
1: No Brasil, dificilmente temos pronunciado as línguas moçambicanas. Qual é? E como seria em brasileiro? Aproxima o microfone.
2: Kaique não lhe aquela.
1: De novo!
0: Kaique!
1: Por favor, de novo! De novo!
2: Kaique não lhe aquela.
0: É verdade! É verdade!
1: Meu amigo, muito obrigado por tudo e onde quer que esteja, boa tarde!
0: Boa tarde, estamos na segunda hora, depois das notícias, e creio que esta edição é de tocar o coração. Estamos sintonizados com as espiritualidade e a divindade do poderoso Altíssimo Deus Pai Todo-Poderoso.
1: Então,
0: é verdade, bem-vindo.
1: Claro, apresente-se a todos que nos acompanham.
2: Primeiramente, agradecer este convite que foi dado neste programa, Sábado Mais, não é?
0: Sim.
2: Sábado Mais. Dizer que estou muito grato e desse lado aqui fala Carlos Bento, oficial, artisticamente. Mas o nome do bem é Carlos Bento Hilário.
1: Ok. Carlos Bento Hilário. Quem é Carlos Bento Hilário fora desse jovem amante de música?
0: É,
1: não
0: é verdade.
1: Mas por que a música? Por que não artes marciais?
0: Bien.
1: Por que não...
0: assim, desporto.
1: Pregar
0: também. E não sabemos se o Carlos é muçulmano também.
1: Então, quem é Carlos?
0: Quem é?
1: Bento.
2: Dizer que Carlos Bento Hilário é uma pessoa normal, um jovem na qual estudioso, gosta muito de estudar e já estudou e tal. Agora estou muito focado na música, né?
1: Okay.
2: Então, Carlos Bento, uma pessoa sonhadora, uma pessoa que sai do beco, sai da favela e tem um sonho que pretende alcançar ou conquistar,
1: que é a música.
2: Que é a música.
0: E disse que é estudioso e já estudou formação técnica, licenciatura, ensino médio. Qual?
2: Formação média, profissional e até também licenciatura.
0: Oh. Ok, pode deixar um pouco dessa trajetória. Perguntamos isso. Sim, é verdade. Este é um programa de jovens. Não só falamos sobre o entretenimento, mas também sobre como outros jovens podem inspirar os outros a levantar. Então, falar um pouco das suas formações é importante, porque sabemos que para além da música pode seguir outros caminhos.
2: Eu desde criança fui alguém que me apaixonei pela música, só que tendo aquilo, pai, sempre, música, com música você vai se tornar bandido, um surmático, né?
0: Okay.
2: Então, eu desde no Beco, né, porque eu nasci nos Belenenses, então desde aí eu tive foco na música, fiz até minha décima no distrito de Mujingualo.
1: Okay.
2: Transferi para lá, fiz décima. Depois daí, décima primeira estudei um pouco, fui na formação. E décima mais um ano. Para ser professor.
1: Ok.
2: Fiquei no lar um ano. Daí terminei. Trabalhei uns um ano. Me ingressei na faculdade. E até então, este ano aqui fiz minha defesa. Levei meu certificado e tal, e também tenho alguns cursos aí de canto e tal.
1: Merece
2: aplausos.
1: Ele é o Bento. Ele é filho de Bento.
0: Filho de Bento.
1: Então é o Carlos
0: Bento.
1: Bento.
0: O professor Bento.
1: Professor Bento. Teacher Bento.
0: Teacher Bento, então.
1: E agora queremos ouvir o Bento músico.
0: Músico, é verdade.
1: Por que aqui zomba? Até porque com, se o ouvinte pudesse ver o outfit do nosso, do nosso convidado, podia dizer que é um trapper.
0: Um trapper.
1: Mas por que é que é um trapper apaixonado? Conta-nos lá um pouco sobre a sua história.
2: É, a música, eu me ingressei já quando tive 13 anos, quando estava na oitava classe. É, no tempo em que Messias Marcoa estava
1: entrar.
2: Então era daquilo, todos queriam ser Messias, e todos queriam ser Messias. Então teve um concurso. Teve um concurso no distrito de Mujinqual, na área de canto, dança e teatro. Eu pude me ingressar na área de canto, e na qual naquele ano, foi em 2018, pude levar como um dos melhores na categoria de canto, primeira posição. E daí eu disse, até que eu já levei esta, vou entrar nessa onda, né? Okay. Na qual tivemos amigos também, nós fazíamos trap, só que eu mais me apaixono mais Kizomba. Ele ia colocar coros, aqueles adossos.
0: Ele é apaixonado.
2: Adossos. Então okay. Daí fiquei com o meu grupo acho 2 anos, daí outros já desistiram de cantar e eu fiquei com firme. Tipo, é um sonho meu desde criança. Tipo, já estudei como quantas gostam, né? Tipo, estudar.
1: Agora vou fazer o que
2: gosto. E a cena que tá no meu coração.
1: Que bom. E quando faz as músicas, são fatos ou opta por contar?
0: Contar.
1: Algo que imagina.
2: As músicas são fatos reais. Uma das músicas são coisas que acontecem comigo mesmo. E outros conteúdos são aqueles que eu convivencio no bairro ou na comunidade.
1: Sim. Ok. Conte-nos um pouco mais sobre a música Arusi.
2: Mas conhece o termo Arusi, né?
1: Epa. Yeah! Mas vamos lá, abre lá aí o jogo todo.
2: Não, mas conhece o termo Arusi?
1: Conheço.
2: Quer dizer virgem, né? Arus, quer dizer virgem.
1: Então conta. Até porque antes de entrarmos para o ar, comentávamos um pouco sobre Jesus Cristo, pelo facto de ser filho de uma virgem. Nós tentamos desvendar isso, mas depois aparece o Carlos Bento também com essa. Então conta.
2: A música Arus, essa música que nasce através nas comunidades. Os nossos pais, melhor dizer, quando alguém diz virgina, uma menor ou alguém deve pagar o que? Dinheiro. Vocês já ouviram falar isso, né? Além de lobolo, chama-se mahari, digamos mahari. Mas acho que tem um termo mahari.
1: Okay.
2: Mahari. Então, quando você se envolve sexualmente com alguém sem consentimento dos pais, você é cobrado. Pode chegar a 50 mil, 100 mil, depende de como vocês vão negociar. Sim.
1: Então, Bento. Uhum. Carlos Bento.
2: Isso não quer dizer que aconteceu comigo, mas são coisas que tenho visto na comunidade. Uhum. Sim.
1: Okay.
2: Então eu preferi transformar aquilo em música. Sim.
0: E no final disso tudo, qual é a principal mensagem que quer transmitir?
2: A principal mensagem que eu pretendo transmitir com essa música Arusi é de nós nos afastarmos das menores, digamos assim, das menores. Sim. E se nós precisamos casar ou ter alguém, simplesmente é necessário que a gente possa se apresentar. E tipo,
1: ou as famílias, alguém mais maduro.
2: Sim, alguém mais maduro, digamos assim. Para as coisas não saírem vucu-vucu, não. No bairro chama o quê? Marota de Cernic, né? Já comeram falar desse termo, né?
1: Epa, o Carlos Bento está nos trazendo novidades.
0: É verdade.
1: Cada vez mais rico.
2: Não, fala assim, o Marota de Cernic são crianças, né?
1: Ok.
2: Marota de Cernic são crianças menores.
1: Menores.
2: Então, nós não podemos nos envolver com crianças ou com menores.
1: A mensagem sempre é deixada clara aqui na Rádio Moçambique, nos programas da malta toda, entre nós PPAJ, O Mundo Sem Segredos, entre vários outros contextos.
0: Último tempo também para quem acompanha todo esse leque que liga a juventude, a criança. Então,
1: trazer o Carlos Bento não podia ser diferente, né?
0: É verdade.
1: Alguém que não só fala, como também faz. Queremos ouvir na primeira pessoa a voz deste rapaz. Senhoras e senhores, Gideon, não queremos som de fundo. Queremos sim ouvir ele, o que trouxe para nós.
0: Para nós, é verdade.
1: Qual é a música?
0: E depois temos um desafio.
2: Posso fazer a música? Essa é a nova música, Harus.
1: Ok. A nova música. Então.
0: Senhoras e senhores, Gideon. Pause.
1: Bento na produção de Thomas Beats.
2: É assim.

0: Ehi, ehi!
1: Carla!
0: Já estava já me assustar. Ixi, queres me chamar? Quase que assustei, ia sair.
1: Não,
0: um
1: Carlos. Carlos, pra entrar. Não, hoje é dia do Carlos.
0: É verdade, Carlos, citaste aqui que uma das referências na tua trajetória foi o Messias Maricoa.
2: Claro, claro.
0: No tempo que entraste. Então quer dizer que ele é uma referência para tu te envolveres no mundo da música.
2: Sim, sim.
0: E pensamos assim, podes cantar um dos sucessos, uma capela, um sucesso do Messias Maricoa.
1: Que
0: te marcou naquela época. Uma capela. Vamos ver.
2: É assim. Eu vou me apresentar a tua mãe, sei que vai me dizer, ah, esse moço tem que ficar, ele é certinho pra casa.
1: Ele só dá cheirinho. Tá bom, pá.
0: Ok, e vamos ver, essa música vai ter um pouco de conexão com o que o Carlos estava aqui a explicar. Aqui.
1: Exatamente,
0: é verdade, os jovens devem se apresentar. É isso.
1: É uma mensagem para quem?
0: Para quem, é verdade?
2: Ah?
0: Para quem é essa mensagem?
2: Tipo, para o people em geral. Manda nós!
0: É verdade.
1: Okay. Que bom. E então, como é que tem sido a recepção do público? Principalmente olhando que nos últimos tempos as redes sociais têm tomado conta, como é que tem sido a utilização das redes sociais por parte do Carlos para a promoção e divulgação das próprias músicas?
2: É, dizer que não trabalho sozinho, né? Eu estou numa fase de ascensão, numa fase de crescimento. Tenho umas duas pessoas que estão por trás de mim, de Carlos Bento, que é responsável pela edição do vídeo, e outro, alguém que cuida da minha imagem, da minha página, que é Isaac Justino Marizane, a pessoa que cuida da minha página, e a pessoa que edita vídeos é a Leto Wickrofost, mas vive em Maputo.
1: Ok, ok. Então tem... De momento é uma equipa considerável.
2: Sim, sim,
1: né?
2: Sim, só que não temos agência, só estamos a correr assim, né?
0: Mas é essencial. É um bom passo. E o que nós podemos esperar de Carlos Bento daqui para frente?
1: 2026,
0: 27.
1: Até porque já estamos à metade deste.
0: É verdade,
1: deste. Vem aí o 22 de agosto. Há algum plano? O que é que o pessoal pode esperar?
2: E por isso eu dizer aqui que eu estou na fase de ascensão. Eu já tenho músicas escritas, só que eu tenho que estudar o mercado para poder lançar, né? Tenho por aí umas 200 e tal músicas escritas no caderno. Umas 200 e tal, sim. Escritas.
1: Não.
0: É tudo original.
2: Original. Coisas que basta entrar no mercado. São coisas que serão sucesso.
0: Ok.
2: Sim, eu não posso levar daqui. Tipo, este ano lançar 7, 5. Não. Tenho que ter uma história.
0: Roosevelt.
2: Sim, tenho que ter uma história.
0: São.
2: Eu basta me sentir bem. Tipo, agora estou preparado, já estou maduro. Poder estar a fazer esse tipo de lançamento.
1: Muito bem.
2: Sim, sim, mas agora aqui estou mais ligado nas estratégias de marketing.
0: Muito bem. Isso é positivo. São agora 14 horas e 29 minutos. Então, o que falta neste um minuto para o Carlos Bento dizer?
1: Redes sociais, como encontrar, beijos e abraços. Esteja à vontade.
2: Para ficar a par com Carlos Bento, basta acessar em todas as redes sociais, que é Carlos Bento Oficial, TikTok, Facebook, Instagram e a página do YouTube. Canal do YouTube. E beijo e abraço, manda para meus pais, meus amigos, toda a família em geral que tem acompanhado a minha trajetória.
0: Muito bem.
2: E sem esquecer do pai grande, o Jesus.
1: Ah, claramente.
0: É isso.
1: Para quem nos acompanha? O nosso coxo curvaricene. No fundo dos nossos
0: morimas. É verdade.
1: Tem nada que ir na pacala.
0: Nós somos o programa Sábado Mais e nos despedimos desta edição com esperanças e promessa de voltar numa próxima oportunidade. Nós somos Cardi Carlitos, Roosevelt Butão, Gideon Jerônimo e, como de sempre, Gil do Máquina realiza este programa.
1: Mari Danina trouxe as notícias da semana e o nosso convidado foi Carlos Bento. Vamos fechar na voz deste rapaz. Senhoras e senhores, Nampula agradece por tudo e todos que fazem o máximo pelo melhor desta. Sábado.

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1: Foi a sua visita à província de Nampula, é mesmo com relação ao final desta visita de três dias à província de Nampula. Vamos acompanhar a comunicação do Presidente da República.
2: Mantendo um contacto permanente com as populações, com as autoridades locais, setor privado, mulheres, jovens, líderes comunitários e religiosos, reafirmando que o governo continuará a governar, ouvindo o povo e, sobretudo, trabalhando para o povo e com o povo. Queremos agradecer profundamente, porque no dia 15 de janeiro de 2025, na tomada de posse, no discurso de tomada de posse, dissemos que íamos fazer uma governação próxima do povo, para o povo, com o povo, e neste momento estamos a cumprir com este facto. A população da província de Nampula, queremos agradecer pela calorosa recepção, por todos os locais onde nós passamos, muita euforia, muita festa e muita emoção. Sobretudo pela hospitalidade, civismo e demonstração de confiança nas instituições do Estado. A forma como nos receberam demonstra de forma clara e inequívoca o entusiasmo como fomos acolhidos, constitui um estímulo para continuarmos a trabalhar para o povo moçambicano. Com dedicação, responsabilidade, competência, integridade, humildade, em prol do bem-estar de todos os moçambicanos, independentemente do seu partido político, da sua afiliação religiosa, da sua origem étnica, a nossa missão é servir o povo. Igualmente, saudamos as estruturas governativas provinciais, nomeadamente o Conselho Executivo Provincial, o Conselho de Serviço de Representação do Estado na província, os órgãos de poder local, as autoridades tradicionais, os líderes religiosos, os combatentes da luta de libertação nacional, os nossos veteranos, os funcionários públicos, os trabalhadores do setor privado, os empregadores, a sociedade civil, instituições académicas, as forças de defesa e segurança, os profissionais de comunicação social, os nossos amigos que nos acompanharam aqui e todos quantos contribuíram para o sucesso desta visita de governação com o povo. No distrito de Malema, orientámos uma sessão extraordinária do Conselho Civil Provincial, alargada aos serviços de representação do Estado na província, administradores distritais, presidentes dos conselhos municipais e outros quadros da província, durante a qual avaliamos o desempenho do governo, ou melhor, da governação provincial, constatamos progressos, apesar de muitos desafios, constrangimentos e adversidades, identificamos também soluções concretas, definimos medidas para acelerar o desenvolvimento económico e social da província de Nampula. Tivemos igualmente a oportunidade de visitar a exposição de potencialidades, onde ficou de forma clara e inequívoca nesta exposição de potencialidades da província de Nampula, que Nampula tem realmente potencialidades que é, sem mais dúvidas, uma das províncias mais produtoras do nosso país, onde podemos aferir o enorme potencial agrícola, pesqueiro, turístico, mineral, industrial e comercial desta província, reafirmando que Nampula possui recursos e capacidades. Como sabem, capital humano não é problema para Nampula, é a província mais populosa do nosso país, por isso Nampula é, sem mais dúvidas, uma província com potencialidades para contribuir decisivamente para o nosso desiderato, que é o desenvolvimento e, consequentemente, a soberania económica do nosso país.
3: cujos alicerces estamos empenhados em lançar. Orientamos comícios populares em Malema e Moma, espaço privilegiado de diálogo direto e frontal com o povo, onde ouvimos as preocupações do povo, expectativas e propostas sobre matérias relacionadas com estradas, educação, saúde, abastecimento de água, energia, agricultura, comércio, emprego e assistência social. As preocupações apresentadas pelas populações reforçam a nossa determinação em continuar a trabalhar para responder de forma gradual e responsável às necessidades dos cidadãos, colocando sempre o interesse nacional acima de qualquer outro interesse. Deixamos ficar mensagem de consolidação da paz, deixamos mensagem de não a discursos de ódio, não a discursos de violência, mas sim a paz, a reconciliação, ao amor ao próximo, à segurança, à vigilância, à união entre o povo moçambicano. Onde reafirmamos que o governo continua firmemente empenhado em impulsionar o desenvolvimento econômico e melhorar as condições de vida da população. O diálogo como meio principal para a manutenção da paz e reconciliação entre o povo moçambicano foi a grande mensagem que nós deixamos nos comícios. A unidade entre o povo moçambicano foi a mensagem que nós deixamos no comício. E a vigilância no nosso seio. E o trabalho é, sem mais dúvidas, o aspecto principal para o desenvolvimento. Continuam a ser estes grandes pilares para o desenvolvimento do nosso país. O diálogo, a unidade, o trabalho, a vigilância. Devem ser os pilares fundamentais para assegurar o desenvolvimento sustentável de Moçambique em geral e, em particular, esta nossa bela província de Nampula. No âmbito das medidas de promoção do desenvolvimento local, queremos aqui reafirmar e duplicamos. Queremos reiterar que duplicamos o financiamento no quadro do Fundo de Desenvolvimento Económico Local Fidel em todos os distritos do nosso país e municípios. Fizemos questão de explicar isso às nossas populações, nos comícios que orientamos, em Malema e Moma, bem como no encontro que mantivemos aqui em Nacala Porto com as mulheres da província de Nampula. Também deixamos uma grande mensagem sobre a decisão que o Governo da República de Moçambique tomou, que de junho de 2026 a junho de 2027, a emissão de documentos de identificação, como certidão de nascimento, cédula de nascimento e bilhete de identidade, são mahala, e que há necessidade de mobilizar a população para que tanto as crianças como os adultos possam ter esses documentos. Certidão de nascimento, cédula pessoal e o bilhete de identidade. Vamos igualmente manter a emissão gratuita de bilhete de identidade, como nós dissemos, bem como retomar gradualmente a prática de atos administrativos que materializam os direitos dos funcionários públicos, incluindo o pagamento de horas extras, ao mesmo tempo que continuaremos a assegurar o pagamento tempestivo dos salários na função pública. Alertamos igualmente para que os perigos da desinformação e dos boatos são utilizados pelos inimigos da paz e do desenvolvimento e da segurança do povo moçambicano para dividir os moçambicanos e incentivar atos de violência e destruição, possam ter vigilância ao nível das nossas comunidades. Como sabem, houve este boato de atrofiamento ou desaparecimento dos órgãos sexuais masculinos, coisa que não aconteceu, não acontece e não vai acontecer por via de cumprimento ou alguém ter encostado uma outra pessoa. Mas também tem havido boatos, mentiras, manipulações, desinformações sobre

tem que ser vigilante para nós podermos manter a paz e a segurança. Em MoMA, presidimos a sessão extraordinária do Governo Distrital, alegada ao Conselho Consultivo Distrital, durante a qual avaliamos o funcionamento dos serviços públicos, apontou-se os resultados alcançados no relatório que foi apresentado pelo Administrador do Distrito, identificamos constrangimentos e definimos também orientações claras para melhorar a qualidade de governação e acelerar o desenvolvimento do Distrito do MoMA. Como uma amostra, as mensagens que nós deixamos em MoMA são mensagens para todos os administradores distritais e todos os distritos da nossa província de Nampula, que são 23. A nossa passagem por MoMA permitiu-nos constatar o enorme potencial económico daquele distrito, que todos nós conhecemos, particularmente no setor da agricultura, mineração, pescas e infraestruturas, bem como ouvir uma das principais preocupações apresentadas pela população, a melhoria da ligação rodoviária entre MoMA e Mogovolas, mais concretamente na zona de Namitil, ou Mogovolas, propriamente a vila de Namitil. Reiteramos que o Governo continuará a mobilizar recursos para melhorar a rede viária nacional, para constituir um fator essencial para a circulação de pessoas, bens e serviços. Já no distrito de Nacalaporto, tivemos a honra de inaugurar ontem a ampliação e modernização da fábrica de sementes de Moçambique, um investimento de grande relevância para o processo de industrialização nacional. Como sabem, com esta expansão, a capacidade de produção da unidade passou para 1,2 milhões de toneladas de cimento por ano, representando um aumento significativo em relação à capacidade anterior e reforçando a resposta à crescente procura do mercado nacional e regional. O projeto traduz-se igualmente num forte impacto social ao nível do distrito de Nacalaporto, da província de Nampula, da região norte do país em geral, ao elevar o número de trabalhadores de cerca de 150 para 300 postos de trabalho diretos, além de gerar aproximadamente 400 empregos indiretos, prefazendo um total de cerca de 700 oportunidades de emprego no distrito e cidade de Nacalaporto, província de Nampula e no país. Este investimento fortalece a capacidade produtiva do país, impulsiona a criação de emprego, abre novas oportunidades para a juventude e contribui de forma decisiva para o crescimento económico e para a consolidação da industrialização de Moçambique. Temos dito que o nosso objetivo é trabalhar para que os recursos naturais moçambicanos possam ser processados em Moçambique. E esta fábrica de cimentos, aqui em Nacalaporto, é exemplo disso. Importava clinker antes, durante esses anos todos, e a importação de clinker gastavam cerca de 60 milhões de dólares anuais. Neste momento em que estamos a falar, produzem clinker através, portanto, dos recursos que extraem em Kissimajulu, aqui mesmo em Nacalaporto. Igualmente, esta fábrica tem uma central elétrica que produz energia através do carvão. E este carvão é nacional, vem da província de Tete, mais concretamente em Moatize. A mesma fábrica construiu também uma dessalinizadora. A água que usa é água do mar para o fabrico de cimento. E, ao mesmo tempo, a fábrica construiu uma ponte cais para poder fazer a exportação de cimento, mas também para receber clinker. Neste momento, exportação também de clinker. Neste momento que estamos a falar, também a fábrica fez a aquisição do navio para poder fazer a exportação tanto do clinker como do cimento. E esta exportação do clinker e do cimento permite o país ter divisas. E nosso objetivo como país é aumentar cada vez mais as exportações e diminuir as importações. Portanto, uma demonstração clara e inequívoca daquilo que nós temos falado. Por isso, hoje, também importa-nos dizer que esta expansão demonstra que Moçambique continua a ser um destino atrativo para o investimento privado e confirma a confiança dos investidores no ambiente económico que estamos a consolidar e um bom ambiente de negócio.

0: vamos criando todos os dias com as reformas que estamos a levar a cabo. Hoje, participamos na cerimónia de entrega de cheques gigantes, uma iniciativa que reforça o financiamento do projeto de desenvolvimento económico, estimula o empreendedorismo e cria novas oportunidades para os cidadãos. Com os cheques que entregamos, as empresas contempladas, o Governo de Moçambique já colocou à disposição do setor privado nacional, através deste mecanismo de financiamento, cerca de 74 milhões de dólares norte-americanos, com benefícios tangíveis para empresas e pequenos produtores moçambicanos. Importa salientar que dos 93, ou melhor, das 93 empresas aprovadas, 24 pertencem ao setor de agronegócios, com uma subvenção agregada de 3 milhões de dólares, e temos 6 empresas que pertencem ao setor de sementes, com 856 mil dólares americanos. Esta é uma demonstração clara de que os moçambicanos percebem que o potencial para o desenvolvimento do nosso país é a agricultura. Ainda no decurso do dia de hoje, reunimos-nos com as mulheres da província de Nampula, aqui na cidade portuária de Nacala Porto, depois de visitarmos a Feira de Potencialidades Femininas. A feira era composta apenas por empreendedoras, portanto, mulheres da província de Nampula e dos distritos da província de Nampula. Tivemos a oportunidade de reconhecer o papel determinante da mulher moçambicana na produção, no empreendedorismo, na educação das famílias e no desenvolvimento nacional. Sobretudo, a sua capacidade de uma gestora, cuidadora da família e, consequentemente, da sociedade moçambicana. Reafirmamos o compromisso do Governo de continuar a promover políticas de inclusão, igualdade de oportunidades e empoderamento econômico das mulheres, com a criação do Fundo para o Empoderamento Econômico da Mulher, Pro-Mulher. Ao longo desta visita, constatamos que Nampula possui um enorme potencial agrícola, industrial, mineral, comercial, logístico e portuário, capaz de contribuir decisivamente para o crescimento econômico nacional e para a criação de riqueza e emprego, principalmente nesta que é a primeira zona económica especial do país, Nacala. Também deixamos os nossos parabéns à província de Nampula pela realização da feira de Nampula FENA, que tem se destacado cada ano que passa para que iniciativas como essas possam continuar. As diversas sessões de trabalho permitiram-nos reconhecer e recolher importantes contribuições das populações, identificar prioridades e reforçar a coordenação entre os diferentes níveis de governação. Reafirmamos que a paz e a segurança continuam a constituir prioridades absolutas do Governo, por serem condições indispensáveis para o desenvolvimento econômico e social do nosso país, para o investimento nacional e estrangeiro, para a criação de emprego e para a melhoria das condições de vida das populações, que é o objetivo principal da nossa governação. Encorajamos o setor privado a continuar a investir na província de Nampula, aproveitando o enorme potencial existente nos diversos setores produtivos e contribuindo desta forma para a geração da riqueza, a criação e transformação de oportunidades para jovens e mulheres, que são a maioria da população moçambicana. O balanço que fizemos desta visita é claramente positivo. Saímos da província de Nampula ainda mais confiantes da capacidade dos seus cidadãos, dos seus dirigentes, a todos os níveis, para transformar o enorme potencial existente em prosperidade, emprego e melhoria das condições de vida do povo de Nampula. O Governo continuará a trabalhar com responsabilidade, competência, integridade, humildade, transparência e espírito de missão para responder de forma gradual e sustentável às preocupações enfrentadas e apresentadas pelas populações da província de Nampula. O contacto direto com as populações permitiu-nos confirmar que o espírito de unidade nacional, solidariedade, cooperação, confiança no futuro permanece vivo entre os moçambicanos, constituindo uma das principais características do povo moçambicano e um dos principais ativos para a construção de um país cada vez mais próspero Por fim, queremos agradecer aos órgãos de comunicação social, aos nossos amigos aqui presentes, pelo acompanhamento profissional e pela divulgação das atividades desenvolvidas durante esta visita de trabalho. Muito obrigado a todos.
1: O chefe de Estado aqui, a imprensa, que marca então o final da visita de Daniel Chapo à província de Nampula, mas já espaço para que os jornalistas, portanto, a imprensa, faça algumas questões. Vamos acompanhar aqui algumas questões colocadas ao Presidente da República.
2: Visto mesmo na imprensa, queria saber como é que reage àquela abordagem das Forças de Defesa e Segurança. A última questão, Sr. Presidente, tem a ver com a província de Gaza. Há muitas mexidas a nível do governo provincial e também do Partido Frelimo. Quero lhe perguntar, Sr. Presidente, quais foram os motivos que levaram à renúncia ao cargo por parte da governadora de Gaza e também que perfil de primeiro secretário ou de dirigente da Frelimo o partido procura por essas alturas para Gaza? Obrigado, Presidente.
0: Muito obrigado. Em relação à primeira questão que foi colocada, o posicionamento já foi manifestado pelas instituições do Estado. Neste caso, estamos a falar do Ministério do Interior, através do Comando-Geral da Polícia da República de Moçambique. Já se pronunciou, de certeza absoluta que os nossos amigos da comunicação social, sendo um comunicado, já têm acesso. E depois tivemos também o CERNIC, Serviço Nacional de Investigação Criminal, que já se pronunciou. O Ministério da Justiça também já se pronunciou e já emitiram comunicados. É exatamente aquele o nosso posicionamento como Estado moçambicano. E, ao mesmo tempo, é o posicionamento do chefe do Estado. Sendo o chefe de Estado, o Estado já tendo se posicionado e tendo se pronunciado, é exatamente aquele igualzinho a que estas instituições do Estado, que o chefe do Estado chefia, pronunciaram-se. Em relação a Gaza, o mais lógico seria perguntar à pessoa que renunciou. É que faria sentido, porque só a pessoa que renunciou é que sabe as razões da renúncia, não é? E indo para a segunda parte, queria dizer que o Partido Frelimo tem, portanto, documentos que guiam o partido. Estou a falar dos estatutos do partido, tem também as diretivas, e é lá onde aparecem os perfis e os requisitos daquelas que podem ser dirigentes, portanto, do partido. E tem órgãos do partido que constam também dos estatutos e de todos estes instrumentos que aqui fez referência. E em função destes instrumentos, o estatuto, as diretivas para as eleições internas, o programa do partido que é aprovado em sede do Congresso e dos órgãos, portanto, existentes, que temos o Comitê Central, que é o órgão que gera o partido no intervalo entre os congressos. Temos a Comissão Política, que gera, portanto, o partido no intervalo entre as sessões do Comitê Central e assim sucessivamente. Depois temos, portanto, o Secretariado, que é o órgão executivo, que dirige a parte executiva da máquina do partido. E depois temos, para além do Secretariado do Comitê Central, o Secretariado dos Comitês Provinciais, Distritais, e também temos os Comitês de Zona, Círculo, e antes localidade, incluindo até as células, que é, portanto, o órgão da base do nosso partido. São esses que analisam, com base nos estatutos do partido, diretivas do partido, os perfis dos primeiros secretários e dirigentes do partido a estes todos os níveis. E em função disso, de tempo em tempo, os órgãos vão tomando decisões e quando há realmente chega a abertura das conferências para a eleição dos dirigentes do partido a estes todos os níveis, com base nesses documentos que eu fiz referência aqui, é que eles tomam decisão. e as decisões são tomadas nos órgãos. E estes órgãos são órgãos coletivos e não individuais. Então é basicamente isso que tem acontecido e achamos que é isto que tem que continuar a guiar o partido. Por isso que agora temos a Conferência Nacional de Quadros, que vai discutir os principais desafios que o país tem, os principais desafios que o povo moçambicano tem neste momento e como quadros da Frelimo, não se discute a Frelimo só, discute-se o país, discute-se a sociedade, discute-se os principais desafios do povo moçambicano e, em função disso, como partido dirigente, é que nós vamos continuar a trabalhar com o único objetivo, criar melhores condições de vida para o povo moçambicano. Esta que é a razão da existência do Partido Frelimo.
3: Obrigada. Boa tarde, Sr. Presidente. A questão que eu quero colocar é a seguinte. Eu sou Rosa Enguano, sou colaboradora da Agência de Informação de Moçambique. A questão que eu quero colocar reporto-me ao que foi dito pelo governador da província de Nampula, Sr. Eduardo Abdullah, a propósito do paradoxo entre as receitas, despesas e dinheiro para investimento. Posta esta situação, como o Sr. Presidente quer comentar ou que soluções para reverter este quadro?
0: Muito obrigado, Rosa. Este trabalho já começou ao nível do nosso país. Acho que conseguem perceber, se ficarem mais atentos, que cada dia que passa temos trabalhado para ver a possibilidade de arrecadar mais receitas. A título de exemplo, os nossos amigos de comunicação social, no ano passado, conseguiram perceber que, no fim do ano, nós submetemos à Assembleia da República a legislação da área fiscal, que era exatamente para poder entrar em vigor neste ano de 2026. E, felizmente, esta legislação entrou em vigor. E, tendo entrado em vigor, nos permitiu alargar até certo ponto a base tributária e, com base no alargamento da base tributária, estamos a conseguir arrecadar mais receitas e, com a arrecadação de mais receita, estamos a conseguir fazer, por exemplo, o pagamento tempestivo já dos salários aos funcionários públicos. Acho que ouviram publicamente que conseguimos alocar recursos para retomar os atos administrativos e, como eu disse aqui, gradualmente vamos tomando medidas para que possamos retomar o pagamento de algumas dívidas que nós temos, como a questão relacionada com horas extras e turno e meio, a nível da educação, principalmente de saúde e outros setores, a questão relacionada, por exemplo, com o subsídio social básico dos idosos, também a questão relacionada com o subsídio, portanto, dos alfabetizadores, subsídio dos líderes comunitários para os locais onde ainda a situação não está totalmente regularizada. Portanto, o nosso foco não é corte, portanto, de despesas que possam pôr em causa a criação de melhores condições de vida para o povo moçambicano, mas o nosso foco é aumentar a receita. E com o aumento da receita, que eu disse que já tomamos algumas medidas e vamos continuar a tomar, acompanharam também a aprovação das leis da indústria extrativa, não é? A lei de minas, a lei de petróleo, incluindo a lei de conteúdo local. Esta aprovação de novas leis e as reformas que estamos a levar a cabo são todas elas focadas neste aspecto de dinamizar a economia moçambicana, criar melhores condições de vida para o povo moçambicano, mas, sobretudo, criar oportunidades de negócio para os moçambicanos com a lei de conteúdo local. E também queremos continuar com reformas para a criação de um melhor ambiente de negócio, um bom ambiente de negócio. Por isso que tivemos, portanto, estivemos presentes na conferência anual do setor privado e o objetivo da nossa presença na conferência anual do setor privado era exatamente escutar os principais desafios que o setor privado tem, porque temos consciência que o Estado só, sozinho, não vai conseguir dar emprego a toda a população moçambicana. Precisa dinamizar a economia na agricultura, no comércio, no transporte, na logística, no turismo, na digitalização. E estas áreas todas permitem realmente criar maior dinâmica, gerar mais renda, mais emprego, dinamizar a nossa economia. Portanto, a nossa economia neste momento, Rosa, ela é muito concentrada em áreas da indústria extrativa. principalmente a exportação do gás, a exportação de carvão, a exportação de areias pesadas, a exportação de grafite, e nós queremos trabalhar, com a aprovação da nova legislação, no processamento destes produtos a nível local. Como viram, estivemos em Niassa a inaugurar a primeira fábrica, uma das maiores do continente africano, do processamento do grafite. É a primeira fase. A segunda fase vai permitir aquela fábrica ser uma das maiores fábricas de processamento de grafite do mundo e a maior do continente africano. Estivemos aqui ontem, juntos, a inaugurar, portanto, a reabilitação e ampliação da fábrica de cimentos de Moçambique, que, como dissemos aqui, consome, portanto, já o clinker moçambicano, também carvão moçambicano para produzir energia, tem, portanto, uma desalinizadora. Também o outro aspecto extremamente importante, que é a nossa visão, é uma empresa que construiu uma ponte de cais e, com base na ponte de cais, comprou um navio para exportação. Já exportou cimento para Comores, as ilhas de Comores, já exportou cimento para a ilha de Madagascar e tem várias solicitações para continuação de exportação de cimento. Portanto, a nossa visão é esta, de fazermos a nossa economia ser cada vez mais dinâmica, uma economia virada para a criação de melhores condições de trabalho, de emprego e também de geração de renda para as famílias moçambicanas, salário para a nossa juventude, emprego para a nossa juventude. Portanto, se os nossos recursos no setor da agricultura, transporte, logística, comércio, a questão relacionada também com o turismo e outros setores, energia, que são o foco da diversificação da nossa economia, temos certeza absoluta que vamos gerar mais receita e este desafio gradualmente vai ficar ultrapassado.
4: Muito obrigado, Excelência. Com estas palavras damos por encerrada a conferência de imprensa e tenho a elevada honra de anunciar a retirada desta sala a Sua Excelência, o Presidente da República e a comitiva que o acompanha. Muito obrigado, Excelência.
1: Fica assim, então, este momento marcado da conferência de imprensa aqui do Presidente da República, que falava aos jornalistas que acompanharam durante estes 3 dias de visita à província de Nampula. Resumidamente, o Presidente da República reconheceu os desafios que a província mais populosa do país enfrenta na resposta das necessidades da população, mas sai satisfeito pelo facto de ter notado maior demonstração de confiança dos cidadãos para com as instituições de Estado nos distritos visitados. Daniel Chapo disse que, com a confiança transmitida, o governo ganha espaço de continuar a trabalhar para responder às expectativas da população. Disse que no distrito de Malema constatou maior entrega da população no trabalho à terra e ouviu as preocupações da população que deverão ser encontradas respostas, porém deixou mensagens de não discurso de ódio, mas sim de paz, união e concórdia. Nampula, segundo Daniel Chapo, tem potencialidades para contribuir decisivamente para o desenvolvimento do país com respostas nos setores de agronegócio e também de extração mineira. Já em Moma, Daniel Chapo disse ter deixado a mensagem de esperança da construção da estrada que liga os distritos de Namitila a Moma, portanto, Mugovolas a Moma, que neste momento espera-se pela abertura do concurso para encontrar-se a empresa que vai construir esta estrada. Já em Nacala, o estadista moçambicano disse ter constatado maior participação dos cidadãos nos programas de desenvolvimento do país. Igualmente, anunciou aqui que o governo moçambicano vai manter ainda gratuito a emissão dos registros de nascimento para os cidadãos ao nível do país. E, finalmente, Daniel Chapo respondeu a algumas questões colocadas pelos jornalistas no que diz respeito ao desenvolvimento do país e, essencialmente, a província de Nampula, por ser a maior populosa do país e a resposta em termos de orçamento. É tudo quando tínhamos que trazer aqui, neste momento final da conferência de imprensa dada pelo Presidente da República, já no término da sua visita de 3 dias à província de Nampula. Despedem-se Joaquim Monteiro, Abdoulaye da Palma, Rajab Hassan e Olívio Mateus, a partir da cidade de Nacala. Boa noite.
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1: Notícias apresentadas por Nelson Wando. Boa noite.
2: Muito boa noite. O Presidente da República assegura que o Governo vai continuar a buscar financiamento junto de seus parceiros para impulsionar a economia do país. Daniel Chapfala vem na Cala Porto este sábado, onde procedeu à entrega de cheques gigantes a empresários de vários ramos de atividade no âmbito do Fundo de Recuperação Empresarial.
3: Reafirmamos o compromisso do Governo de continuar a buscar oportunidades de financiamento para incrementar as linhas de apoio às iniciativas de desenvolvimento da nossa economia, tais como o Fundo de Desenvolvimento Económico Local, FIDEL, onde 60% deste fundo é alocado à juventude, com enfoque para os distritos. O Empodera, dirigido exclusivamente às iniciativas de mulheres, entre outros fundos, como nós presenciamos aqui. E nós, como Governo da República de Moçambique, vamos continuar a encontrar mais recursos para o financiamento e dinamização do setor privado.
2: No prosseguimento da visita à província de Nampula, o Presidente da República manteve também encontro com mulheres daquela região do país, onde reiterou o compromisso do Governo em financiar iniciativas desta camada social. Duas aeronaves Embraer recentemente adquiridas pelas linhas aéreas de Moçambique, LAM, chegaram na noite de sexta-feira ao aeroporto internacional de Maputo para reforçar a frota da transportadora nacional. Segundo um comunicado da empresa, os aparelhos vieram da África do Sul, onde foram submetidos a trabalhos de pintura e preparação final. Ainda de acordo com a LAM, as aeronaves encontram-se em condições técnicas para entrar ao serviço e deverão integrar a operação comercial da companhia dentro de aproximadamente 3 semanas após a conclusão dos procedimentos regulamentares e operacionais exigidos. A transportadora refere que dispõe de tripulação devidamente formada e qualificada, bem como de condições técnicas e operacionais necessárias para garantir a entrada em funcionamento das aeronaves em conformidade com os padrões de segurança e eficiência. Mais de 26.600 casos de malária sem registro de óbitos foram notificados no primeiro semestre deste ano no distrito de Mágoa e província de Tete. O número representa um aumento de 18% em relação ao mesmo período do ano passado. A diretora do Serviço Distrital de Saúde, Mulher e Ação Social de Mágoa, Brígida Boa, explica que o crescimento dos casos notificados resulta do reforço das campanhas de sensibilização que têm levado mais pessoas com sintomas da doença a procurarem atempadamente as unidades sanitárias.
4: Temos sensibilizado a população nas boas práticas de saúde, que é para poder evitar o alastramento dessas doenças. Acreditamos que com essa questão da distribuição de redes mosquiteiras que foi feita no mês passado, a tendência de lá para cá já estamos a verificar uma redução simbólica no que diz respeito aos casos de malária no distrito.
2: Brígida Boa, diretora do Serviço Distrital de Saúde, Mulher e Ação Social de Mágoa, na província de Tete, falando das ações em curso para reduzir a incidência da malária naquele distrito da província. Atualidade internacional, subiu para 35 o número de mortos na sequência da colisão entre dois autocarros restados numa estrada da região desértica do centro da Síria. O acidente fez ainda 30 feridos. Segundo o Ministério do Interior sírio, um dos autocarros transportava membros das Forças de Segurança Interna, enquanto o outro levava passageiros civis. O acidente ocorreu nas proximidades da cidade de Palmira, na estrada que liga Deir al-Zur à capital Damasco. O balanço anterior apontava para 19 mortos, mas as autoridades atualizaram este sábado o número de vítimas mortais para 35. Temperaturas máximas previstas para amanhã, a cidade de Tete e Pemba poderão registrar 28 graus centígrados de máxima, Nampula 27 graus, Beira e Inhambane 26, Quelimane 25, Maputo e Vilanculo 24, Xai-Xai 23 graus centígrados. Para as cidades de Chimoio e Lixinga, prevê-se as máximas de 21 graus e 19 graus centígrados, respectivamente. Apresentamos as notícias próximas às 19 horas e 30 minutos inseridas no Jornal da Noite. 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

Amigo vinte, muito boa noite. Bem-vindo a este espaço de emissão que vai até as 20 horas e 55 minutos. Até lá, votos de uma excelente noite de sábado na companhia da Rádio Moçambique. Que tenha uma noite leve, leve, de muita paz, uma noite abençoada e de coisas boas. Dentro de instantes, nesta noite de 25 de julho, vamos acompanhar a informação aqui na Rádio Moçambique com o jornalista Vitorino Kumukana e o sonorizador Mahmoud Omar. Ótima continuidade da sua noite na companhia deste canal de rádio. Michael César e João Rossão na sua companhia a partir deste momento até perto das 21 horas. Até lá, saiba, amigo ouvinte, que depois da informação vai acompanhar os nossos compromissos comerciais às 19 horas e 30 minutos, vai para o ar o Jornal da Noite em Cadeia Nacional às 20 horas, nosso espaço musical até às 20 horas e 55 minutos, a altura em que será a transição da emissão em língua portuguesa. Podemos ligar a emissão em língua em Macua Regional Norte, incluindo a província da Zambésia. Música.

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1: Uma vez mais, boa noite, Moçambique. São 19 horas, momento para acompanharmos a informação. Volte e dê uma escuta.
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2: Ouvinte, muito boa noite. O presidente da República, Daniel Chapo, termina sua visita de 3 dias à província de Nampula, satisfeito pelo nível de implementação do programa de governação e desenvolvimento da província.
3: Saímos da província de Nampula ainda mais confiantes da capacidade dos seus cidadãos, dos seus dirigentes, a todos os níveis, para transformar o enorme potencial existente em prosperidade, emprego e melhoria das condições de vida do povo de Nampula.
2: O setor das obras públicas de Nampula diz que a avaria das fontes de água como um grande desafio para a expansão e melhoria de abastecimento deste processo líquido à província. Destaques desta edição do Jornal da Noite da Rádio Moçambique Nampula deste sábado 25 de julho de 2026. Mahmoud Omar está no controle técnico e Vitorino Gumbugá na edição e apresentação. O presidente da República, Daniel Chapo, terminou hoje sua visita de 3 dias à província de Nampula, onde escalou sucessivamente os distritos de Malema, Moma e Nacalaporto. Hoje, Nacalaporto, o presidente da República convidou as mulheres da província de Nampula a se organizarem em cooperativas e associações para beneficiar do programa Pro Mulher, um fundo lançado pelo governo para financiar projetos de geração de renda exclusivamente para mulheres e garantir mais fontes de sustentabilidade e renda familiar. Daniel Chapo disse que, ao lançar o Pro Mulher, é reconhecer o valor da mulher na geração de renda e na busca incansável de fontes de renda familiar, tendo apontado como exemplos iniciativas de poupança e créditos rotativos implementados por mulheres. Falando na cidade de Nacalaporto, na reunião com mulheres da província de Nampula, o presidente da República retirou o convite para que as mulheres adiram em massa ao fundo do programa Pro Mulher.
4: A mulher moçambicana é que garante a família. Mulher moçambicana é que sustenta o povo. Mulher moçambicana que é a base de Moçambique. A base da sociedade é a família. Mas quem garante a família no verdadeiro sentido da palavra é a mulher.
2: O presidente da República, Daniel Chapo, enalteceu também o papel da mulher moçambicana na proteção e salvaguarda da família, apelando também para o combate de todas as formas de violência na família.
4: Para nós pudermos combater alguns males que afetam a mulher e principalmente a rapariga. Estou a falar de uniões prematuras, gravidezes precoces e outros males que todos nós temos que combater. Também temos que trabalhar com os nossos líderes comunitários, líderes religiosos, professores, homens, para assumir este papel ativo de proteger a mulher e principalmente a rapariga. Porque a mulher tem muita força. Combatermos também a violência doméstica, principalmente apelar àquelas mulheres que ficam caladas. E depois, a violência doméstica que estamos a falar não é só violência física, mas também violência psicológica.
2: As mulheres de Nampula, o estadista moçambicano apelou para apostar em hortas caseiras como forma de minimizar os altos custos de vida e também para a diversificação da dieta alimentar e combate à desnutrição crónica.
4: Produzirmos horta em casa. Às vezes temos que gastar dinheiro para ir comprar tomate, comprar cebola, comprar repolho, comprar cenoura. Coisas que nós podemos produzir em casa, no nosso quintal. Só precisa de terra e água. E regarmos de manhã e à tarde. E isto vai nos permitir poupar dinheiro para fazermos outras coisas importantes. Por isso temos dito ao nosso povo que vamos aumentar a produção e produtividade.
2: Presidente da República, Daniel Chapo, falando este sábado na cidade de Nacalaporto, no encontro com mulheres da província de Nampula. Ainda na Nacalaporto, o estadista moçambicano anunciou que o governo desembolsou cerca de 244 milhões de meticais para a recuperação econômica das empresas do setor privado impactadas por eventos climáticos extremos e manifestações violentas que se abateram sobre o país nos últimos 2 anos. Trata-se de 93 empresas que concorreram ao financiamento do Fundo de Recuperação Econômica lançado pelo governo em março do ano passado na cidade de Nampula, executado pela Agência de Desenvolvimento do Vale do Zambeze através do Fundo Catalítico de Demonstração e Inovação. Das 93 empresas, 44 são da província de Nampula, 28 de Cabo Delgado e 21 de Tete, e cada uma recebeu um valor médio de 2 milhões e 600 mil meticais. O presidente da República, Daniel Chapo, anunciou estes dados este sábado na cidade de Nacala, na cerimônia de entrega de cheques gigantes às empresas selecionadas neste programa.
3: Satisfaz-nos o facto de que todas as 93 empresas aprovadas já receberam o primeiro desembolso do fundo e as que executaram com sucesso a primeira tranche poderão receber a segunda e o último desembolso ainda durante este mês de julho de 2026. Associamo-nos a esta cerimónia, por um lado, como forma de juntos celebrarmos os resultados deste programa que realizamos em Nampula, lançado em março do ano passado pelo Fundo de Recuperação Económica, e por outro, estamos aqui num sinal inequívoco da nossa determinação como Governo da República de Moçambique, transformar em realidade a nossa visão sobre a independência económica. Através do alargamento de oportunidades de acesso ao financiamento pelas pequenas e médias empresas, que são a base do crescimento económico de Moçambique. São elas responsáveis por mais de 80% a 90% da economia moçambicana. Geram renda, empregam, pagam salário, pagam impostos, que nos permitem fazer a despesa pública, de construirmos mais escolas, mais hospitais, mais estrada, mais energia e mais água para o nosso povo.
2: O Presidente da República disse ainda que o governo continuará a procurar recursos para dinamizar o setor empresarial do país e explica que impacto se espera deste financiamento do Fundo de Recuperação Económica.
3: Com este financiamento do Fundo Catalítico, as empresas beneficiárias vão investir na melhoria de infraestruturas, na aquisição de meios circulantes e na aquisição de insumos, para além da manutenção e criação de novos postos de trabalho. É nosso objetivo como governo produzir mais, exportar mais, consumir mais, para gerar riqueza não só para os financiados, mas combater a fome no seio do povo moçambicano e aumentar as exportações, naquele caso que há produção daquilo que nós chamamos de culturas de rendimento.
2: Presidente da República, Daniel Chapo, na entrega de cheques às empresas selecionadas no âmbito do Fundo de Recuperação Econômica, lançada no ano passado para fazer face às adversidades que afetaram o país. Disse na abertura do jornal que o Presidente da República termina a visita de 3 dias à província de Nampula satisfeito pelo nível de implementação do Programa de Governação e Desenvolvimento da província. Vou ao contato de Olívio Mateus, posicionado no distrito daquele porto, para notas sobre o balanço da visita do estadista moçambicano. Olívio, boa noite. Quais as notas sobre o balanço da visita do Presidente da República?
5: Boa noite. O Presidente da República, Daniel Chapo, reconhece os desafios que a província mais populosa do país enfrenta na resposta das necessidades da população, mas diz que sai satisfeito de Nampula pelo facto de ter notado maior demonstração de confiança dos cidadãos para com as instituições de Estado nos distritos visitados. Daniel Chapo disse que com a confiança transmitida, o governo ganha espaço de continuar a trabalhar para responder às expectativas da população. Chapo falava em conferência de imprensa este sábado, no final dos 3 dias de trabalho a Nampula.
3: Saímos da província de Nampula ainda mais confiantes da capacidade dos seus cidadãos, dos seus dirigentes, a todos os níveis, para transformar o enorme potencial existente em prosperidade, emprego e melhoria das condições de vida do povo de Nampula. O contacto direto com as populações permitiu-nos confirmar que o espírito de unidade nacional, solidariedade, cooperação, confiança no futuro permanece vivo entre os moçambicanos, constituindo uma das principais características do povo moçambicano e um dos principais ativos para a construção de um país cada vez mais próspero.
5: Nos distritos visitados, Daniel Chapo disse ter constatado maior entrega da população no trabalho à terra. Ouviu as preocupações da população, que deverão ser encontradas respostas, mas deixou mensagens de não discurso de ódio, mas sim de paz, união e concórdia.
3: As preocupações apresentadas pelas populações reforçam a nossa determinação em continuar a trabalhar para responder de forma gradual e responsável às necessidades dos cidadãos, colocando sempre o interesse nacional acima de qualquer outro interesse.
5: Nesta visita, Chapo disse que constatou que Nampula tem potencialidades para contribuir decisivamente para o desenvolvimento do país, com apostas no setor de agronegócio, mas apontou a paz e segurança como pontos primordiais para a exploração das potencialidades.
3: Reafirmamos que a paz e a segurança continuam a constituir prioridades absolutas do governo, por serem condições indispensáveis para o desenvolvimento económico e social do nosso país. Encorajamos o setor privado a continuar a investir na província de Nampula, aproveitando o enorme potencial existente nos diversos setores produtivos e contribuindo desta forma para a geração da riqueza, a criação e transformação de oportunidades para jovens e mulheres, que são a maioria da população moçambicana.
5: Em Moma, Daniel Chapo disse ter deixado esperança de construção da estrada Namitil-Moma, que vai catapultar o desenvolvimento daquela região costeira de Nampula. Olívio Mateus, a partir da cidade de Nacala.
2: Outras notas de atualidade em Nampula: o setor das obras públicas diz que a avaria das fontes de água continua a ser um grande desafio nos esforços da expansão e melhoria dos níveis de abastecimento deste líquido da população e, sobretudo, das zonas rurais da província. O facto foi reconhecido por Albertina Carlos, chefe do Departamento de Água e Saneamento da Direção Provincial das Obras Públicas de Nampula. A província de Nampula conta com 337 sistemas de abastecimento de água, dos quais 74 inoperacionais. Existe igualmente na província 8.500 furos, dos quais 549 não funcionam e 953 fontenários não geram água dos 2.117 existentes. Esta situação, segundo Albertina Carlos, remete a desafios enormes ao setor das obras públicas de desviar parte dos fundos destinados à construção e abertura de novos sistemas e furos de água para ações de reabilitação das fontes avariadas. Daí que o chefe do Departamento de Água e Saneamento da Direção Profissional das Obras Públicas de Nampula assegurou que para este ano há um programa de reabilitar 454 fontes de água entre sistemas de abastecimento, furos e fontenários.
6: Temos também por reabilitar 23 sistemas de abastecimento de água. Temos por reabilitar 307 fontes dispersas de água. Temos também como reabilitar 125 fontenários. Nós temos um parceiro que trabalha diretamente com a direção provincial, que a sede está lá, é o projeto Água Segura, está em 11 distritos, destes é o distrito de Mwekati, distrito de Mekonta, Erati, temos o distrito de Rapal, Murupula, Mekuburi, Angoche, Moma, Mugovolas, e temos também o distrito de e Lalaua, sem me esquecer também do distrito de Malema.
2: Albertina Carlos, chefe do Departamento de Água e Saneamento da Direção Profissional das Obras Públicas em Nampula, e os planos deste ano de reabilitação de fontes de água variadas. O Campeonato Profissional de Nampula, o Nampulense, está ao rubro. Águias Especiais e Águia Azul, ambas de Nampula, jogaram esta tarde em partida a contar para o acerto da primeira fase do Nampulense pela Série B. Nessa Otânia, o rescaldo da partida.
7: A Águia Azul de Nampula atirou este sábado a toalha ao chão, fase à qualificação à etapa seguinte do Nampulense 2026. Os treinados do Mr. Benjamin Albino empataram a uma bola no campo do Sporting em Nambutequiliwa, cidade de Nampula, diante das Águias Especiais de Nampula. É um resultado que coloca os azuis e brancos da Faina fora da rota dos concorrentes às três vagas destinadas às equipas que passam para a última fase da prova pela Série B, onde esperam o Desportivo de Nacala e Sporting de Monapo, equipas apuradas na Série A. O treinador adjunto da Águia Azul de Nampula, Adventino José, disse no final do jogo da tarde deste sábado, o penúltimo do grupo, que foi colhido com surpresa pelo resultado, porque o empate não estava nas suas previsões.
8: Pensávamos nós que o jogo seria diferente, porque preparamos, pensávamos que íamos ganhar, mas pronto, é o jogo, acontece. Chegamos aqui, tivemos muitas chances, só não fomos muito eficazes. No último terço falhamos muito, e quando é assim, tudo se complica. Adversário se adiantou e foi difícil para nós. Lutamos, batalhamos, fomos à procura de empate. Talvez o empate chegou tardio. Com este empate, todos os sonhos vão abaixo. Mas vamos continuar a trabalhar, de modo que pelo menos fechamos a época com uma vitória.
7: Do lado das Águias Especiais, o técnico Africe Valente disse que o jogo era fácil para a sua equipa e faltou concentração dos seus jogadores para assegurar a vantagem mínima com que saiu da primeira parte.
9: Parabenizar os meus jogadores, a equipa adversária. Tivemos uma dinâmica. Na primeira parte conseguimos sair a ganhar 1-0. Na segunda parte, aos 20 minutos, conseguimos. Epá, a minha equipa afundou um pouco, mas tarde a equipa acordou. Os meus jogadores ficaram confusos por causa daquele penalti. Se estivesse com a cabeça erguida, eu acreditava que ia para poderemos desempatar o jogo. Daqui em diante, só continuar a trabalhar.
7: Treinador das Águias Especiais de Nampula, Frice Valente, e o empate a uma bola diante da Águia Azul de Nampula em jogo da 13ª jornada do Nampulense Série B, partida disputada este sábado no campo do Sporting de Nampula. A contar para a mesma jornada, a Académica de Ribaue travou ainda este sábado ao líder da prova, a Academia Militar de Nampula, ao derrotar por uma bola, e na Vila de Namitil, a Associação Desportiva de Angoche foi impor ordens com vitória sobre Cubula de Mugvolas por 2-1, um resultado que manteve os angochianos no pódio do grupo.
2: Está tudo dito nesta edição do Jornal de Nampula. O Presidente da República termina a visita de 3 dias à província de Nampula, satisfeito pelo nível de desenvolvimento do Programa de Governação e Desenvolvimento da província.
3: Saímos da província de Nampula ainda mais confiantes da capacidade dos seus cidadãos, dos seus dirigentes, a todos os níveis, para transformar o enorme potencial existente em prosperidade, emprego e melhoria das condições de vida do povo de Nampula.
2: O setor das obras públicas em Nampula diz que a avaria das fontes de água é um grande desafio para a expansão e melhoria de abastecimento deste precioso líquido à província. Vitorino Kumbukani, Mamudo Marques, PDC. Boa noite.
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1: Boa noite, Moçambique, são 19h17. Depois de acompanharmos o Céu da Informação ao nível da província de Nampula, já a seguir, vamos conferir os nossos compromissos comerciais.
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3: Do Conselho Executivo Provincial de Nampula, recebemos o seguinte comunicado relativo ao reajuste de tarifas de transporte interdistrital de passageiros. 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
4: Em Moçambique são 19 horas e 30 minutos. Acompanhe a seguir o Jornal da Noite em cadeia nacional.

0: Boa noite. Presidente da República constata em Nampula a maior confiança dos cidadãos sobre o seu governo e instituições do Estado. Daniel Chapo terminou hoje a visita de trabalho de 3 dias à província de Nampula. Manica recebe mais de 3 mil cidadãos nacionais que deixaram a África do Sul devido à xenofobia. França mobiliza mais de 3 mil cidadãos para combater os incêndios a partir desta noite. Começa agora o Jornal da Noite. Nelson Moando está na apresentação e Sidónio Pires na sonorização. Fique conosco. É bem-vindo. O Presidente da República constata em Nampula a maior confiança dos cidadãos sobre o seu governo e instituições do Estado. O Presidente da República terminou hoje a visita de trabalho de 3 dias à província e, no final, não deixou de assinalar os desafios. Olívio Mateus.
1: Boa noite. O Presidente da República, Daniel Chapo, reconhece os desafios que a província mais populosa do país enfrenta na resposta das necessidades da população, mas diz que sai satisfeito de Nampula pelo facto de ter notado maior demonstração de confiança dos cidadãos para com as instituições de Estado nos distritos visitados. Daniel Chapo disse que, com a confiança transmitida, o governo ganha espaço de continuar a trabalhar para responder às expectativas da população. Chapo falava em conferência de imprensa este sábado, no final dos 3 dias de trabalho a Nampula.
2: Saímos da província de Nampula ainda mais confiantes da capacidade dos seus cidadãos, dos seus dirigentes, a todos os níveis, para transformar o enorme potencial existente em prosperidade, emprego e melhoria das condições de vida do povo de Nampula. O contacto direto com as populações permitiu-nos confirmar que o espírito de unidade nacional, solidariedade, cooperação, confiança no futuro permanece vivo entre os moçambicanos, constituindo uma das principais características do povo moçambicano e um dos principais ativos para a construção de um país cada vez mais próspero.
1: Nos distritos visitados, Daniel Chapo disse ter constatado maior entrega da população no trabalho à terra. Ouviu as preocupações da população, que deverão ser encontradas respostas, mas deixou mensagens de não um discurso de ódio, mas sim de paz, união e concórdia.
2: As preocupações apresentadas pelas populações reforçam a nossa determinação em continuar a trabalhar para responder de forma gradual e responsável às necessidades dos cidadãos, colocando sempre o interesse nacional acima de qualquer outro interesse.
1: Nesta visita, Chapo disse que constatou que Nampula tem potencialidades para contribuir decisivamente para o desenvolvimento do país, com apostas no setor de agronegócio, mas apontou a paz e segurança como pontos primordiais para a exploração das potencialidades.
2: Reafirmamos que a paz e a segurança continuam a constituir prioridades absolutas do governo, por serem condições indispensáveis para o desenvolvimento económico e social do nosso país. Encorajamos o setor privado a continuar a investir na província de Nampula, aproveitando o enorme potencial existente nos diversos setores produtivos e contribuindo desta forma para a geração da riqueza, a criação e transformação de oportunidades para jovens e mulheres, que são a maioria da população moçambicana.
1: Em Moma, Daniel Chapo disse ter deixado esperança de construção da estrada Namitil-Moma, que vai catapultar o desenvolvimento daquela região costeira de Nampula.
0: Ainda em Nampula, o Presidente da República anunciou que está para breve o pagamento de algumas dívidas que o Estado tem com empresas nacionais, professores e beneficiários de subsídios sociais. Daniel Chapo refere que o facto está a ser possível graças ao alargamento da base tributária. Novamente, Olívio Mateus.
1: O Presidente da República, Daniel Chapo, disse na cala que o governo está a seguir medidas que visam aumentar receitas fiscais do país, de modo a conseguir resolver problemas estruturais sem recorrer a cortes de despesas. Daniel Chapo disse que, com o aumento de receitas que o país busca alcançar, vai possibilitar o pagamento de algumas dívidas com prestadores de serviços do Estado. O estadista moçambicano falava aos jornalistas no final da visita de 3 dias a Nampula.
2: Acho que conseguem perceber, se ficarem mais atentos, que cada dia que passa temos trabalhado para ver a possibilidade de arrecadar mais receitas. A título de exemplo, os nossos amigos de comunicação social, no ano passado, conseguiram perceber que, no fim do ano, nós submetemos à Assembleia da República a legislação da área fiscal, que era exatamente para poder entrar em vigor neste ano de 2026. E, felizmente, esta legislação entrou em vigor. E, tendo entrado em vigor, nos permitiu alargar até certo ponto a base tributária. E, com base no alargamento da base tributária, estamos a conseguir arrecadar mais receitas. E, com a arrecadação de mais receita, estamos a conseguir fazer, por exemplo, o pagamento tempestivo já dos salários aos funcionários públicos. Acho que ouviram publicamente que conseguimos alocar recursos para retomar os atos administrativos. E, como eu disse aqui, gradualmente vamos tomando medidas para que possamos retomar o pagamento de algumas dívidas que nós temos, como a questão relacionada com horas extras e turno e meio, a nível da educação, principalmente saúde e outros setores, a questão relacionada, por exemplo, com o subsídio social básico dos idosos, também a questão relacionada com o subsídio, portanto, dos alfabetizadores, subsídio dos líderes comunitários para os locais onde ainda a situação não está totalmente regularizada. Portanto, o nosso foco não é corte, portanto, de despesas que possam pôr em causa a criação de melhores condições de vida para o povo moçambicano, mas o nosso foco é aumentar a receita. E com o aumento da receita, que eu disse que já tomamos algumas medidas e vamos continuar a tomar.
1: Daniel Chapo, presidente da República, falando à imprensa no final da visita de 3 dias a Nampula. Olívio Mateus, a partir da cidade de Nacala.
0: 19:37. 20 postos de abastecimento de combustíveis pertencentes ao Estado e sob gestão de singulares estão sem licenças de exploração. Situação que agrava a disponibilidade em algumas zonas do país. Entre as estações nesta situação estão as que operam nos distritos de Nipepe e Mekula. Jornalista Pinto Catawa.
3: O presidente do Fundo Nacional de Energia, Meti Gondola, mostra-se desapontado com a suspensão de abastecimento de combustíveis em 20 postos de venda no país por falta de licença dos gestores. Trata-se de postos de abastecimento de combustíveis do governo, sob gestão de pessoas singulares. No Niassa, por exemplo, os postos de abastecimento dos distritos de Nipepe e Mekula estão sem combustíveis pela indisponibilidade de licenças por parte dos gestores para o exercício desta atividade. Meti Gondola considera de constrangedora a situação numa altura em que o país e o mundo atravessam crise de combustíveis, desprover a população destes serviços. Para o desbloqueio da situação, Meti Gondola anunciou que vai se encarregar pessoalmente em tratar o assunto com as entidades competentes, com vista a encontrar solução a curto prazo.
4: Existem outras questões pontuais que são similares ao que encontramos nas outras províncias, o problema de fornecimento de combustíveis, há um problema de licenças, que mais uma vez é algo que nos deixa bastante desconfortáveis, porque é um problema que nós mesmos é que temos e estamos a condicionar o trabalho de quem deveria receber de nós todas as coisas em condições para poder funcionar. Mas estamos em crer que a breve trecho vamos ultrapassar esta situação.
3: Presidente do Fundo Nacional de Energia, Meti Gondola, e a necessidade de criação de condições a breve trecho para tornar sustentáveis os postos de abastecimento de combustíveis da instituição sob gestão de singulares. Meti Gondola está de visita de trabalho desde quinta-feira às províncias do Niassa e Nampula para se inteirar dos projetos de construção e funcionamento de sistemas de energia solar e postos de abastecimento de combustíveis. De Quamba, Pinto Catawa.
0: Duas aeronaves Embraer, recentemente adquiridas pelas linhas aéreas de Moçambique, LEM, chegaram na noite de sexta-feira ao Aeroporto Internacional Maputo para reforçar a frota da transportadora nacional. Segundo um comunicado da empresa, os aparelhos vieram da África do Sul, onde foram submetidos a trabalhos de pintura e preparação final. Ainda de acordo com a LEM, as aeronaves encontram-se em condições técnicas para entrar ao serviço e deverão integrar a operação comercial da companhia dentro de aproximadamente 3 semanas, após a conclusão dos procedimentos regulamentares e operacionais exigidos. A transportadora refere que dispõe de tripulação devidamente formada e qualificada, bem como de condições técnicas e operacionais necessárias para garantir a entrada em funcionamento das aeronaves em conformidade com os padrões de segurança e eficiência. Mais de 3 mil cidadãos nacionais que residiam na África do Sul regressaram à Manica no presente ano devido à xenofobia. São dados avançados pelos serviços de migração na província de Nicasson.
5: A Direção Provincial de Migração em Manica registrou e controlou de janeiro a esta parte um movimento global de 200.148 passageiros entre nacionais e estrangeiros. Os dados foram divulgados esta sexta-feira em Chimoio pelo porta-voz da Direção Provincial de Migração em Manica, Billy Umat, em conferência de imprensa convocada para fazer o balanço das atividades do primeiro semestre.
6: Relativamente à província de Manica, temos em registro pouco mais de 3 mil cidadãos que teriam regressado forçosamente da República Sul-Africana. Olhando também, temos vindo a registrar o regresso de cidadãos de nacionalidade malawiana, resultante também da mesma situação que está decorrendo na África do Sul, e que esses temos dado acompanhamento de acordo com a orientação superior, temos estado a dar acompanhamento para que possam ser levados até a sua zona de origem.
5: O porta-voz da Direção Provincial de Migração em Manica disse que a maior parte dos cidadãos regressados da África do Sul são residentes dos distritos de Machás e Sussundenga. A partir de Chimoio, Dine Kassam.
0: Está a acompanhar o Jornal da Noite da Rádio Moçambique. Campanhas de cirurgia grátis de cataratas devolvem a visão a pacientes da província de Inhambane. A iniciativa tem o apoio de uma organização não governamental, Horácio Romão.
7: Em Inhambane, mais de 600 pessoas foram submetidas este ano a intervenções cirúrgicas para a remoção de catarata ocular. Deste número, 420 pacientes beneficiaram de campanhas de cirurgia levadas a cabo pelo setor da saúde em parceria com a organização não-governamental Olhos do Mundo. A maioria das pessoas atendidas são dos distritos de Zavala, Panda, Inhambane e Masinga, que durante longos anos não conseguiam enxergar. Gilda Guilundo, da área de oftalmologia na Direção Provincial de Saúde em Inhambane, disse que alguns pacientes que beneficiaram de remoção de catarata já tinham perdido a esperança de um dia voltar a contemplar o mundo.
8: A nossa intenção é devolver a visão, principalmente para aqueles que não esperavam voltar a ver. Quando a pessoa não consegue ver, nem pelo menos um movimento da mão depois da cirurgia volta a ver normalmente, é uma emoção daquelas. Vamos continuar a fazer esse trabalho e também agradecermos muito o nosso parceiro Olhos do Mundo, porque o apoio dele é muito fundamental. Para este mês, vamos terminar no distrito de Inhassoro, mas depois de terminarmos essa fase, vai-se continuar para outra fase. Vamos fazer um rastreio nas brigadas móveis de outros distritos que não foram contemplados, que é o caso de Jangamo, é o caso de Omuine, Mrombene. Tem muitos distritos que ainda faltam. Então vamos continuar a fazer brigadas móveis para poder integrar também nessa campanha.
7: Gilda Guilundo, da área de oftalmologia na Direção Provincial de Saúde em Inhambane, e as ações de remoção de catarata em pacientes, alguns que haviam perdido a visão. Horácio Romão, Inhambane.
0: Mais de 600 pessoas foram submetidas este ano a intervenções cirúrgicas para a remoção de catarata na província de Inhambane. Em Tete, precisamente no distrito de Mágoa, cresceu o número de pacientes diagnosticados com malária no primeiro semestre deste ano, em comparação com o mesmo período de 2025. O setor da saúde no distrito avança que, graças à rápida intervenção médica, não houve registro de óbito. Onesijo.
9: Mais de 26.600 casos de malária sem óbito foram notificados no primeiro semestre deste ano no distrito de Mágoa, na província de Tete. O número representa um aumento na ordem de 18% quando comparado com o igual período do ano passado. A diretora do Serviço Distrital de Saúde, Mulher e Ação Social de Magué deu a conhecer que o aumento de casos resulta das campanhas de sensibilização da população para adesão às unidades sanitárias em caso de suspeita da patologia. Brígida Boa explicou que o setor que dirige está a levar a cabo várias ações nas comunidades e nos centros hospitalares tendentes a reduzir índice de transmissão da doença no distrito. A dirigente anotou que as referidas ações estão a resultar na redução de casos da malária nos últimos dias, fato que encoraja a intensificação de campanhas de sensibilização.
10: Temos sensibilizado a população nas boas práticas de saúde, que é para poder evitar o alastramento dessas doenças. E acreditamos que com essa questão da distribuição de redes mosquiteiras que foi feita no mês passado, a tendência de lá para cá já estamos a verificar uma redução simbólica no que diz respeito aos casos de malária no distrito. Nós tivemos a distribuição das redes de 7.472 agregados familiares distribuídos a nível de todas as comunidades. Essa foi uma distribuição universal, pois embora no setor continuamos também a distribuir as redes mosquiteiras para todas as mulheres grávidas na consulta pré-natal.
9: Brígida Boa, diretora do Serviço Distrital de Saúde, Mulher e Ação Social de Magué em Tete, e as ações em curso visando a redução de casos de malária naquele ponto da província de Tete. Da cidade de Tete, Onésio Jô.
0: E os serviços de saúde estão agora mais próximos dos residentes da aldeia Rovuma, no distrito de Balama, em Cabo Delgado. O governo procedeu hoje à entrega de um centro de saúde, como reporta Florinda Fernandes.
11: Mais de 17 mil habitantes da aldeia Rovuma e comunidades circunvizinhas no distrito de Balama, em Cabo Delgado, passam a contar com cuidados de saúde mais próximos com a entrada em funcionamento de um novo centro de saúde. A infraestrutura foi inaugurada este sábado pelo governador de Cabo Delgado no âmbito das celebrações dos 40 anos de elevação de Balama à categoria de distrito e o terceiro da sua municipalização. O novo centro de saúde vai reduzir a distância percorrida pela população em busca de assistência sanitária, uma vez que, antes, os residentes eram obrigados a deslocar-se por mais de 5 quilômetros até a vila-sede do distrito. Na ocasião, Vale Jitoabo destacou que a infraestrutura demonstra o compromisso do governo em melhorar o acesso aos serviços de saúde, defendendo que o centro de saúde deve tornar-se uma referência na qualidade do atendimento à população.
12: Esta unidade sanitária está preparada para oferecer cuidados de saúde primários, sendo de destacar a triagem de crianças e adultos, maternidade e farmácia. O sucesso do nosso trabalho nas unidades sanitárias passa por assegurar uma boa coordenação e ligação com os agentes do subsistema comunitário de saúde. Auguramos que este centro de saúde seja referência no bom atendimento aos doentes e a todos que procuram o serviço de saúde.
11: Entretanto, o presidente do Conselho Municipal de Balama, Mansur Kassamo, apelou à conservação e ao uso adequado da nova infraestrutura sanitária.
13: Muitas comunidades precisam de um centro de saúde, por isso devemos cuidar bem desta infraestrutura para que continue a servir a população por muitos anos.
11: Com a entrada em funcionamento do centro de saúde Rovuma, a população já respira de alívio. Antes percorríamos longas distâncias à procura de assistência médica, mas hoje estamos felizes porque já temos um centro de saúde mais próximo da nossa comunidade. Ainda no quadro das celebrações, o governador de Cabo Delgado, Vale Jitoabo, inaugurou um posto administrativo municipal. De Balama para a Rádio Moçambique, Florinda Fernando.
0: A partir de Maputo, a Rádio Moçambique transmite o Jornal da Noite. Vamos à província de Sofala, onde está a melhorar a transitabilidade rodoviária entre a sede do distrito de Caia e o posto administrativo de Sena. A estrada de 100 km, onde anteriormente eram necessárias 4 horas de tempo para percorrer, está neste momento a ser intervencionada. Leiton Silva.
14: Decorrem a bom ritmo as obras de reabilitação da estrada que liga entre a Vila Sente Distrital de Cai e o posto administrativo de Sena, numa extensão de 100 km. A rodovia, considerada de vital importância para a dinamização da economia do distrito, ficou muito degradada devido às chuvas. Orçando-se mais de 3 milhões de medidas, os trabalhos consistem no tapamento de buracos, elevação da cota da estrada em algumas secções e construção de pontões. O diretor do Serviço Distrital de Planeamento e Infraestruturas de Caia, Beta Silva, assegurou que as obras estão praticamente no fim e a circulação voltou à normalidade.
15: Estamos a fazer a manutenção de rotina junto à ANE de 100 km Caia-Sena. A estrada está transitável. Estava péssima mesmo, mas atualmente está transitável. Levávamos pelo menos Caia-Sena 4 horas de tempo e agora estamos a fazer Caia-Sena 1 hora e 10 minutos e 20 minutos e andamos bem.
14: O responsável informou ainda que estão em curso as obras de construção de aquedutos e drifts nas zonas em que na época chuvosa ficam sem comunicação rodoviária com o resto do distrito devido ao transbordo dos riachos.
15: Estamos a construir obras de artes, falo de aquedutos e drifts, porque cai até uma zona, a maior parte da zona é zona baixa, então por ser zona baixa é uma zona lodosa. Então há pontos que é difícil travessia, porque passam pequenos riachos. E o governo está trabalhando no sentido de construir lá drifts e aquedutos. Neste momento, lançamos um concurso para a construção de um aqueduto de duas bocas, mesmo para uma das zonas baixas cá no distrito. É mais para acesso às zonas de cultivo, assim, com produção. Penso eu que o empreiteiro brevemente irá entrar para começar com os trabalhos.
14: Diretor de Planeamento e Infraestruturas de Caia, Beta Silva, e a reabilitação de estradas no distrito. Laiton Sifa, na Beira.
0: Estamos a chegar ao fim desta edição do Jornal da Noite.

0: Engenharia Informática e Telecomunicações. Para Augusto Jone, diretor da Universidade Politécnica em Quilimane, a simplicidade de cada um dos licenciados recém-graduado vai permitir maior interação na sociedade.
1: Auguramos que desempenhem as vossas futuras profissões com honra, dignidade, integridade. Mas não basta sermos humanos, temos que ter rigorosidade no que fazemos. E fazemos uma grande dose de profissionalismo. Por outro lado, apelamos que sejais simples, quer nos locais de trabalho e de residência, sigam o exemplo do grande filósofo Sócrates, que sobrechanceando a sua célebre frase, ele dizia: só sei que nada sei.
0: Em mensagem, os graduados afirmam estar apostados em usar os conhecimentos adquiridos para o bem-estar da população.
2: O conhecimento que recebemos não deve encerrar sem nós. Deve ser colocado ao serviço da sociedade com o objetivo de transformar vidas, resolver problemas, criar oportunidades e contribuir para a construção de um futuro melhor. A vida é boa quando somos felizes.
0: Samir Mukabakiri, representante dos graduados da Universidade Politécnica em Quilimane, na Zambésia. Falando em representação do secretário de Estado na Zambésia, a diretora dos Serviços Provinciais de Assuntos Sociais, Elsa Kolomola, disse que a solução de diversos problemas que o país enfrenta depende de cada um dos graduados.
3: O mercado de trabalho que vos espera é competitivo e em constante transformação. Contudo, a verdadeira diferença será feita pela vossa capacidade de aprender continuamente, adaptando-se às mudanças, empreender, inovar e trabalhar com ética.
0: Elsa Kolomola, diretora provincial de Assuntos Sociais, falando na 17ª cerimônia de graduação da Universidade Politécnica em Quilimane, em representação do secretário de Estado na Zambésia. Quilimane, Salimu Tepa.
4: Distritos de Chigubu, Mabalane e Massangena, no norte da província de Gaza, assinalam os 40 anos de elevação à categoria de distrito. Os administradores destes territórios apontam a provisão de água potável, energia e melhoria das vias de acesso. Nicolau Mucavel.
5: Os três distritos foram elevados a esta categoria 25 de julho de 1986 e, passados 40 anos, a data é marcada pelo reconhecimento dos avanços alcançados, mas também pela identificação dos desafios que ainda persistem. Em Chigubo, por exemplo, a falta de água potável, a melhoria das vias de acesso e a expansão da rede de telefonia móvel para algumas comunidades continuam entre as principais preocupações, segundo o administrador distrital Almédia Guilhume.
6: A comunicação está na ordem do dia, me refiro à rede da telefonia móvel. Temos três localidades que ainda é uma grande preocupação. Estou a falar da comunidade de Cubo, estou a falar da comunidade de Tchainchai, estou a falar da comunidade de Chove, que esta última que eu apontei tem dois problemas, que é a questão de falta de água e também a questão da rede da telefonia móvel.
5: No distrito de Mabalane, o administrador Sérgio Moyan destaca a necessidade de expansão da rede elétrica e reforçar o abastecimento de água potável para responder às necessidades da população.
7: Este distrito debate-se com a necessidade de expansão dos serviços básicos de água e luz aos postos administrativos de localidades, expansão e eficiência na prestação de serviços públicos às comunidades, preservação do meio ambiente através da racionalização do abate de recursos florestais necessários para o desenvolvimento sustentável do distrito, combate ao conflito homem-fauna-bravia, que atrasa o desenvolvimento socioeconômico local e a melhoria na prestação de serviços públicos emprestados à população.
5: Já em Massagena, o administrador do distrito, Sanjo Umbana, reconhece ganhos nos setores de abastecimento de água e das telecomunicações. Contudo, aponta a melhoria das vias de acesso e a eletrificação da localidade de Mavue como prioridades.
8: Massagena está numa zona semiárida. Um dos grandes ganhos que nós tivemos é a questão da água. Temos um sistema de abastecimento de água. A nossa população percorria grandes distâncias para ir buscar água ao rio Save. Hoje em dia temos a possibilidade de termos água nas nossas... A questão também das antenas móveis, que também estão a trazer, a ajudar a nossa população a se comunicar com o mundo.
5: Celebração dos 40 anos de elevação de Chigubu, Mabalane e Massangena à categoria de distrito, assinalados

0: este sábado. 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
1: França vai mobilizar a partir desta noite 1.500 militares para apoiar as operações de combate aos incêndios florestais que atingem várias regiões do país. Segundo o Ministério das Forças Armadas francês, os efetivos terão como missão proteger pessoas e bens em apoio às forças de segurança e equipas de emergência. O tufão Nuol colocou Hong Kong, Macau e sul da China em alerta máximo devido à previsão de vento forte e chuva intensa nas próximas horas. O fenómeno meteorológico, com ventos máximos de 145 km por hora, desloca-se pelo mar do sul da China e deverá atingir a costa da província de Guangdong na madrugada deste domingo. Estamos a chegar ao fim desta edição do jornal. Temperaturas máximas previstas para amanhã. Tete e Pemba poderão restar 28 graus centígrados. Nampula, 27. Beira e Inhambane, 26. Quilimane, 25. Maputo e Vilanculo, 24. Xai-Xai, 23. Para as cidades de Chimoio e Lixinga, prevê-se as temperaturas máximas de 21 e 19 graus centígrados, respectivamente. Fica por aqui esta edição do Jornal da Noite. Recebo os cumprimentos de Nelson Moando na apresentação e Sidónio Pires na sonorização. Boa noite.

0: Em Moçambique são 20 horas.
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0: Esta é a Rádio Moçambique, Moçambique Provincial de Nampula, a transmitir a sua emissão em língua oficial na frequência de 765 kcal por segundo, na banda de 392 metros de onda média IFM, em 90.0 MHz para a cidade de Nampula e arredores. 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Agora sim, vamos agora seguir ao nosso espaço musical até às 20 horas e 55 minutos, momento em que será a transição da emissão em língua portuguesa para darmos lugar à emissão regional norte em língua imágua, incluindo a província da Zambésia. Votos de ótima adição à restante programação. Aliás, a Rádio Moçambique hoje não vai fechar, não é? Porque vai até meia-noite. Meia-noite tem a emissão em língua portuguesa de madrugada. Depois tem a emissão de madrugada também em língua imágua e vai seguindo mais a emissão em língua imágua, depois a portuguesa, que vai incluindo a tarde desportiva, e amigo ouvinte vai acompanhar ainda amanhã às 18 horas e 55 minutos mais um serviço em língua portuguesa, às 21 a emissão novamente regional norte em língua imágua até às 23 horas e 59 minutos. Aí sim a Rádio Moçambique vai lhe dar uma pequena pausa para segunda-feira entrar logo pela manhã com muita carga em termos de informação, palavra amiga, muita música boa também para o amigo se distrair e também ganhar energias para enfrentar mais uma semana de atividade laboral. E nós vamos iniciar o nosso espaço musical com o tema Me Curaste, música da Tamires Moyane.

Amigo Vinte, aqui acompanhar a cor dos finais do tema Senhora, música da Luque, em estreia aqui na Rádio Moçambique, a Provincial de Inampula. Já a seguir, Obrigado por Tudo Deus, em música de Bander, ao lado de Monoti, Wisbar, tema para acompanharmos, e outros artistas, tema para acompanharmos já a seguir.

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1: Este tema musical é também uma estreia aqui na Rádio Moçambique. Música nova da Yola Araújo, faz parte do álbum Hate Man. E o amigo 20 vai acompanhar aos poucos neste canal de rádio o resto das músicas que compõem este álbum desta cantora de Angola. E de nós seguimos com outra música nova, Namoro com o Telefone, música de Landrick.

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0: É isso aí, seu amigo Vinto. Tem Jesus no coração, tem Deus no coração, tem Allah no coração. Logo significa que tudo vai correr bem.
1: Jesus é
0: estar a acreditar no seu pastor, no seu profeta, tudo poderá correr muito bem. O seu dia vai ser assim muito bom. São 20 horas e 32 minutos em Moçambique. Após ficamos com a presença de Liton atrás, seguimos com Bolso e Damon de Platinum.

é sem dúvidas uma voz inconfundível para confirmarmos os acordos finais neste momento, quando são 20 horas e 41 minutos. Nós vamos seguir, depois de ficar com esta voz de Nampula, seguimos com a voz de Cabo Delgado, a executar com o tema em Quintuna. E daqui a pouco vamos conferir um som de 20 Fingers.

0: Esta é a presença de Atuante Vingos, falando da minha cara, o tema musical que estamos a acompanhar. Logo depois, vamos acompanhar o dueto do Richie Campbell ao lado de Plutónio no tema Sans La Vie.
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0: So, Doc, my dad made something called, you know, woman stay right. I want to know how it make you feel when a girl you used to look back in her day, never they look on you same way them time there, but no, like, after your boss and him thing, then that, like, no, she want to link you. How that make you feel?
1: Huh? Desculpa?
0: Ou seja, estou-te a perguntar como é que te faz sentir quando uma mulher, antigamente, por quem tu tinhas interesse, não era recíproco esse interesse, e agora, depois de teres tido este sucesso todo, de repente a história é diferente. Como é que isso te faz sentir?
1: Boa pergunta. Boa pergunta. E melhor ainda porque isso bate com o vídeo da semana.
0: Ok.
1: Bom, aqui, podes passar aí o vídeo da semana, se achar.
2: Quando uma mulher nega um homem que tem visão e acaba aceitando um homem que tem televisão, acaba

Eventual limite deste período de missão já a seguir, vai acompanhar a missão regional norte em Imaco até às 23 horas e 59 minutos, aliás, até meia-noite praticamente. E Santos Augusto está aqui também para lhe fazer companhia até esta hora. Até lá, fico muito bem que tenha uma ótima continuidade do seu sábado e do seu fim de semana. Michael Sanz e João Rossão despedem-se. Fui!

0: Notícias apresentadas por Nelson Wando. Muito boa noite.
1: Boa noite, Albertina Pascoal e ouvinte. O presidente da República, Daniel Chapo, reconhece os desafios que a província de Nampula enfrenta na resposta às necessidades da população. O chefe de Estado, que terminou este sábado a visita de trabalho de 3 dias a Nampula, disse ter constatado maior confiança dos cidadãos nas instituições do Estado. Daniel Chapo afirmou que a confiança demonstrada pela população reforça o compromisso do governo em continuar a trabalhar para responder de forma gradual e responsável às expectativas dos cidadãos. O presidente da República destacou ainda o espírito de unidade nacional, solidariedade e cooperação encontrado nos distritos visitados.
2: Saímos da província de Nampula ainda mais confiantes da capacidade dos seus cidadãos, dos seus dirigentes, a todos os níveis, para transformar o enorme potencial existente em prosperidade, emprego e melhoria das condições de vida do povo de Nampula. O contacto direto com as populações permitiu-nos confirmar que o espírito de unidade nacional, solidariedade, cooperação, confiança no futuro permanece vivo entre os moçambicanos, constituindo uma das principais características do povo moçambicano e um dos principais ativos para a construção de um país cada vez mais próspero.
1: Durante a deslocação, o chefe de Estado ouviu as preocupações das comunidades e destacou o potencial de Nampula para impulsionar o desenvolvimento económico do país, sobretudo através do agronegócio. O presidente do Fundo Nacional de Energia, FUNAI, manifesta preocupação com a suspensão do abastecimento de combustíveis em 20 postos de venda no país devido à falta de licenças dos respectivos gestores. Entre os postos afetados estão os distritos de Nipepe e Mekula, na província de Niassa, que se encontram sem combustíveis por falta de licenciamento dos operadores. Mete Gondola considera a situação preocupante, sobretudo numa altura em que o país enfrenta constrangimentos no abastecimento de combustíveis, sublinhando que as populações não devem ser privadas de um serviço essencial por razões administrativas.
3: Existem outras questões pontuais que são similares ao que encontramos nas outras províncias, o problema de fornecimento de combustíveis, há um problema de licenças, que mais uma vez é algo que nos deixa bastante desconfortáveis, porque é um problema que nós mesmos é que temos e estamos a condicionar o trabalho de quem deveria receber de nós todas as coisas em condições para poder funcionar. Mas estamos em crer que a breve trecho vamos ultrapassar esta situação.
1: Presidente do Fundo Nacional de Energia, Mete Gondola, falando durante uma visita de trabalho às províncias do Niassa e Nampula para avaliar o funcionamento dos projetos de energia solar e dos postos de abastecimento de combustíveis da instituição. Duas aeronaves Embraer, recentemente adquiridas pelas linhas aéreas de Moçambique, LEM, chegaram na noite de sexta-feira ao Aeroporto Internacional de Maputo para reforçar a frota da transportadora nacional. Segundo um comunicado da empresa, os aparelhos vieram da África do Sul, onde foram submetidos a trabalhos de pintura e preparação final. Ainda de acordo com a LEM, as aeronaves encontram-se em condições técnicas para operarem e deverão integrar a operação comercial da companhia dentro de aproximadamente 3 semanas, após a conclusão dos procedimentos regulamentares e operacionais exigidos. A transportadora refere que dispõe de tripulação devidamente formada e qualificada, bem como de condições técnicas e operacionais necessárias para garantir a entrada em funcionamento das aeronaves em conformidade com os padrões de segurança e eficiência. Mais de 26.600 casos de malária sem registro de óbito foram notificados no primeiro semestre deste ano no distrito de Magwe, na província de Tete. O número representa um aumento de 18% em relação ao mesmo período do ano passado. A diretora do Serviço Distrital de Saúde, Mulher e Ação Social em Magwe, Brígida Boa, explica que o crescimento dos casos notificados resulta do reforço das campanhas de sensibilização que têm levado mais pessoas com sintomas da doença a procurarem atempadamente as unidades sanitárias.
4: Temos sensibilizado a população nas boas práticas de saúde, que é para poder evitar o alastramento dessas doenças. Acreditamos que com essa questão da distribuição de redes mosquiteiras que foi feita no mês passado, a tendência de lá para cá já estamos a verificar uma redução simbólica no que diz respeito aos casos de malária no distrito.
1: Brígida Boa, diretora do Serviço Distrital de Saúde, Mulher e Ação Social de Mágoa, em Tete, falando das ações em curso para reduzir a incidência da malária naquele distrito. Na atualidade internacional, o secretário-geral das Nações Unidas, António Guterres, apelou em Damasco ao apoio da comunidade internacional para a reconstrução da Síria após anos de conflito e sofrimento da população. Na sua primeira visita oficial ao país, desde que assumiu a liderança da ONU, Guterres reafirmou o compromisso das Nações Unidas em apoiar a transição política e os processos de justiça no país. Guterres afirmou que a Síria não poderá reconstruir-se sozinha e defendeu uma maior cooperação internacional para apoiar a recuperação e o desenvolvimento. O tempo, as cidades de Tete e Pemba poderão registrar este domingo 28 graus centígrados de máxima. Para Nampula, prevê-se a máxima de 27 graus, Beira e Inhambane 26, Quelimane 25, Maputo e Vilanculo 24, Xaxai 23, Chimoio 21 e Lixinga 19 graus centígrados de temperatura máxima. Apresentamos as notícias próximas à meia-noite.

0: A energia deve, antes de tudo, servir o desenvolvimento de Moçambique. A nossa aspiração não é ser apenas um país que exporta energia ou matérias-primas, mas usar a energia para produzir mais, transformar mais, empregar mais e competir melhor. Esta visão está a ser materializada através de ações e investimentos estruturantes nos setores de energia, logística e nos corredores de desenvolvimento. No domínio da energia, o Governo está a adotar uma abordagem integrada para o aproveitamento do potencial hidrelétrico do Vale do Zambeze, orientada para o desenvolvimento progressivo de cascata energética ao longo do rio, visando consolidar Caorabassa e o desenvolvimento de Mpandankua, Lupata, Boroma e outros empreendimentos viáveis na bacia do Zambeze.
1: Presidente da República, Daniel Chapo.

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0: para vocês quando forem despedir, o senhor Nancoli, o senhor Bissamuni. E abraço as famílias quando lá chegarem em casa.
1: Obrigado, assim faremos. Até a próxima.

0: destacou ainda o espírito de unidade nacional, solidariedade e cooperação encontrado nos distritos visitados.
1: Saímos da província de Nampula ainda mais confiantes da capacidade dos seus cidadãos, dos seus dirigentes, a todos os níveis, para transformar o enorme potencial existente em prosperidade, emprego e melhoria das condições de vida do povo de Nampula. O contacto direto com as populações permitiu-nos confirmar que o espírito de unidade nacional, solidariedade, cooperação, confiança no futuro permanece vivo entre os moçambicanos.

0: constituindo uma das principais características do povo moçambicano e um dos principais ativos para a construção de um país cada vez mais próspero.
1: Durante a deslocação, o chefe de Estado ouviu as preocupações das comunidades e destacou o potencial de Nampula para impulsionar o desenvolvimento económico do país, sobretudo através do agronegócio. O presidente do Fundo Nacional de Energia, FUNAI, manifesta preocupação com a suspensão do abastecimento de combustíveis em 20 postos de venda no país, devido à falta de licenças dos respectivos gestores. Entre os postos afetados estão os distritos de Nipepe e Mekula, na província de Niassa, que se encontram sem combustíveis por falta de licenciamento dos operadores. Mete Gondola considera a situação preocupante, sobretudo numa altura em que o país enfrenta constrangimentos no abastecimento de combustíveis, sublinhando que as populações não devem ser privadas de um serviço essencial por razões administrativas.
2: Existem outras questões pontuais que são similares ao que encontramos nas outras províncias, o problema de fornecimento de combustíveis, há um problema de licenças, que mais uma vez é algo que nos deixa bastante desconfortáveis, porque é um problema que nós mesmos é que temos e estamos a condicionar o trabalho de quem deveria receber de nós todas as coisas em condições para poder funcionar. Mas estamos em crer que a breve trecho vamos ultrapassar esta situação.
1: Presidente do Fundo Nacional de Energia, Mete Gondola, falando durante uma visita de trabalho às províncias do Niassa e Nampula para avaliar o funcionamento dos projetos de energia solar e dos postos de abastecimento de combustíveis da instituição. Duas aeronaves Embraer, recentemente adquiridas pelas linhas aéreas de Moçambique, LEM, chegaram na noite de sexta-feira ao Aeroporto Internacional de Maputo para reforçar a frota da transportadora nacional. Segundo um comunicado da empresa, os aparelhos vieram da África do Sul, onde foram submetidos a trabalhos de pintura e preparação final. Ainda de acordo com a LEM, as aeronaves encontram-se em condições técnicas para operarem e deverão integrar a operação comercial da companhia dentro de aproximadamente 3 semanas, após a conclusão dos procedimentos regulamentares e operacionais exigidos. A transportadora refere que dispõe de tripulação devidamente formada e qualificada, bem como de condições técnicas e operacionais necessárias para garantir a entrada em funcionamento das aeronaves em conformidade com os padrões de segurança e eficiência. Mais de 26.600 casos de malária sem registro de óbito foram notificados no primeiro semestre deste ano no distrito de Magwe, na província de Tete. O número representa um aumento de 18% em relação ao mesmo período do ano passado. A diretora do Serviço Distrital de Saúde, Mulher e Ação Social em Magwe, Brígida Boa, explica que o crescimento dos casos notificados resulta do reforço das campanhas de sensibilização, que têm levado mais pessoas com sintomas da doença a procurarem atempadamente as unidades sanitárias.
3: Temos sensibilizado a população nas boas práticas de saúde, que é para poder evitar o alastramento dessas doenças. E acreditamos que com essa questão da distribuição de redes mosquiteiras que foi feita no mês passado, a tendência de lá para cá já estamos a verificar uma redução simbólica no que diz respeito aos casos de malária no distrito.
1: Brígida Boa, diretora do Serviço Distrital de Saúde, Mulher e Ação Social de Magwe, em Tete, falando das ações em curso para reduzir a incidência da malária naquele distrito. Da atualidade internacional, o secretário-geral das Nações Unidas, António Guterres, apelou em Damasco ao apoio da comunidade internacional para a reconstrução da Síria após anos de conflito e sofrimento da população. Na sua primeira visita oficial ao país, desde que assumiu a liderança da ONU, Guterres reafirmou o compromisso das Nações Unidas em apoiar a transição política e os processos de justiça no país. Guterres afirmou que a Síria não poderá reconstruir-se sozinha e defendeu uma maior cooperação internacional para apoiar a recuperação e o desenvolvimento. O tempo, as cidades de Tete e Pemba poderão registrar este domingo 28 graus centígrados de máxima. Para Nampula, prevê-se a máxima de 27 graus, Beira e Inhambane 26, Quelimane 25, Maputo e Vilanculo 24, Xaxai 23, Chimoio 21 e Lixinga 19 graus centígrados de temperatura máxima. Apresentamos as notícias próximas às 5 horas.
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Ora, viva, muito bom dia, amigo ouvinte. Estamos, sim, neste cantinho de rádio, nesta madrugada, 26 de julho de 2026, para fazermos este encontro de amizade, que vai até muito perto das 3 da manhã. Vamos trazer muita música, conversa e também alguns programas educativos e esperamos que esteja a passar bem na companhia dos seus familiares e amigos. Eu sou a Hermínia Francisco, estou acompanhada tecnicamente por João Ração e os meus votos são realmente para que esta madrugada de domingo seja bastante agradável, repousante e também reflexiva. Ouvimos a banda Marrove numa das mais recentes criações, 4 horas, e vamos seguir em frente, trazendo, sim, mais música. E se tivermos o programa guiando e ouvindo música, vamos primeiro seguir em frente com essa programação, para logo depois continuarmos com o espaço musical. Não se esqueça, na última hora da nossa programação vamos trazer o habitual espaço de conversa com o ouvinte, espaço de interação. Tudo indica que não temos o programa guiando e ouvindo música, por isso vamos seguir em frente com música variada. Logo depois, à 1 da manhã, continuaremos com música variada, mas antes o programa Mãos à Obra, com Delfina Cabral. Quando forem precisamente 2 horas e 10 minutos, teremos o Escolha e Nós Tocamos, espaço de interação com o amigo ouvinte. Como sabe, esta é a emissão para os ouvintes acordados, aqueles que por algum motivo perderam sono ou por outro não estão a conseguir dormir. E nós estamos aqui para fazer a companhia que você merece. Vamos para Cabo Delgado, depois de estarmos em Nampula. Vamos ouvir este tema de 2025 do grande Isis.

Tema bastante sensível, infértil, dois e quinera. A tocar nesta madrugada de 26 de julho de 2026. É verdade, infértil, tema de grande e profunda reflexão. Muitos casais entram em choque, em rota de colisão, exatamente por causa da infertilidade. E pode ser que a estas alturas da noite você esteja aí a pensar: meu Deus, porquê eu? Porquê que eu sou, não consigo fazer filhos? Porquê que eu não posso ter um bebê nos braços? Porquê que eu? Porquê que eu? Mas há sempre uma explicação, há sempre uma resposta. Não se atire pedras, tenta entender o problema e tenta procurar uma solução. E o casal unido consegue resolver melhor os seus problemas. Está a falar com o seu travesseiro, não é? A madrugada é para isso. E geralmente, quando são madrugadas,

Chama-se Mais em Bunecas, trouxemos aquele ouve mal. É a realidade, não é? Muitas vezes pensamos que quando nos separarmos, a outra pessoa vai sofrer. E às vezes nos enganamos, porque pode ser um livramento para a outra pessoa e encontrar uma melhor opção, um melhor casamento, um melhor partido, um melhor cônjuge. Então, vamos nos cuidar uns com os outros, resolver as nossas diferenças, vamos nos entender, porque perfeição não existe no ser humano. Como disse e disse nas Sagradas Escrituras, o único perfeito foi Jesus Cristo. Então, vamos ser, no mínimo, compreensíveis uns com os outros, para que a nossa vida como casal seja duradoura. Mas quando não dá, quando há grandes diferenças de personalidade, quando a coisa não está a dar mesmo, o melhor é seguir caminhos diferentes. Quando não está a dar, caminhos diferentes que também promovem amizade. É muito complicado casar-se como amigos e terminar como desconhecidos. Não sei o que está a acontecer com a música de Liloca. Hoyo, hoyo, não está a tocar. Esta é a Lorena Nhat. Nilangi Wena.

Com a música Vizinha, numa altura em que o relógio marca 0 hora e 31 minutos. Seguimos e somamos musicalmente. Vamos ouvir esta voz. Vamos ouvir o Assala, o Assala. Ai, ai, ai, o Assala, o Assala. O Assala, o Assala do grande Mr. Bao. Não sei se conseguimos aqui ouvir esta canção. Infelizmente não. O nosso sistema não está a dar sinal desta música. Mas vamos propor outras. Por que não? Yes. Também não. Vamos procurar por outras alternativas. Vamos ouvir Marcelo M2, Mulivia Kavi. Esta é a propósito da guerra em Cabo Delgado.

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1: 20 horas e 35 minutos. Ouvimos Marcelo M2 com este Mulivia Kavi. Vamos agora convidar o John Lee

Alexandre com Insua. Estamos com 0 e 48 minutos. Vamos caminhando para uma altura de ficarmos com Delfina Cabral e o programa Mãos à Obra. Mas enquanto não acontece, mais propostas musicais temos aqui para a sua madrugada. Sunira, música de Alex Júnior.

0: Fica para trás a Bela, que trouxe-nos este tema Muchique, um grito de socorro para retomar o casamento, retomar o relacionamento. Isso não significa fraqueza, pelo contrário. E quando isso acontece, certamente que é preciso ponderar, independentemente das razões que fizeram com que houvesse a separação. Pode ser sinal de arrependimento, sinal de mudança ou mesmo sinal de amor. Vamos dentro de instantes deixar ficar o nosso sinal horário, porque será 1 hora em todo o território nacional. Continuamos nesta emissão da madrugada, referente ao dia 26 de julho de 2026. Estamos a transmitir em direto dos nossos estúdios em Nampula, na frequência de 765 kilociclos por segundo, banda de 392 metros em onda média, FM para a cidade de arredores em 90.0 MHz, 90.3 MHz para Nacala, 89.5 MHz para Angoche, 87.6 MHz para Malema, 88.5 MHz para Chocasmar e na internet em www.rm.co.mz.
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0: É 1 hora em todo o território nacional.

Presença marcada, como já deve saber, somos a Mãos à Obra, o programa do empreendedor, aqui na Rádio dos Moçambicanos. E nesta edição, com o rescaldo da FENA, Feira Económica de Nampula, na sua 7ª edição.

0: A sétima edição da Feira Económica de Nampula reuniu cerca de 300 expositores nacionais e internacionais num evento que impulsionou o empreendedorismo, atraiu investimentos com vista à promoção do desenvolvimento económico da nossa província e não só.
1: Não!

0: A cidade de Nampula foi palco de 23 a 28 de junho da 7ª edição da Feira Económica de Nampula, a FENA. O Mãos à Obra esteve no local e entrevistou alguns expositores e visitantes.
1: Primeiro, agradecer pela oportunidade que estão a me dar. O fato de participarmos na FENA significa mais-valia para nós. Ajuda-nos muito a promover nossos serviços. Nós somos a Clínica Boa Saúde, localizado na 2ª Rua de Viveiros, no bairro de Moivilho. Para nós significa mais-valia, não respondendo à pergunta.
2: Estão satisfeitos, de alguma forma?
1: Sim, sim, estamos satisfeitos. Não apenas conseguimos parcerias, conseguimos promover os nossos serviços e estamos satisfeitos.
2: E já ia perguntar a questão da parceria, que sim. É sempre importante.
1: Sim, sim, sim, sim. Não é? Parceria sempre é importante, sim. Parceria sim. É importante. É um local propício para isto, para encontrarmos parceiros de trabalho e mostrarmos nossos serviços. Tem muitos que não conheciam, embora a clínica seja uma das primeiras, sim, a mais antiga na província.
2: Pois.
1: Mas tem pessoas que se calhar vêm das outras províncias, não conheciam, e quando nos vêm aqui é com a saúde, a conhecer. Nós, como temos todos os instrumentos organizados, né, acautelados para isso, podem nos encontrar em website, podem nos encontrar nos canais digitais, refiro-me de Facebook, refiro-me de Instagram, refiro-me também do TikTok, atualmente já estamos no TikTok. Sim. Aí nós são sítios que nós promovemos também nossos serviços.
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2: E...
1: é o nosso primeiro ano, mas pois. Está a ser muito gratificante, sim.
2: É a primeira vez que fazem parte?
1: Sim, é a primeira vez que nós fazemos parte. É a 7ª edição, mas é a primeira vez.
2: E em termos de notas, se eu se tivesse que pedir para avaliar a organização do evento, quanto daria?
1: Ah, quais são os intervalos?
2: Pode ser de 1 a 10?
1: 1 a 10, eu daria 10.
2: 10. Ah,
1: está muito bem organizado.
2: Bem organizado.
1: Embora outras pessoas possam dividir opiniões,
2: sim,
1: cada pessoa vai consoante no que se sente satisfeito, mas eu acho que daria nota 10. Nós já priorizamos a saúde.
2: A saúde. A saúde é a nossa prioridade.
1: Sim, sim, a saúde é a nossa prioridade.
0: Mãos à obra nesta edição com Ecos da FENA.
2: Estamos, na verdade, na Caribo Imobiliária Modular.
3: Daqui, Deice Moreno.
2: Sim.
3: Sou representante da Caribo Imobiliária,
2: uhum.
3: Que é uma empresa que trata sobre casas pré-fabricadas.
2: Sim, sim, sim.
3: Então, nós já temos os nossos modelos já feitos, mas também estamos abertos a projetos do cliente, consoante o seu desejo. As casas já vêm com a instalação de eletricidade e canalização.
2: Poxa.
3: Eletricidade quanto ao convencional, quanto ao do painel. E já vem também com alguns móveis, como cama e tudo mais.
2: E tudo mais.
3: Sim, nós estamos...
2: É uma coisa nova no mercado, não é?
3: Sim, nós somos pioneiros em Moçambique.
2: Ah, pioneiros em Moçambique.
3: Sim, sim.
2: Então está a dizer, os nossos espaços modulares oferecem flexibilidade, rapidez, design moderno para habitação, escritórios, clínicas, escolas, por aí em diante, não é?
3: E muito mais.
2: E muito mais.
3: Exato.
2: Uau! Construa o que precisa, onde precisa e no tempo que precisa.
3: Exatamente. Nós usamos um tipo de material que no mínimo dura 20 anos. Então é para toda a vida.
2: É para toda a vida.
3: E a pessoa pode levar para onde quiser, decidiu levar,
2: sim,
3: ficar 10 anos e decidir mudar, pode também.
2: Como quem diga, estou farta daqui.
3: Exato.
2: Eu só mudo daqui.
3: Minha casa e estou a sair daqui.
2: É interessante.
3: Sim.
2: Não é? Mas oferece segurança, tudo isto?
3: Tudo, tudo é seguro em qualquer ocasião. Nós também temos, se o cliente precisar, pode pedir a cerca elétrica, já vem instalada. Exato.
2: Versatilidade. Ah, escolas, escritórios,
3: sim,
2: já
3: sim,
2: tínhamos
3: sim,
2: falado sobre isso,
3: sim,
2: não é?
3: Sim, sim.
2: A construção é rápida, é moderna e sustentável.
3: Exato.
2: Ok.
3: Exatamente. Nós estamos em todo Moçambique, na verdade.
2: Ah, é? Yeah.
3: Nós estamos em todo Moçambique,
2: em todo Moçambique,
3: mas a nossa sede é em Maputo, que
2: em
3: nós
2: Maputo.
3: Temos lá algumas casas já, alguns modelos, digo. E é isso.
2: E vocês fazem isto também de escolas?
3: Sim, escolas.
2: Podem ser clínica, removidas, não é?
3: Exato. Escola, clínicas, clínica, escolinhas.
2: Escolinhas.
3: Exato.
2: Okay.
3: Escritórios.
2: Os munícipes já vieram aqui para visitar a vossa tenda?
3: Já.
2: E alguém mostrou interesse?
3: Estamos a ter muita aderência, por acaso.
2: Muito, não é?
3: Por ser pioneiro, tinha muita gente que já queria, porque via fora do país, mas não consegui ter as informações.
2: Aonde encontrar-vos, não é por aí. Agora, querida, como é que está a ser? Como é que avalia?
3: Até agora eu só vejo aspectos positivos da feira.
2: Uhum.
3: Trocar parcerias, conhecer mais pessoas e tudo mais.
2: Ok. E depois vocês estão bem situados aqui.
3: Sim.
2: Aí logo ao lado já podem comer alguma coisa.
3: É verdade. É verdade.
2: Podem comer alguma coisa, não é?
3: É verdade. Na verdade, a estrutura da feira toda, eu acho que ajuda.
2: Ajuda.
3: Sim.
2: Estão aqui desde o primeiro dia?
3: Sim, estamos aqui desde o primeiro dia até o último.
2: Isto já vai terminar?
3: Sim, no domingo.
2: No domingo.
3: Infelizmente.
2: Infelizmente. Por si, isto continuava?
3: Sim, continuava, porque está a ajudar muito
2: ajudar
3: em vários
2: muito.
3: Aspectos.
2: Eu sei que de alguma forma vocês estão a empreender, não é?
3: Sim, sim.
2: E está. É importante empreender a esta altura no nosso país?
3: Sim, é importante. Porque o empreendimento é consoante as necessidades. Então,
2: sim.
3: Cada um busca as suas necessidades e aproveitamos aí a brecha.
2: A brecha, não é?
3: Sim.
2: Agora, uma mensagem para os que Estão a pensar se vamos ou não vamos visitar a feira.
3: Venham à feira. Por mais que não comprem nada ou não queiram aderir a nenhum serviço, venham à feira para conhecer. Tem muita coisa boa aqui.
4: Tem muita coisa.
3: Tem muita coisa que pode ajudar no futuro. Venham à feira.
4: Venham à feira.
3: Sim.
2: É bom também aqui para estar com a família, já que vem aí o fim de semana.
3: Sim, sim, vem aí o fim de semana, tem, tem a parte da alimentação, tem a parte kids, então tem...
4: Um pouco de tudo.
3: De tudo.
2: Para os organizadores, que nota daria no quesito organização?
3: Está muito bem organizado, tá, superou as expectativas do ano passado para este ano, tá, é excelente. Então, parabéns.
2: Ah, já esteve aqui no ano passado?
3: Sim, estivemos.
2: Esta é a segunda vez, não é?
3: Exatamente.
2: Então, este ano está muito melhor.
3: Muito melhor. Em termos de estruturas, organização. Exato. Okay.
0: A cidade de Nampula foi palco de 23 a 28 de junho da 7ª edição da Feira Económica de Nampula.
5: Boa tarde.
2: Boa tarde. Bem,
5: para nós, como dominou, isto aqui é um privilégio, é uma honra poder fazer parte da feira.
2: Sim.
5: Poder atender os visitantes.
2: Pois.
5: E de igual modo participar para esta belíssima feira que está a acontecer.
2: Já gostei porque as pessoas visitam, depois bate a fome.
5: Sim, passam por aqui e tem um lanchinho.
2: Tem um lanchinho.
5: Então, e pronto, nós como especialidade, não trouxemos muita coisa, muita diversidade. Trouxemos hambúrgueres, trouxemos pregos, trouxemos frango frito.
2: Sim.
5: E asinhas. Só temos quatro itens no menu.
2: Sim.
5: Que são comidas rápidas, posso assim dizer.
2: Pois.
5: E facilita nos visitantes.
2: Sim. As pessoas já não ficam aqui muito tempo à espera.
5: Ficam muito tempo à espera da comida e aproveitam o máximo que a feira tem para oferecer.
2: Com certeza.
5: Sim, sim.
2: Com certeza. É a segunda vez que fazem parte?
5: Sim, sim, sim. É pela segunda vez que estamos a participar. E prontos. Deus queira que na próxima estejamos aqui.
2: Não, os parabéns todos vão para o tio Salimo.
5: Vão.
2: E o seu, a sua comitiva.
5: Exatamente, todo elenco, sim, todo elenco do tio Salimo, que fizeram disto uma grande feira.
2: Uma grande feira.
5: Que praticamente para nós é festa todos os dias.
2: É verdade.
5: Sim, sim.
2: Eu já até queria dizer que, poxa, já alguém dizia isto, parece uma festa.
5: Sim, sim, sim, é uma festa. É uma festa.
2: Festa.
5: Mas está de parabéns, está de parabéns à organização, está de parabéns ao tio Salim pela iniciativa. Estamos de parabéns nós por fazermos parte e garantirmos que cada coisa aconteça da melhor forma possível.
2: Mas está a servir também para a troca de experiência ou troca de parcerias?
5: Sim.
2: De parcerias.
5: Sim, sim, sim, sim, sim, estamos por acaso estamos.
2: Que já firmou alguma?
5: Temos duas já. Temos duas para fornecimento de lanches.
2: Uau!
5: Que é o nosso forte. E para os outros visitantes, aproveitamos de apresentar sempre a casa principal.
2: Sim.
5: Nem sempre estamos na feira, temos o edifício fixo, que é ali para quem vai a Cipal, antes do antigo edifício do INSS.
2: Sim, sim,
5: estamos
2: sim.
5: sediados lá.
2: Pós.
5: E com um menu um bocadinho mais extenso.
2: Sim.
5: Em comparação.
2: Então estamos todos a empreender de alguma forma, não é?
5: Sim, sim, sim, estamos.
2: Somos todos desafiados a empreender.
5: É verdade, somos todos desafiados a empreender e a crescer naquilo que é o nosso negócio.
2: Então, é importante empreender. Sim. Porquê?
5: É importante porque se nós não formos empreender, ficamos estáveis, né? Ou ficamos parados num único negócio.
2: Pois.
5: E pronto, esta feira vem-nos abrir essa porta que é para nós podermos pensar em expandir. Pensar em crescer o negócio, pensar em melhorar aquilo que é o nosso serviço, é por aí. Para quem não venha visitar, aconselho que venha o mais breve possível, pois os dias estão a acabar. Temos mais dois, três dias para terminar a feira e não vão se arrepender. Está um espetáculo.
2: Está certo. Muito obrigada.
0: Mãos à obra hoje com o rescaldo da 7ª edição da Feira Económica da nossa província.
6: Não!

0: Ananias é da Nutri Vida e também integrante da Cooperativa Agroalimentar do Norte.
1: Sim.
0: Que é uma cooperativa que junta empreendedores do ramo da cadeia agroalimentar, a partir do produtor até aquele que transforma. Então é uma junção de microempresas, startups e transformadores. Tudo isso é na província de Nampula e nós estamos mais focados na valorização. Todos esses empreendedores, a matéria-prima dela é do nosso campo, da nossa terra.
1: Da nossa terra.
0: Sim.
1: Por isso que vem aí Nutri Vida, nutrição em cada produto.
0: Exatamente. E sabemos muito bem que a nossa província, a maioria dos agricultores trabalham com o mundo operando deles. É orgânico e é natural. Então nós trabalhamos, essa é a nossa matéria-prima, hein? Trabalhamos com produtos naturais e orgânicos e saudáveis.
1: Saudáveis. E quando fala desses produtos, está a falar de produtos naturais, está a falar de quê?
0: Eu falo das frutas desidratadas, das farinhas à base de frutas, tubérculos, a farinha de mandioca, a farinha de banana, inhame, farinha de abóbora, banana verde. E falamos também das gramíneas, de farinha de milho amarelo, farinha de diversas farinhas, mencionar aqui.
1: Diversas farinhas.
0: Sim, sim, sim.
1: Farinha de feijão, não é?
0: Farinha de feijão nhemba para Badia. Sim, farinha enriquecida, marrupi, mexoeira. Nós,
1: mapira.
0: Mapira, trabalhamos com até farinha de sementes de abóbora. Para prevenção contra cancro de próstata.
1: Então os senhores são uma cooperativa?
0: Uma cooperativa de pessoas ou de empreendedores que trabalham com alimentos saudáveis.
1: A esta altura em número de quantos?
0: Esta altura estamos em número de 12.
1: Uhum.
0: E no mês de julho voltamos a abrir inscrições para outros membros poderem fazer parte da cooperativa.
1: Existem há quanto tempo?
0: Existimos há 2 meses.
1: Há 2 meses?
0: Sim, somos
1: ainda bem novinhos.
0: Sim, bem novinhos no processo de constituição. Sim,
1: mas muito determinados e com passos já a esta altura acelerados.
0: Muito acelerados. Se fizermos a parte da FENA, é porque estamos a acelerar. Se não é fácil estar aqui. E aqui estão os melhores.
1: Aqui estão os melhores.
0: Sim.
1: Que se diga.
0: Sim, sim.
1: Não
0: sim,
1: é? Então. E o convite para participar, quem foi?
0: Nós nos unimos e os stands estavam a um preço acessível para alguns. Né? Nós nos unimos, contribuímos, porque a ideia da cooperativa é facilitar as coisas. Né? Individualmente teríamos dificuldade de fazermos parte. Mas juntos foi fácil a gente fazer parte. Sim, temos um espaço enorme, tivemos apoio da Direção Provincial de Indústria e Comércio, também do Governador, para a gente poder estar aqui também. Sim.
1: E estão aqui desde o primeiro dia?
0: Estamos aqui desde o primeiro dia e também vamos chegar no último dia. Claro, claro.
1: 6 dias suficientes para darem-se a conhecer?
0: 6 dias possível é suficiente, porque nós somos, não somos uma equipe.
1: Sim. Forte.
0: Sim, forte. Então, a divisão de tarefas para cada um, ter uma meta que tem que fazer para a cooperativa, tanto para a sua empresa. Sim. Estamos a ter uns bons resultados. Temos reuniões B2B, como individuais e como coletivas. Okay. Então, 6 dias são suficientes, mas creio que nos outros anos também seja repetitivo. Nem as feiras sempre devem acontecer, porque nas feiras em que as vidas dos empreendedores são facilitadas, é aí quando eu encontro a minha matéria-prima, é aí quando eu encontro a pessoa que deve vender meu produto, e é que também aquele comprador ainda pode nos achar com facilidade.
1: E como foi possível juntar estes todos, não é?
0: Para juntar a todos foi um processo, posso dizer, muito bem calculado, porque eu também andava nas feiras, como Nutri Vida, individual. Andava nas feiras para perceber que as dificuldades dos outros empreendedores era a mesma. Então preferimos unir, que tal nós nos unir para as coisas serem fáceis. Outros não estão legalizados, ou estão legalizados. Então, por que nós não nos unimos para termos uma cooperativa e legalizarmos a cooperativa e todo mundo fazer parte da cooperativa? E aí não haverá limitações. Porque se tiver uma venda por fazer e não ter recibos, pode vender através da cooperativa. Sim.
1: Ah, está a falar dos que quiserem, por exemplo, adquirir os vossos produtos?
0: Os que quiserem adquirir nossos produtos.
1: Não vai adquirir. A pessoa que estiver interessada em adquirir os produtos não vai fazê-lo de forma individualizada.
0: Exatamente.
1: Ok.
0: Vai à cooperativa e a cooperativa resolve toda a situação. Porque nós temos empreendedores com baixa capacidade de produção. E temos outros empreendedores também com baixa capacidade de produção. Mas os dois fazem o mesmo produto. Então, se o comprador precisar, por exemplo, de umas 3 toneladas ou 4 toneladas de milho ou de farinha de soja, então, temos aquele que consegue fazer 500 quilos por dia, temos outro que consegue fazer 100 quilos por dia, temos outro que consegue fazer 300 quilos por dia. Então, nós pegamos o produto deles e vendemos como se fosse único. Essa é a ideia.
1: Então, está a dizer que todos saem a ganhar no final do dia?
0: Todos saem a ganhar. Todos saem a ganhar.
1: E quando é que têm dias, assim, dias para encontros? Planificar, executar e a possível venda?
0: Sim, neste momento nós decidimos que devemos nos encontrar 15 em 15 dias.
1: Ok.
0: Sim, porque ainda estamos na luta de conseguir nosso próprio espaço físico, para vender, como se for uma loja que será escritório também da cooperativa.
1: Interessante.
0: É que cada um produz como produz, mas com a nossa supervisão como cooperativa, a seguir todos os parâmetros de higiene, etc., ele produz e traz na nossa loja. E uma das coisas também é que nós, como moçambicanos, temos produtos de qualidade.
1: E
0: os nossos produtos dificilmente encontramos nos supermercados. Então, nossa tendência é tudo aquilo que é de moçambicano ou de Moçambique.
1: Esta que é a aposta, não é?
0: Sim, deve se encontrar na nossa loja. Somente isso. Então, se os supermercados precisarem dos nossos produtos, que venham à cooperativa, escolhem os produtos que eles precisam para colocar lá. Mas nós, a ideia é só valorizar nossos produtos locais. Há muita perda.
1: Pós-colheita.
0: E há a desnutrição crônica.
1: Ah, sim, não faz sentido.
0: Não faz sentido.
1: Sim.
0: Por que isso acontece?
1: Sim.
0: Se nós temos capacidade de produção, há falta de conhecimento.
1: E o objetivo de tudo isto é nutrir da melhor forma
0: contribuir na redução do nível de desnutrição crónica a nível da província. E também nós, além de vender nossos produtos, damos treinamentos.
1: Ok.
0: Sim, porque os empreendedores que fazem parte da cooperativa, outros são licenciados. Outros estão no mercado há mais de 17 anos, 10 anos, mas ainda continuam no nível, porque crescer sozinho até pode crescer, mas leva muito tempo.
1: A união faz a força.
0: A união faz a força.
1: É diferente.
0: Sim. Então nós damos treinamentos de como conservar, como consumir. Temos nutricionista também na cooperativa, que dá aconselhamento nutricional. Temos engenheiros de alimentos. Sim. Temos também mães. Conselheiras das maternidades, né? São empreendedoras. Então nós podemos andar nos hospitais aconselhar as pessoas como é que devem preparar o alimento, como é que devem consumir.
1: É verdade.
0: Podemos ir às comunidades que produzem muito, dizer como é que podem conservar. E não conseguem conservar, podem vender para nós transformamos, valorizamos. Essa é a ideia.
1: Esta é a ideia.
0: Sim.
1: Estar aqui está a ser uma grande valia.
0: Está sendo uma grande valia, muito, uma grande valia mesmo. Sim, porque o network que nós estamos a ter vai nos fazer crescer amanhã.
1: Sim. E estão todos a empreender?
0: Todos a empreender. Todos
1: a empreender.
0: A empreender. Sim.
1: É importante empreender?
0: É muito importante, visto que há déficit, prefiro chamar assim, de emprego. Não vou dizer que não há emprego, sim, mas não para todos. Então, se não há para todos, os que não têm devem empreender. Porque temos essa possibilidade, temos esses recursos para poder empreender. Mesmo com pouco ou com muito, é possível empreender.
1: Esta altura há mais homens e mulheres a empreender. Como é que avalia? Há mais homens ou mulheres a empreender?
0: A tendência está sendo equilibrada, na verdade. Não posso dizer há mais homens, né? Há mais mulheres. Está tudo equilibrado. As mulheres que sabem cuidar do dinheiro.
1: Não é?
0: Sim. Mesmo se é um homem que está a empreender, automaticamente a mulher também está a empreender, porque a mulher, nas tantas, já é gestora. dos valores. É aquela expressão que se diz, atrás de um grande homem há uma grande mulher, vice-versa.
1: Sim,
0: então, na cooperativa, por exemplo, sou o único homem até então.
1: E é fácil trabalhar com mulheres?
0: É um desafio.
1: É difícil, não é?
0: Difícil não é, porque se consigo, então é possível. Sim, é um grande desafio.
1: É um
0: mas
1: desafio.
0: É um desafio, sim. Consigo porque já tive outras experiências de passado, quando estava na faculdade. Sim, eu liderava a equipe feminina de basquete, tanto como futsal. Então, aqui é diferente, mas acaba sendo fácil para mim. É difícil lidar, gerir pessoas.
1: Aqui de várias cidades, não é?
0: Aqui de diversas cidades. É, tanto como etnia, proveniência, ideias, então muita coisa.
1: É muita
0: e estamos a falar de empreendedores.
1: É verdade.
0: Sim.
1: Cada um com os seus conhecimentos.
0: Cada um com o seu conhecimento. Então, o nosso desafio é unificar esses conhecimentos, partilhar. Porque eu sempre digo, um conhecimento que não está sendo partilhado não é válido.
1: Não é válido.
0: Sim, então o conhecimento deve ser partilhado.
1: Sétima edição do FENA, só mesmo para terminar, que nota daria à comissão organizadora?
0: De 0 a 10, eu dava 15. Sim,
1: não é?
0: Dava 15. É para uma nota determina, né? E papá, o nível é esse, mas sendo em termos mesmo de classificação, yeah. Se é um número, é uma classificação infinita. Por quê? Para nós classificarmos, temos que comparar.
1: Sim,
0: então, eu estou a comparar
1: a
0: feira passada e esta feira. A feira passada com esta feira, que essa aqui é 10 vezes maior, melhor que a do ano passado. Então, mostra melhoria nos organizadores e está tudo excelente. A comparação, ao invés de ser com o passado, eu posso comparar com a FACIM. Do jeito que isso foi estruturado, supera algumas partes da FACIM.
1: Já esteve lá?
0: Já estive ano passado na FACIM. Isso supera a FACIM. Em termos de organização.
1: Sim.
0: Em termos do tamanho, a FACIM deixa vencer. Mas em termos de organização, estrutura, isso supera a FACIM.
1: Porque aqui tem agroprocessamento, depois tem standard, não sei o quê.
0: Sim,
1: muita
0: sim,
1: coisa,
0: sim, sim, muita coisa.
1: Muita
0: e
1: coisa.
0: Tudo que o país precisa estar aqui, junto.
1: É, está a dizer em outras palavras que todos os caminhos vêm dar aqui, não é?
0: Dar aqui.
2: A cidade de Nampula foi palco de 23 a 28 de junho da 7ª edição da Feira Económica de Nampula. O evento de 6 dias teve como objetivo divulgar as potencialidades de que a província de Nampula é rica. O nosso programa esteve lá e ouviu algumas vozes.
3: Chamo-me mesmo Eleusébio.
1: Então está aqui na feira, não é?
3: Estou.
1: O que é que está a significar estes dias de exposição?
3: Tem sido muito bom para mim e para o Salão da Júlia. É uma oportunidade para nós, como jovens, para expor o que sabemos fazer e ver se com isto conseguimos fechar parcerias e para que possamos investir no nosso negócio e assim expandi-lo.
1: Então o salão faz um pouco de tudo, não é?
3: 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Fazemos unhas. É salão e barbearia, por sinal. Cortamos cabelos, colamos próteses. Tratamos de tudo quanto é a beleza da mulher. E futuramente pretendemos abrir uma loja, fashion no caso, que é para mesmo cuidarmos de si. 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Então estamos aqui para agradar a si como cliente.
1: Então, a mulher e o homem que vai ao Salão da Júlia tem o serviço garantido?
3: Tem. E sai satisfeito. Garanto-lhe isto, sai satisfeito.
1: Porque nós acreditamos que há ouvintes, não é, da Rádio Moçambique, que naturalmente estão a acompanhar esta conversa, que porventura podem, né, querer um serviço a partir do salão.
3: Para as mulheres, o mais comum, colamos unhas. Simples e de massa, as de simples custam já 250 e as de massa 400. Colamos próteses a 800 meticais, cortamos cabelo, um corte simples para os homens a 50. São preços acessíveis e temos alguns produtos aqui à venda. Shampoos para combater a caspa, vernizes para pintar as unhas e muito mais.
1: E ter participado aqui na feira, o que é que significou para o Salão da Júlia?
3: Esses dias têm sido de muito aprendizado. Estamos aqui a aprender com quem tem mais experiência que nós. Estamos aqui também para conseguir fazer melhor do que fazemos a cada dia que passa.
2: Que diria às outras jovens que querem abraçar este ramo do empreendedorismo, por outro lado não têm coragem?
3: Diria que tomem coragem, apostem. O mercado dos negócios é sempre assim, nem sempre temos o que esperamos. Nem sempre arrecadamos os lucros ou sequer conseguimos o que investimos, mas é bom porque é incerto. É possível que consigamos arrecadar os fundos e ainda mais os lucros. É bom, invistam, invistam, não se vão arrepender.
2: O salão é seu?
3: Mas tenho
2: o capital investido.
3: Praticamente isso.
2: Praticamente. É uma associação de jovens?
3: Pertence a uma mana, por sinal, e o que é dela é nosso. Se é nosso, pertence a nós também. Então, é mesmo o Salão da Júlia, o salão de todas nós. Quanto nós, as trabalhadoras, quanto a você, cliente. Venha e aproveite a promoção, porque estamos em promoção.
2: Em relação à organização do evento, o que é que tem a dizer?
3: Eu acho que está muito bem organizado. Está muito bonito isto e interessante de se ver. Você que é ouvinte, venha ver como é que a feira está a ser. Está a ser algo esplêndido, embora alguns preços estejam a ser exagerados. Mas é muito bonito de se ver. Venham e descubram os benefícios de cada produto, por mais que não comprem. Pelo menos sairão com algum aprendizado.
2: Então está a dizer que em algum momento teve que abandonar aqui este posto, onde em algum momento faz unhas, faz outras coisas, para ir visitar outros stands.
3: Sim. Algumas exposições que, por sinal, são muito interessantes. Alguns produtos que são benéficos também para nós, como o Salão da Júlia, e para mim, como um ser. E, na verdade, achei os preços, como já disse, um bocado absurdos, mas consegui obter os benefícios dos mesmos. Então, foi uma valia para mim. Venham visitar a exposição, porque para além das pessoas que vêm cá para vender, tem aquelas que vêm expor, explicam-nos como é que funciona. Por exemplo, eu tive a oportunidade de ver como é que funcionava a caixa eletrônica, acho que é da Universidade Rovuma, na faculdade, não consigo me lembrar aqui, mas é uma das faculdades da Unirovuma. Eles mostravam como é que era a caixa eletrônica e eu vi, achei interessante. Há muita coisa, eu vi a conduzirem um mini carro através de uma carcaça de carro, então venham.
2: É importante empreender.
3: É importante, principalmente para nós quanto jovens, e olhando para aquela que é a situação econômica do nosso país, eu penso que o empreendedorismo é uma forma de conseguirmos ir além, sem deixar os estudos de lado, é claro. Vamos empreender e assim ganhar a vida por meio da honestidade.
2: Mais uma voz junta-se a tantas ouvidas pelo nosso programa, a quando da realização da 7ª edição da Feira Económica de Nampula.
4: Boa tarde, é o momento que vocês me ouvem. Estamos aqui na feira. A feira é uma festa. Feira é oportunidade de negócio. Feira é um sítio que nós conhecemos mais e aprendemos mais e até criamos família. Então, feira para mim é uma festa onde tudo acontece.
2: E como é que está a ser?
5: Já agora.
4: Hoje estamos no quarto dia, né?
5: No quarto dia.
4: Da FENA. Mas, epá, está correndo bem, graças a Deus, com uma calma. Só que é o que está nos dando de fazer, é o frio, né?
5: É o frio. Posso imaginar.
4: Está muito frio, essa corrente fria que passa, pronto. Mas não tem problema, é assim mesmo.
2: Os que estão habituados a correr, às vezes se esquecem do frio.
4: Ah, claro, claro, já se esquecemos.
5: Do frio.
4: Estamos somente mesmo a correr.
5: A correr.
4: Esta é uma oportunidade, eu acredito que temos muito por agradecer os organizadores. Desta vez organizaram mais melhor, está mais bonito. Todo mundo não está a acreditar quando entra aqui que está numa feira de Nampula.
2: Acredito.
4: Isto é Facim Regional Norte.
5: É verdade.
4: É. Não é. Até porque mesmo a Facim, os passeios, não está relevado, não está com tapetes Facim, mas aqui nós temos tapete em todo lado, então é Facim em Zona Norte isto.
2: Agora, Ana, o que é que está a expor aqui?
4: Estou a expor produtos naturais, agroprocessamento. Produtos naturais, primeiro, são óleos alimentícios. E que é óleo de coco, óleo de gergelim, oliva oil, também são alimentares. E temos oliva oil em cosméticos e temos óleo corporal, que é um óleo que tira acne, mancha, varizes, estrias. É um dos óleos que vendo mais. E tenho também capilar, um que vendo mais, que é anti-queda, anti-caspa, e fortalece os fios. São os óleos que são mais concorridos. Tenho mais abacate, gergelim, girassol, mas não é assim tão concorrido, porque as pessoas querem mais longe ter mais benefícios, né? Sim. Moringa, tenho detoxes, tenho shampoos naturais, tenho coquetéis, tenho diversidades de licor, licor de ervas, licor de gengibre, licor de café, licor de hortelã. Aqui eu não fiz.
6: É uma diversidade.
4: É uma diversidade, é uma diversidade. Para este friozito que está fazendo, dá para tomar e a pessoa se sentir.
6: Yeah. Não é? Não só em casa, mas estes dias da feira, toma aqui e continua por aqui.
4: Exatamente. Não e é. Mesmo os mesmos licores têm feito coquetéis. Para quem quer mais uma coisa mais suave, refrescante,
1: pois.
4: Faço coquetéis. E as pessoas podem se deliciar. Naturais,
6: sim, sim.
4: Batidos na hora.
6: Assim,
4: tenho fruta disponível.
6: Pois, tem a laranja, tem o limão, tem o ananás.
4: Maçã,
6: pois,
4: coisa o quê? É melancia.
6: Então, todos os caminhos vêm dar aqui
4: à
6: tenda da Ana Whitman.
4: É verdade.
6: Não é? Esta sétima edição está a ser muito, muito boa.
4: Muito boa.
6: Houve oportunidade para trocar.
4: E
6: parcerias.
4: Acaso, porque parcerias com uma fulana, que vai ser a minha fornecedora de frangos para meu estabelecimento, meus dois estabelecimentos lá no sítio e no Coiso e na Tiquiri. E tive outra parceria e ganhei uma irmã também ao mesmo tempo, com a Xana, a Xaiza, da ONU Mulher.
6: Maravilha.
4: Exatamente, gostei muito. Eu acredito que ela também está num cor-cor, não tem como conversarmos, mas trocamos números. Eu acredito que mais devagar vamos conversar. De feira, é isso que eu estava a dizer. Festa, oportunidade de negócio. Também conhecemos família.
6: Não é?
4: É.
6: Sim. Uma expositora dizia assim que é um encontro onde as pessoas. Vem pessoas que já não viam há muito tempo.
4: E aprendemos mais.
6: Aprender muito.
4: Sim. São novas experiências. Temos uns pequenos seminários lá dentro, pequenos meetings, vamos para lá, para poder aprender mais. Porque há certas coisas que a gente não sabe como encarar no terreno, mas pronto.
6: Pois.
4: Aprendendo a gente já sabe como fazer para registrar as nossas empresas.
6: Sim.
4: Quando é preciso. Do que ter que ir numa porta que tu não sabes, acabam te falando valores que você nem imagina.
6: Então, esta feira está a superar as vossas expectativas, não é?
4: Tá. Eu acredito que a partir de hoje, amanhã, domingo, são dias do pico. São os dias que acredito podemos ter mais vendas, porque são os últimos dias da feira. Já sabes que muita gente espera o último dia. Espera fim de semana, pensa que o último dia terá mais promoção. Está a ver? Todo mundo pensa assim. Nem no Maputo, na Facinho, quando a gente vai, primeiros dias não há nada. Mas os últimos dias tem mais concorrentes, porque pensa que é de haver promoção. Porque até dizem, você não quer baixar preço, tu vais carregar isto para Nampula. Nós dizemos, não tem problema, temos caro aí do governo, vamos carregar.
6: E em termos da organização, que nota é dá? Que nota da a comissão organizadora?
4: Ah, uma nota que nem vejo o Ministério da Educação ainda não aprovou.
6: Não é?
4: Nota mil.
6: Não é?
4: Nota mil. Ainda não foi aprovada, para dar como nota.
6: Eu faço esta pergunta a quem? Que já teve a oportunidade de participar.
4: Exatamente.
6: Em número.
4: Sou uma das expositoras muito influente.
6: Sim.
4: Muito, participo muito, não falto. Em muitas feiras estou, quase todas.
6: Quase todas. quase todas.
4: Sou uma das empreendedoras, expositoras de referência na cidade de Nampula.
6: Empreender é importante, empreender.
4: É. Até hoje, de manhã, estava a falar com a minha madrinha. Está já aí com crianças em casa. Tem muita criança que vem aqui passear ao fim do dia na feira. Por que não fazem chamuças, gulabos, põe uma tigela tapadinha? Eu sempre que venho passear, elas estão a empreender. Vão ver os expositores, vão apreciar os stands. Há dias atrás, antes de ontem, até falei para umas meninas que usei com elas, que tinham uma lambe nas tigelas, assim, a venderem ambulando aqui dentro. Eu disse, força, meninas empreendedoras. Próximo ano eu quero vos ver aqui nos vossos stands. Não pode terminar por aí. Daqui para o próximo ano é muito, ela pode evoluir muito.
6: Muito.
4: Aprender a ter um rótulo, aprender pelo menos a pagar um stand, pode contribuir com uma, que também tem mesmo os produtos, e ficam lá a vender, é muito bom. Hoje em dia você pode sim estudar, mas depois não teres emprego. Se tu não tens emprego e não sabes fazer nada, o que é que será de ti? Nada. Sim. Podes ter papá e mamá hoje, mas se forem os primeiros a partir, o que é que será de ti?
6: É praticamente estas crianças, vamos supor que seja jovem, fica sem rumo.
4: Exatamente. Acabam se metendo na prostituição, em drogas, frustração. Acaba vendendo o primeiro bem até o próprio colchão que devia dormir. Porque está a sentir fome. Ora, porque não tem dinheiro para os vícios que já se criou. Está a ver?
6: Sim.
4: Então é mais ou menos por aí.
6: Os que querem empreender e ainda não têm coragem.
4: Muita gente não tem coragem. Muita gente não tem coragem. Há muita gente que pensa que por serem funcionários não podem empreender. Está negativo isso. É negativo. Tem que empreender sim, para não depender só do salário. Está a ver? Muitos pensam que por ser funcionários não podem empreender. Não, podem empreender sim. Eu conheço certas pessoas que tentam empreender enquanto são funcionários e não vão longe, desistem, porque têm o que confiam. Mas no fundo, é melhor trabalhar empreendendo, porque nem quando estiver reformada a pessoa vai precisar de fazer negócio. Já está habituado, vai sair de um ponto para se fixar num único, que será só de negócio, não de funcionar como empreendedor. Então, é mais ou menos assim.
2: Por aqui termina o nosso encontro. Realização e apresentação de Delfina Cabralco, Rosário Ângelo na sonorização. Até o próximo programa.

Joyce com o tema Puro, esta kizomba que fez a ponte entre o programa Mãos à Obra e a música que vai seguir até às 2 da manhã. Lembrando que a partir das 2 até às 3 vamos ficar com a interação com o ouvinte. Eu escolho e nós tocamos. Você escolhe, nós tocamos. Na verdade, vai ser. Deixa ver, vamos criar condições para esse efeito.

Chama-se Sofredor Feliz Trócino Geste Anafitina. Música para de pai para filha. Uma conversa íntima entre estes dois. Ter uma filha sempre é uma alegria enorme.

0: Chama-se Rick e René, esta dupla que nos trouxe o tema filha, um tema que muitos pais usam para celebrar os 15 anos da sua filha. É verdade. Tema profundo que realmente retrata o que acontece neste vínculo pai e filha. Dizem que os filhos partem. Deixam a família e vão engrossar a família da sua esposa. Mas as filhas permanecem e trazem para casa um novo elemento. E é por isso que tem muita gente que prefere ter filhas do que filhas mulheres do que filhos homens. Estamos com 1 hora e 59 minutos. Lamento informar o amigo 20 que não teremos o espaço interativo devido a condições técnicas inexistentes neste momento. E vamos seguir com música variada a partir das 2 horas até às 3, acompanhando o seu descanso, a sua noite, na verdade, acompanhando a sua manhã de domingo.
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0: 2 horas em todo o território nacional. 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Vamos seguir com música variada e vamos trazer vários estilos musicais até às 2 da manhã. Vamos começar por cá mesmo, cá no norte. Esta voz corajosa que atravessou fronteiras muito recentemente, contra todas as expectativas, chama-se Luquié. Fala do perdão. É preciso perdoar-se para ter leveza do coração. Quando você não perdoa, fica com o coração apertado.